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8: 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A alegria da nossa gente, esse é o Oeste Show da Noite, a sua atração semanal de segunda a sexta-feira, das 20 até as 23 horas, com Fernando Kaiser fazendo e trazendo a música boa e também com a interação do amigo ouvinte. Falando de música boa, minha gente, arraste as cadeiras e as mesas pro canto da sala, pro canto da casa, porque vai dar bailão este bloco musical agora. Se preparem para dançar, porque vai ter só música boa. Para começar, hoje os Montanari estão de aniversário. Hoje eles estão completando seus 68 anos de estrada. Eles que começaram em 3 de setembro de 1958, na cidade de Concórdia, em Santa Catarina, dos irmãos Bruno e Osvaldo Montanari. E daí, para homenagear os Montanari, nós vamos ter a música Ponto Chique, de 1973. Aí teremos os Reis do Baile, os atuais, com o Barco do Amor. E ainda a musical Monte Carlo, com o motoqueiro Chapa 13. Então, gente, se prepare para dançar, porque o baile vai ser bom. Então, com vocês, os Montanari, e na sequência, os atuais e Monte Carlo.

0: 1975, musical Monte Carlo, Motoqueiro Chapa 13, Barco do Amor com os Atuais e o Ponto Chique com os Montanari. 21 horas e 16 minutos, hora certa para a Loja Baques, e a Loja Baques preparou novidades especiais para a Semana da Pátria. 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
0: Ok, as participações estão de volta aqui agora no programa. Primeiramente, mandar um alô pro Joãozinho Flag de linha Santa Fé Alta Itapiranga, que ele está tomando um belo mate nessas horas da noite com a erva mate materva, né? E daí também tem aqui o Ademar Roberto Trindade de Frederico Westphalen, que ele quer ouvir José Mendes, o baile de rancho. Daí também tem o Eloy Oberman e a Márcia de Lima de São Miguel do Oeste, que estão pedindo Cachaqueiro Moambeiro com Vanderlei Rodrigo e também a resposta da Mariazinha com o musical Monte Azul. E nós também teremos ainda o Dobrado Maratá com o musical Blue Star de São Carlos. Então agora com vocês, José Mendes e na sequência Vanderlei Rodrigo, Monte Azul e musical Blue Star.

0: Dobrado Maratá com musical Blue Star, Resposta da Mariazinha com o musical Monte Azul, Cachaqueiro Muambeiro com Vanderlei Rodrigo e José Mendes, o Baile de Rancho. E confira a hora certa, 21:31.
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1: Muito bem, estamos de volta e olha só, nós tínhamos tocado, né, a música A Resposta da Mariazinha. E adivinha quem está chegando agora? É, ela mesmo. Saia comigo, Mariazinha, com o musical Monte Azul, a pedido da Jaqueline de Cunha Porã. E aí também teremos os progressistas, Vida de Solteiro, Conjunto Estrela d'Alva, Saudades de Ouro Preto e também Banda Brilha Som, Querida Amiga. Então agora com vocês os progressistas e na sequência Monte Azul, Estrela d'Alva e Brilha Som.

0: Louco com a banda Brilha Som, querida amiga, saudades de Ouro Preto com conjunto Estrela d'Alva, Saia Comigo, Mariazinha com Monte Azul e os Progressistas, Vida de Solteiro. 21:46, hora certa para a Loja Baques, e a Loja Baques preparou novidades especiais para a Semana da Pátria. 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
0: Muito bem, retornando agora com a nossa programação musical, nós vamos ter aqui banda legal de Boa Vista do Buricá, na época do Sadir Kist, Vidas Traçadas, de 2006. Inclusive, esse CD ele foi lançado em setembro de 2006, então, portanto, essa música, esse sucesso aí está fazendo 20 aninhos neste mês de setembro. Daí também teremos a música austríaca com Fidelen Melthaler, Kristall der Heimat e também Grupo Momento, também de Boa Vista do Buricá, com Me Liga e Me Diz, na época de Irani Pires. Então agora com vocês, banda legal, e na sequência Fidelen Melthaler e Grupo Momento.

0: Me Liga e Me Diz, de 1998, Grupo Momento, Kristall der Heimat com Fidelen Metaller e ainda Vidas Traçadas com a Banda Legal. Confira a hora certa. Pontualmente 22 horas.
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Ok, então, agora são 22 horas e 6 minutos. Vamos continuando então com o nosso West Show da noite até as 23 horas. Fernando Kaiser fazendo companhia contigo nesta noite de terça, ou melhor, de quinta-feira, dia 3 de setembro de 2026. E para você participar conosco é só você ligar no 3634-1440 ou no 9188-1715. E deu uma reaquecida aqui com a Selma Guedes de Maravilha e a Jaqueline da vizinha Cunha Porã, que estão pedindo aí Maria Chiquinha com Sandy Júnior e também o Blau Blau com os Progressistas. E também teremos ainda Grupo Musical Compacto, o Dobrado do Negrão. Então agora com vocês, Sandy Júnior, os Progressistas e Grupo Musical Compacto.

Muito bem, estamos de volta aqui, Dobrado do Negrão, de 1997, com o grupo musical compacto Blau Blau com os Progressistas e Maria Chiquinha com Sandy Júnior. Daí o Wilson Felder, ele está na escuta e ele está pedindo aí uma dos Montanari. Sorte tu, aviso que eu já tinha pré-programado uma música dos Montanari, então eu vou tocar pra ti, Velhos Camaradas. E daí também teremos na sequência Banda Motriz, Linda Menina. E aí também ainda As Noites de Primavera com a banda Cidade Sul de Panambi e também banda Alma Latina com a Festa do Chope. Então agora é com vocês, os Montanari, os Velhos Camaradas.

0: Do shopping com a banda Alma Latina, Linda Menina com banda Motriz, Noites de Primavera com banda Cidade Sul e os Velhos Camaradas com os Montanari. Confira a hora certa. 22:30.
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0: sua música no 3634-1440 ou no 9188-1715, entre eles, com esse áudio.
1: Boa noite, Valdir. Bom falar aqui, demorando escutar o Wanderley Rodrigues, tocou meu celular.
0: Esse aí é o Valdir Wolfer de Romelândia, que pediu Tocou Meu Celular com Wanderley Rodrigo. Aí também teremos aí Volta Pra Mim com o Corpo e Alma, na época que ele se chamava Conjunto Montreal, lá de 1972. E também ainda Banda Havaí de Medianeira, Paraná, Amar, Amar. Então agora com vocês, Wanderley Rodrigo.

Amar Amar com a banda Havaí, Volta Pra Mim com o Corpo e Alma e também Tocou Meu Celular com Vanderlei Rodrigo. E é dessa maneira que nós vamos encerrando o nosso West Show da noite. Eu quero agradecer a todos os ouvintes que estiveram conosco nesta noite de quinta-feira, 13 de setembro de 2026. E a participação do amigo ouvinte retorna amanhã às 5 horas com o programa Bom Dia Oeste, apresentado por Christian Kaiser. Às 7 horas teremos o horário eleitoral gratuito, às 7h25 RPN primeira edição, às 8h15 da manhã Laércio Antônio com a primeira parte do West Show da manhã, às 10 horas Christian Kaiser com a segunda parte, ao meio-dia o horário eleitoral gratuito novamente, às 12h25 Globo em Foco, às 1h30 da tarde Jacó Traem com a primeira parte do West Show da tarde, às 4h30 Vilmar de Souza com a segunda parte. E o West Show da Noite estará de volta amanhã, às 20 horas, logo após a Voz do Brasil, tá certo? Então vamos para as últimas do programa. Ataíde e Alexandre, As Avenidas, Robert Levy, Maria Isabel. E para fechar com a música internacional de Carly Simon, All I Want Is You, de 1987. Valeu, gente, muito obrigado. Tenham todos uma ótima sexta-feira. Fiquem com Deus e até lá. Tchau, tchau.

0: 10h57.
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0: 11:30.
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Vamos dar o nosso abraço para todos os ouvintes que escutam a Oeste FM durante a madrugada ou por motivos de trabalho, para quem já está andando nas rodovias da nossa região, especialmente aos caminhoneiros, né? Muito obrigado por levar o som da nossa raja na boleia do caminhão pelo Brasil afora. Se está chovendo ou com neblina, vá com calma e assim vamos continuando o nosso Madrugadão da Oeste.

Aqui vai nosso abraço da 94,5 para você que está junto conosco nesta madrugada, conferindo o melhor da música de banda sertaneja e gaúcha. Para você que talvez não conseguiu pegar no sono, resolveu ligar o rádio para ter uma companhia, fazer alguma coisa. Para você que tá no trecho, para você que trabalha nesse horário ou simplesmente saiu da rotina e vai dormir mais tarde, ou enfim, já acordou mais cedo, né? A 94,5 está 24 horas por dia para você estar sempre bem acompanhado.

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Seguimos na programação da madrugada.

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1: Essa é a Banda Sul e a música volta pra mim lá do início dos anos 90, né? São 4 horas e 50 minutos. Hoje é sexta-feira. Bom Dia Oeste já tá recebendo os primeiros pedidos. A partir das 5 da manhã, a gente começa a atendê-los. Banda sertaneja, bandinha, gaúcha, moda de viola, tudo misturado pra sua manhã de sexta-feira começar melhor. Hoje estamos no dia 4 de setembro. Antes tem Banda Estrela D'Alva, Cosmo Express e ainda os Montanari pra

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0: 5:02, muito bom dia. Sexta-feira chegou, 4 de setembro. Nosso programa tá entrando no ar a partir de agora. 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
1: Gostosa de ouvir.
0: Mais de 15 anos com você. É isso aí, pra começar bem a sua sexta-feira, 991881715, manda a tua preferência musical por aqui, que a gente sempre, na medida do possível, tenta trazer todas, né? 17 graus e a temperatura, tempo bom por aqui, e você aí do outro lado já vai mandando sua mensagem, assim como faz o seu... Deixa eu ver aqui, o Eldo, isso aí, né? Ele diz assim: bom dia, ótima sexta-feira, se possível eu gostaria de ouvir Você Não Sabe Amar com Chico Rei Paraná, ofereço a todos os ouvintes, ele que também já tá aí com a cuia do chimarrão, né? Já iniciou os trabalhos cedo, né? Tava aí antes, ali por 4 da manhã já tava com a cuia do chimarrão pronta, pelo visto, né? Então, pra começar, vamos com Chico Rei Paraná, bom dia! Bom dia!

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Mais de 19 anos, é a Credilu sempre tá com você. 5:07, o clima, tempo nublado aqui por nossa região a princípio, né? Parcialmente nublado, as temperaturas, né? Tá mais ou menos aí fresquinho, né? Mas não tanto também, né? Entre 15 e 17 graus as temperaturas, 15 nas baixadas, 17 nos altos, e assim a gente começa com tempo firme mais uma manhã. Quem tá me pedindo o vestido colorado é o seu Hilário Bezin, vamos trazendo pra ele. Às 5:07, daqui a pouco tem Canário e Passarinho, vai ter Banda Encanto, os atuais me pediram já também, e outros pedidos que já chegaram no WhatsApp, depois eu atendo também.

Um abraço também pro Verri. É isso aí, também tá escutando o nosso programa. Bom dia também pro seu Pride, é, seu Adelcir, né? Filho aí do seu Silvino Schneider. Estão também escutando a gente pela Manhã da Oeste. 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É, abraço pro Carlos também, tá querendo ouvir o Rosa Branca. Eu vou trazer com Canário e Passarinho. São 5h11, é o Bom Dia Oeste dessa sexta-feira. E a gente vai seguindo nossa programação, Canário e Passarinho. Oh, yeah.

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0: E agora são 5h19, vamos trazendo na programação da Oeste, Banda Encanto e a Festa de Igreja. É a 94,5, na pedida do seu Egon, lá de Cunha Porã, vou trazendo essa daqui pra ele. Bom dia!

E ontem no Grenal, então, o Grêmio venceu por 3-1, dois gols de Carlos Vinícius, inclusive, né? Ele fez dois gols no primeiro tempo, né? E então o resultado ficou 3-1. O Carlos Vinícius, né, artilheiro da equipe na temporada, encerrou o maior jejum desde que chegou ao clube, em grande estilo, né? Foram dois gols no espaço de 8 minutos, ainda no primeiro tempo. O Kronivich ampliou na etapa final e o Vitinho pelo Inter ainda diminuiu, né? Vitória aí no maior público da história aí, da Arena do Grêmio. E com isso o Grêmio vai pegar o Atlético Mineiro na vaga da decisão para a final, né? Agora então vai às semifinais o Grêmio que chega à sua 17ª semifinal da Copa do Brasil, se igualando ao Flamengo como o time que mais vezes disputou aí as semifinais. Nas 16 anteriores, o Grêmio avançou na decisão em 9 vezes, né? O Grêmio é pentacampeão e tenta igualar o Cruzeiro como maiores vencedores da Copa do Brasil. Hoje tem mais jogos, deixa eu ver se tem mais alguma coisa aqui, mas eu acredito que só algo de Série B, mas vamos conferir aqui certinho, né? É, hoje tem Série B, né? Hoje tem Criciúma e Cuiabá às 19h30, 20h30 Atlético contra Vila Nova, 21h30 CRB contra o América Mineiro. 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Bom dia também para Maria Petri Collins, se preparando para daqui a pouco ir a Porto Alegre, depois Canoas, né? Visitar as filhas Juliane e o genro Marcos, que estão esperando. Um abraço, um bom fim de semana e feriadão, né?

0: Na pedida do Ademar de Frederico Westphalen, Oswaldir e Carlos Magrão cantaram Velha Gaita, 5h27. 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Tá na Oeste, muito bom dia.
1: Bom dia, bom dia. Aqui é o Otávio Vaz. Quero pedir a música dos Atuais, Rio Azul. Isso para comemorar a vitória e a classificação gremista na Copa do Brasil. E uma ótima sexta para todos nós.

0: 5 horas 31 minutos.
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5: E o ouvinte tá pedindo, vai ouvindo, a Ingrid e o Valdir Schirman estão querendo ouvir uma do Teodoro Sampaio. Eu preparei essa daqui lá do ano de 2005 para eles cantarem quando são 5h35. Depois essa daqui tem as manchetes do peperi.com.br. Mais pedidos vou atender depois.
6: Não.

Os destaques no site da Peperi. Cartilha Voz Única apresenta 6 prioridades no extremo oeste em São Miguel do Oeste. Itapiranga altera sentido da rua São Bonifácio, né? A rua da Igreja Matriz. CDL São Miguel divulga a programação do Liquida São Miguel. Também aqui, Santa Catarina pode registrar até temperaturas de 6 negativos no feriadão de 7 de setembro, né? Na Serra Catarinense, principalmente, né? Novo reservatório elevado de água reforça sistema de abastecimento em São José do Cedro. E

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O Ambrósio diz assim: bom dia, queria homenagear a minha irmã Classi Ruppel, está de aniversário hoje, colhendo mais uma rosa no jardim, para ela vai a música Feliz Aniversário. E ele diz assim: observação, sextou, é isso aí. E mais uma observação, Ambrósio. Sextou e com feriadão, né? Segunda-feira, 7 de setembro, é feriado. Então, pra Classi Ruppel, que tá de aniversário, Banda Magia Musical.

0: 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E a Célia Boni pediu uma do Daniel. Eu vou trazendo essa. Paixão Caipira do ano de 98.
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0: Paixão Caipira 1998, às 5h48. 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

8 para 6, bom dia para o Neucir Paludo, tá querendo ouvir o Rezo por Ti, Monte Azul vem cantando também. É sexta-feira hoje, 4 do 9, segunda-feira é feriado.

Eis a previsão do tempo hoje, dia parcialmente encoberto. Alguma pancada de chuva talvez pode ser registrada à tarde. Amanhã, sábado, nós teremos tempo firme, né? Mínimas em 13 graus no amanhecer. As máximas vão até os 18 graus. Amanhã, sol e nuvens, não chove. Domingo, mínima em 7, máxima vai até os 14 graus, né? Vai ser um dia de tempo firme, domingo ensolarado. Segunda-feira, 7 de setembro, feriado também ensolarado, mínimas em 7, máximas em 19 graus. Na terça-feira, dia ensolarado, 12 a 23 graus, e a chuva deve retornar a partir da quarta-feira, com 15 a 23 graus. Na quinta chove também, 15 a 21, e por enquanto mantém-se a previsão de sexta-feira chover também, 13 de mínima, máxima em 21 graus. Essa foi a previsão do tempo aqui na 94,5. Bom dia pro Vanderlei Conflans. Toca Amado Batista, o Travesseiro Azul, para todos os colorados que ontem dormiram em um travesseiro azul. Ô, Valdecir, meu travesseiro não é azul e também nunca será vermelho, tá? Fica o recado.

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0: 6:03. 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
0: E a Selma Guedes está querendo ouvir a Canção dos Namorados, cantora Diana. Vamos ouvir a original então, 1972, agora 6:07, 17 graus.
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Feluma, a sua confiança é a nossa energia. 6:10, Musical Society, o Only Sax.

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6: 6 horas.

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10: Nota de falecimento. A família Verlang, com profundo pesar, comunica o falecimento de Terezinha Maria Verlang, aos 73 anos de idade, ocorrido hoje às 3h30 no Hospital Regional de São Miguel do Oeste. Velório e homenagens de despedida serão prestadas a partir das 9h na capela mortuária da Funerária São João, na antiga Funerária Asman de Iporã do Oeste. Atos de fé e sepultamento serão realizados hoje, com horário a ser marcado e posteriormente divulgado. Serviços fúnebres a cargo da Funerária São João. A família Verlang, com profundo pesar, comunicou o falecimento de Terezinha Maria Verlang, aos 73 anos de idade, hoje ocorrido. A família enlutada, as nossas condolências. 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E no Bom Dia Oeste tem Gilberto e Gilmar. Bom dia, 6h37, não perca a

E amanhecendo, e a gente vai finalizando o Bom Dia Oeste com banda Indecção, A Flor da Pele, também o musical Som 7 e o Shot Laranjeira. Um excelente final de semana, um bom feriadão. 7 horas tem a propaganda política, 7h25 tem o RPN. Valeu!

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0: Escalas aos fins de semana mudam perfil de trabalhadores da Cooper Alfa. Sicoob Maxi Crédito dá posse a novo presidente do Conselho de Administração. Essas e outras notícias logo após a nossa mensagem cooperativista.
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0: Alô, amigos gaúchos, catarinenses e paranaenses. Eu sou o René Roberto e hoje é sexta-feira, Semana da Pátria, edição de 4 de setembro de 2026. E agora atenção para os assuntos que farão parte do programa Cooperativismo em Notícia deste final de semana pela TV. Repórter da Fecoagro, Domar Frison, traz os detalhes. Alô, Domar.
3: Fala, René Roberto. Grande abraço, amigo ouvinte Fecoagro. Essa semana a gente vai falar sobre o simpósio técnico de solo, realizado em Erechim, Norte Gaúcho, numa parceria entre a Fecoagro, Ilza e a Cooper Alfa. Por lá, mais de 100 associados puderam vivenciar esse novo modelo de adubação, mais voltado ao processo regenerativo de campo, como explica o coordenador de desenvolvimento e pesquisa da Fecoagro, Fábio Cariolato.
4: O doutor Gaúcho, ele tem uma situação de ser desbravador, mas também precisa conhecer as nossas tecnologias e implantar as nossas tecnologias no campo. E começamos com uma boa semente e uma boa iniciativa aqui. Então a gente precisa trazer as nossas ferramentas, mostrar essa força que a Fecoagro tem em Santa Catarina e também desenvolver isso e desafiar ele a usar as nossas ferramentas através das cooperativas aqui.
3: E vamos mostrar também como foi o dia de campo de inverno realizado pela Cooperja em Jacinto Machado. Como o trigo não teve muita aceitação na região, a cooperativa voltou seus olhares para as plantas de cobertura e para a produção de HF como fontes de renda, como explica a gerente do campo demonstrativa, Daniela Reichert.
5: O HF em maior evidência na Cooperja, ele conversa diretamente com a nossa janela de oportunidades aqui, tanto nessa entre safra que o produtor não tem nenhuma cultura no campo, quanto com os grandes centros que são nossos vizinhos aqui na nossa região. Então aqui mora uma janela de oportunidades para o nosso produtor aqui do litoral sul de Santa Catarina.
3: Produzido por nós, pela equipe de comunicação da Fecoagro, o programa Cooperativismo em Notícia é veiculado aos sábados às 8:30 pelo Canal Rural. Um pouco mais cedo, às 7, o programa está na TV Cidade de Joinville. No mesmo dia, às 11:30, você poderá assisti-lo na TV Sul Catarinense de Araranguá. Na RBA TV de Rio do Sul, a veiculação ocorre aos domingos, às 8 horas. Na NDTV, o programa é apresentado às 8:30 para todo o estado de Santa Catarina. Logo depois, às 9, o programa é exibido pela TV Brusque para o Médio Vale do Itajaí. Já na TV Copi Santa Catarina, a exibição é feita aos sábados e domingos, à 1 da tarde.
0: Obrigado, Domar. Aquele abraço e até a próxima. E essas são as notícias. O Serviço Nacional de Aprendizagem do Cooperativismo no Estado de Santa Catarina, Sescoop, realizou o último encontro de Lidera Mais Coop SC, Programa de Desenvolvimento de Novas Lideranças Cooperativistas. A formação foi realizada pelo Sescoop, com curadoria da Academia Fiesc de Negócios, para os colaboradores de cooperativas catarinenses que atuam em cargos de liderança. A proposta do programa parte do conceito Para Transformar, Transforme-se, que coloca o desenvolvimento interior do líder como ponto de partida para uma atuação mais preparada diante dos desafios contemporâneos. O objetivo é preparar e potencializar lideranças do cooperativismo, proporcionando uma experiência imersiva e transformadora integrada a 3 pilares, teoria, prática e networking. A primeira turma deste ano, do Lidera Mais Coop SC, contemplou encontros presenciais e online com carga horária total de 60 horas. Os participantes foram qualificados para fortalecer competências para atuação em posições de liderança, contribuir com a inovação e promover o crescimento sustentável do cooperativismo em Santa Catarina. A primeira turma deste ano certificou 26 colaboradores de 14 cooperativas. Ao longo da jornada, o programa abordou temas essenciais para o desenvolvimento das lideranças, como comunicação, pensamento sistêmico, modelos de liderança, engajamento, cultura organizacional, segurança psicológica, diversidade e inclusão, inteligência emocional, inovação, ESG, planejamento estratégico e gestão útil. A formação também contemplou tendências e desafios do futuro, indicadores de desempenho e atividades práticas voltadas à integração e à aplicação dos conhecimentos. A segunda turma deste ano teve início no último dia 2 de setembro, com previsão de encerramento para novembro, reunindo 36 participantes. Para saber mais sobre as qualificações ofertadas pelo Sescoop Santa Catarina, entre em contato com o setor de treinamentos pelo e-mail treinamentos@sescoopsc.coop.br ou pelo WhatsApp corporativo 489-9159-2159. Operativa de crédito Sicoobi Maxi Crédito, com sede em Chapecó, tem nova presidência no Conselho de Administração. Quem assume o cargo é Adriana Grigo, eleita pelos cooperados após pré-assembleias realizadas no mês de junho, com a confirmação em Assembleia Geral Extraordinária no último dia 30 e homologação pelo Banco Central no mês de agosto último. Ao tomar posse, Adriana Grigo destacou o peso da responsabilidade e o compromisso com a trajetória da instituição. Afirmou: assumir a presidência do Conselho de Administração do Sicoobi Maxi Crédito é assumir a responsabilidade de cuidar de uma história construída por muitas mãos, um legado que sempre contou com pessoas que em cada ciclo impulsionaram a cooperativa para o crescimento. Ter feito parte da construção desta história me enche de orgulho, mas aumenta meu compromisso de fazer nossa instituição continuar prosperando e ser cada vez mais relevante na vida das pessoas, enfatizou ela. A nova presidente também reforçou o foco no crescimento sustentável e na governança. Destacou: com muita responsabilidade, fortalecendo a governança e mantendo uma visão de futuro para que a cooperativa continue sendo de pessoas para pessoas, tendo como consequência a transformação movida pelo poder da cooperação. A Adriana Grigo assume no lugar de Ivair Kiela, que esteve à frente do Sicoobi Maxi Crédito de 2016 a 2026 e que agora passa a presidir o Sicoobi Central Santa Catarina, Rio Grande do Sul. Ao lado dela, segue como vice-presidente o cooperativista Francisco Souza Leite. Com a mudança, também foi definida a nova diretoria executiva. Ederson Tomás da Silva como diretor-presidente, Eduardo Rissotto como diretor de negócios e Gilberto Belato como diretor de riscos e controles. E a seguir, logo depois da nossa mensagem cooperativista, nossa última notícia: escalas de fim de semana mudam perfil de trabalhadores da Cooperalfa. Aguardem.
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0: Ok, estamos de volta aqui dos estúdios de rádio da Fecoagro em Florianópolis, capital do estado de Santa Catarina. E agora atenção para a última notícia. A dificuldade para preencher vagas que exigem trabalho aos fins de semana já começa a impactar o perfil da mão de obra em setores da cooperativa agroindustrial Alfa. A Cooperalfa, a maior cooperativa agropecuária de Santa Catarina, com matriz em Chapecó, oeste do estado. Atualmente, a cooperativa conta com 4.747 colaboradores, sendo 82 trabalhadores estrangeiros, o equivalente a 1,7% do quadro funcional. Mesmo com participação ainda pequena, a contratação desses profissionais passou a fazer parte do processo regular de recrutamento da empresa. Segundo o presidente da Cooperalfa, cooperativista Romeu Betti, essa mudança foi motivada pela necessidade do mercado. Abre aspas. A contratação de trabalhadores estrangeiros surgiu inicialmente como uma alternativa para suprir necessidades específicas de mão de obra. Com o crescimento das atividades e a dificuldade de preencher algumas vagas com trabalhadores locais, essa prática passou a integrar nosso sistema de recrutamento e seleção. Fecha aspas. A presença de estrangeiros não é uniforme entre os setores. O maior número está nos supermercados, onde há maior dificuldade para preencher vagas que exigem trabalho aos sábados e domingos. Romeu Betti destacou: a dificuldade é maior nos setores em que há necessidade de trabalho nos fins de semana. Muitos brasileiros não demonstram interesse nessas vagas e isso acaba abrindo espaço para trabalhadores estrangeiros. Mesmo com a baixa dependência desse tipo de mão de obra, a Cooperalfa já demonstra preocupação com o futuro. A avaliação é de que dificuldade de contratação pode se ampliar e se tornar um obstáculo para o crescimento. Diante desse cenário, a automação ganha força como alternativa, reforçou o presidente da Cooperalfa, Romeu Betti. A automação nas indústrias e nos demais processos operacionais é uma alternativa para suprir a falta de mão de obra safra e representa uma tendência para os próximos anos. Romeu Bete ainda ressaltou que o avanço da cooperativa dependerá da combinação entre tecnologia e disponibilidade de trabalhadores. Evidenciou, dependendo da disponibilidade da mão de obra, precisaremos incluir cada vez mais automação em nossos projetos futuros, caso queiramos continuar expandindo nossas atividades. Finalizou Romeu Bete. 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

0: Primeira diretora da Escola Estadual Emílio Médici será homenageada nos 50 anos de fundação da escola. SEMAI faz aquisição de novo reservatório e melhora a vazão no município. Prefeito de São João do Oeste anuncia inaugurações de obras com pavimentações e ponte. Hospital de Tunápolis amplia serviços ofertados pelo Sistema Único de Saúde. São os destaques do RPN, primeira edição desta sexta-feira, que começa agora. Muito bom dia, são 7:27, temperatura está marcando 16 graus agora aqui no centro de São Miguel, o tempo está nublado, está começando mais uma edição do RPN para que você possa começar o seu dia muito bem informado. Estão conosco as rádios Itapiranga de Itapiranga, Atalaia de Campo Herê, Peperi de São Miguel, Cedro de São José do Cedro e também a Rádio Oeste de Iporã do Oeste. E de imediato vamos saber como é que ficará o tempo nesta sexta-feira, no final de semana que está chegando. 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Top Mart traz agora Ronaldo Coutinho e a previsão do tempo direto da Climaterra de São Joaquim. O tempo está nublado nesse começo de sexta-feira. Final de semana, vem o feriado do dia 7. Como é que vai ficar o tempo por aqui, Coutinho? Bom dia.
1: Bom dia. O tempo segue com mudanças no decorrer de hoje. Entre essa sexta e sábado, teremos alternância de alguma chuva com ou sem trovada e bons períodos de tempo seco. Não é ruim nem bom o tempo todo. Claro que os períodos de tempo seco são maiores. Pode até falhar em alguns pontos a chuva e muito isoladamente alguma coisa mais forte. A temperatura começa a diminuir hoje, fica mais friozinho amanhã, principalmente à noite, e frio mesmo chega no sábado à noite. Domingo já pode amanhecer aí entre 3 e 6 graus nas baixadas, 6, 7 no alto, algum nevoeiro, se tiver geada bem isolada, e à tarde não passa dos 14, 15 graus, um pouco mais quente na direção de Itapiranga. Mantém a tendência de tempo bom e frio na sexta, entre 0 e 4 nas baixadas, 4, 5 no alto. Para a época do ano é uma madrugada bem fria, alguma geada onde não tiver nevoeiro aparece. Já no decorrer da tarde fica agradável. Ainda frio na terça, mas quentinho à tarde, e volta a chover na quarta e quinta. Da Climaterra, Ronaldo Coutinho.
0: Muito bem, obrigado, Coutinho, pelas informações, pela previsão do tempo, direto da Climaterra de São Joaquim. 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Top Mart trouxe Ronaldo Coutinho e a previsão do tempo direto da Climaterra de São Joaquim. Agora 7:30, vamos com os indicadores econômicos para hoje, informações do Banco Central do Brasil, oferecimento da Clínica Doutor Hérnia de São Miguel, que faz parte da maior rede especializada em tratamento de hérnia de disco sem intervenção cirúrgica do Brasil. 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O dólar está valendo R$5,10. O euro tem cotação de 5,93 e o peso argentino está valendo 0,0034. 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Agora são 7h32 e a temperatura está marcando no centro aqui de São Miguel do Oeste, 16 graus. Vamos com os preços do mercado agrícola agora. 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Em Guaraciaba, a Prefeitura paga 60% do serviço e o produtor 40%, ou seja, R$244,59. Em São José do Cedro, 70% é pago pelo município e 30% pelo produtor. 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Vamos com os indicadores, com os preços do mercado agrícola, levantamento da EPAGRE, gerência regional aqui de São Miguel, todos preços médios pagos ao produtor. Feijão carioca, R$277. Feijão preto, R$187. Milho, R$63. Soja, R$137. E trigo superior, PH 78, R$76. Preços da pecuária: arroba do boi gordo, R$345, arroba da vaca gorda, R$310, suíno vivo para produtores integrados, R$4,70 o quilo. Já o preço do leite, o levantamento também é da EPAGRE, preço médio mais comum, R$2,71 o litro de leite pago ao produtor, preço mínimo R$2,37 e máximo R$2,95. São os preços do mercado agrícola, o levantamento é da EPAGRE e o oferecimento é da Compoeste SC, especialista na coleta e destinação correta de carcaças bovinas. 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

0: 7:35 agora. Vamos com os destaques do portal do pperi.com.br. 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Destaques do portal. Digite aí e confira os detalhes dessas e outras informações. Grêmio vence o Internacional e garante vaga na semifinal da Copa do Brasil. Voz Única apresenta 6 prioridades do Extremo Oeste no Cartilha, no evento de São Miguel. Foi ontem, com os candidatos da região. Itapiranga altera sentido da rua São Bonifácio. CDL divulga a programação do Liquida São Miguel 2026. PRF inicia a Operação Independência 2026 nesta sexta. E Cultura divulga a ordem de 83 entidades para o desfile de 7 de setembro em São Miguel. 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Intervalo comercial agora e daqui a pouco tem as informações regionais com a reportagem da Peperi.
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Agora, 7:40, temperatura está marcando 16 graus, estamos de volta com RPN primeira edição e as primeiras informações desta manhã de sexta-feira. É para você começar o seu dia muito bem informado e por isso estão conosco as rádios Itapiranga de Itapiranga, Atalaia de Campo Herê, Peperi de São Miguel, Cedro de São José do Cedro e também a Rádio Oeste de Porã do Oeste.

0: Vamos agora movimentar a reportagem da Peperico, as informações aqui do Extremo Oeste, no oferecimento da News Car Automóveis, seminovos de qualidade, com procedência e revisados, para você comprar com muito mais tranquilidade e confiança. 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Vamos agora até Itapiranga, onde está Delmar Cláudio, que está chegando com a seguinte informação. Prefeito de São João anuncia inaugurações de obras com pavimentações e ponte. Delmar, bom dia.
1: Muito bom dia, Marcos Meller. Bom dia, amigos ouvintes da programação do RPN desta sexta-feira. Os investimentos em infraestrutura contemplam cidade e interior do município. Empresas concluíram obras de pavimentação de ruas e ponte. Conforme o prefeito de São João do Oeste, Sérgio Tyson, foram inauguradas duas ruas no centro da cidade. A Rua Caró, próximo ao Centro Municipal de Saúde, teve pavimentação em concreto, em um local de terreno com rochas. Já a Rua João Roden recebeu pavimentação com asfalto. O investimento foi de R$250 mil. O prefeito chama atenção para a conclusão da ponte na comunidade de Macuco. Restam trabalhos finais nas cabeceiras para liberar o trânsito. De acordo com Tyson, a inauguração será na sexta-feira, dia 11 de setembro, a partir das 11 horas. A obra vai contemplar famílias das comunidades de Macuco, Itacuruçu e também de comunidades de Itapiranga. Segundo Sérgio Tyson, o investimento foi de R$700 mil, sendo R$300 mil de emenda parlamentar e R$400 mil investimento feito pelo município. A estrutura possui 21 metros de comprimento por 7 de largura e vai reduzir a distância de acesso à cidade em 1,5 km. O prefeito de São João do Oeste chama atenção que o município possui diversas obras de infraestrutura em desenvolvimento. Ele cita ainda o trabalho constante na manutenção de estradas, serviço que reduziu após a substituição de bueiros para ampliar o escoamento da água da chuva. Tempo parcialmente nublado aqui no Vale do Rio Uruguai. Temperatura neste momento em Itapiranga em 16 graus. Um ótimo dia a todos e até amanhã.
0: Muito bem, obrigado pelas informações e pelo destaque aí da região de Itapiranga. 7h44, para News Car Automóveis, nós seguimos agora até Campo Herê com Estênio Aldo. Primeira diretora da Escola Estadual Emílio Médici será homenageada nos 50 anos de fundação da escola. Estênio, bom dia.
2: Muito bom dia, Marcos. Ela é Maria Celuís Amprônio. Antes de assumir a direção, era professora da Escola Pompeia, o primeiro educandário de Campo Herê. Por 2 anos, Celuí trabalhou na Médici quando o educandário tinha mais de 800 alunos, da primeira à quarta série. Ela lembra que na época foi preciso mobilizar a Associação de Pais e Professores para construir algumas salas de madeira para atender a

0: todos os estudantes. Como regime político do país na década de 75 era ditadura militar, quem estava na direção tinha que percorrer as salas para ver tudo o que os professores passavam para seus alunos. Na década de 70, Campo Herê tinha muitos trabalhadores nômades em olarias, madeireiras e laminadoras. Por isso, já naquela época, havia grande preocupação com evasão escolar. Quando encerrava o trabalho do pai, a família ia embora. 50 anos de fundação da Médici serão comemorados domingo de manhã, no centro de evento. Almoço será servido no pavilhão do bairro São Francisco. O tempo está fechado em Campo Herê e a temperatura marca 16 graus no centro da cidade. Bom dia, até amanhã.
1: Muito bem, obrigado pelas informações e pelo destaque da região de Campo Herê. 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Intervalo comercial agora, daqui a pouco, outras informações regionais e os destaques do esporte aqui no RPN.
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11: 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Bom no Free Shop, em Dionísio Cerqueira, traz agora a participação de Everton Macedo, direto de São José do Cedro. SEMAI faz aquisição de novo reservatório e melhora vazão no município. Everton, bom dia.
12: Bom dia, Marcos. Bom dia aos ouvintes. Novo reservatório elevado é instalado em São José do Cedro e reforça o sistema de abastecimento de água municipal. A informação é do engenheiro sanitarista do SEMAI, Diego Esmanhoto. O SEMAI instalou um novo reservatório elevado de água junto à estação de tratamento. A estrutura possui 22 metros de altura e já pode ser observada por quem passa pelo local. O investimento faz parte das ações voltadas a melhorias no sistema de distribuição de água para a população. De acordo com Esmanhoto, o município vinha trabalhando há algum tempo na ampliação da capacidade de reservação. Diferente dos reservatórios existentes que ficam ao nível do solo, a nova estrutura elevada permitirá avanços no sistema de distribuição e dará maior segurança operacional no abastecimento. O reservatório ainda passa pelos trabalhos de instalação da parte hidráulica, fixação e montagem dos equipamentos, incluindo o sistema de para-raios. A estrutura foi produzida em fibra de vidro trançada e outros materiais existentes, sendo construída em várias camadas para garantir maior reforço e durabilidade. Reservatório de 22 metros de altura amplia a capacidade de reservação. Segundo Esmanhoto, o reservatório instalado no SEMAI tem 22 metros e representa uma nova etapa no planejamento para ampliar a capacidade de reservação de água potável. Segundo ele, a ideia é continuar avançando gradualmente na ampliação da estrutura. A proposta é que futuramente outros reservatórios sejam instalados no mesmo terreno, aumentando significativamente a quantidade de água armazenada e garantindo mais segurança para o sistema. O atual reservatório tem capacidade para 250 mil litros de água. Tempo nublado em São José do Cedro nesta manhã de sexta-feira. A temperatura na marca dos 16 graus e meio. Um bom dia a todos e até amanhã.
11: Obrigado pelas informações. 7h54 para Bono Free Shop, Laércio Antônio está chegando. Hospital de Tunápolis amplia serviços ofertados pelo SUS. Laércio, bom dia.
8: Bom dia, Marcos Meller. Bom dia, ouvintes do RPN. A Associação Hospitalar de Tunápolis está concluindo a repactuação dos contratos com o SUS. Conforme o presidente Luiz Sete, o hospital vai ampliar a oferta de serviços com exames de radiologia e raio-x para o sistema estadual de regulação. Conforme Luiz Sete, o hospital mantém atendimentos de pronto serviço de informações e serviços de saúde mental, além das especialidades de média complexidade. A unidade também recebe pacientes de toda a macrorregião em mutirões de cirurgias. Entre as principais demandas cirúrgicas estão urologia e procedimentos de vesícula. Luiz Sete, presidente do Hospital de Tunápolis, destaca que no último sábado o hospital realizou um mutirão com urologia para pacientes encaminhados pela regulação estadual e vindos de toda a macrorregião. Na saúde mental, a Associação Hospitalar de Tunápolis dispõe de 30 leitos, relata o presidente da Associação Luiz Sete. São 28 destinados ao SUS e 2 para particulares ou convênios. De acordo com ele, a ocupação é 100% na maior parte do tempo. Luiz Sete explica ainda que o centro cirúrgico conta com 2 salas preparadas para procedimentos de média e baixa complexidade, isso em parte do hospital. Nós temos, Marcos, um lindo dia de sol com nuvens. A temperatura agora aqui em Ipura do Oeste é de 17 graus. Um abraço a todos, bom dia e até amanhã.
11: Tudo bem, obrigado Laércio pelas informações. 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Tá na hora do esporte aqui no RPN Primeira Edição. 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E deu Grêmio no Grenal da Copa do Brasil. Ontem, o Grêmio jogando em casa com 55 mil pessoas na arena, acabou despachando o Internacional. O Grêmio começou o primeiro tempo e fez 1-0 logo cedo com o Carlos Vinícius, aos 14. Aos 22, o centroavante ampliou, o Grêmio fez 2-0. Na segunda etapa, Krovinovic marcou o terceiro e no final o Inter descontou com Vitinho. Grêmio 3, Inter 1, o Inter está fora da Copa do Brasil, o Grêmio avança, na semifinal vai enfrentar o Atlético Mineiro. Nesta quinta-feira, também tivemos um jogo pela Série B, o Náutico venceu o Botafogo por 1-0. No final de semana, temos jogos pela Série A do Campeonato Brasileiro, destaque para os jogos da dupla Grenal, o Inter enfrenta o Santos no Beira-Rio, 16h de domingo, jogo direto para escapar do rebaixamento. O Inter está no Z4, o Santos é um concorrente direto, então é um jogo que vai decidir ou que vai encaminhar muita coisa para o Inter também no Campeonato Brasileiro. O Grêmio vai jogar só na segunda-feira contra o Vitória da Bahia em Salvador. Nós teremos nesse domingo também a Chapecoense enfrentando o Corinthians fora de casa às 19h30 da noite. 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Intervalo comercial agora e daqui a pouco tem a entrevista do dia.
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0: Estamos de volta com RPN Primeira Edição e as primeiras informações desta manhã de sexta-feira. Conosco as emissoras afiliadas à rede Peperi, Rádios Itapiranga de Itapiranga, Atalaia de Campoerê, Peperi de São Miguel, Cedro de São José do Cedro e também a Rádio Oeste de Porã do Oeste. 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Estamos em contato agora com Marcos Banhara, que é coordenador da Defesa Civil de São José do Cedro, município que decretou a situação de emergência em razão dos estragos causados pelo temporal que atingiu o município no domingo à noite. A Defesa Civil já conseguiu finalizar o levantamento, já tem agora uma noção exata dos estragos, ou não foi possível ainda, hein, Banhara? Bom dia.
1: Bom dia, Marcos. Bom dia a todos os ouvintes. Marcos, a gente fez aí um primeiro levantamento, né, após o primeiro atendimento que a gente realizou, que foi o fornecimento de lona para as famílias, né, naquele primeiro momento, aí no domingo à noite e ainda na segunda de manhã. E aí, posterior a isso, a gente colocou as equipes a campo para fazer esse levantamento, né, levantar os estragos, levantar os danos, né, Marcos? E aí, na terça-feira, como a gente fez, o decreto de emergência já saiu na segunda-feira, a gente fez a solicitação de ajuda humanitária junto à Defesa Civil Estadual, e na terça-feira a gente já iniciou o trabalho de entrega de materiais, né? Entrega de eternite, tele-eternite, para o pessoal começar a reconstituição dos telhados. Precisar, Marcos, o tamanho do estrago a gente não precisou ainda. No primeiro levantamento a gente tinha aí em torno de 400 a 420 casas que foram atingidas, mas esse número, pelo que a gente está trabalhando aqui e ao que a gente recebeu de pedidos após o levantamento, a gente estima que passam de 500 casas que foram atingidas, porque nós tivemos o foco principal, a região principal que foi atingida foi aqui, Padre Reus, Mariflor e região. Mas também a gente teve relatos de pessoas que acabaram procurando nossa ajuda em outros locais do nosso município. Então, tranquilamente a gente tem aí mais de 500 casas que foram atingidas aí por esse temporal de domingo à noite.
0: Sim. E como é que está o atendimento dessas famílias? Todas já receberam lona, já começaram a receber o material para reconstrução dos telhados, ou ainda tem um contingente a atender? Como é que está isso, hein, Banhara?
1: Marcos, a gente recebeu na terça-feira, né? Terça-feira pela manhã, chegou aqui no distrito de Padre Reus, aqui onde a gente está atendendo aqui no clube, chegaram duas carretas, né? Cada carreta com 2.000 folhas de eternite, né? Eternite 6mm. A gente trabalhou na terça-feira e também na quarta até o meio-dia, e a gente distribuiu todo esse material, né? Então, hoje pela manhã a gente recebeu mais uma carreta, mais 2.000 folhas de eternite, e agora durante o dia a gente está realizando o trabalho juntamente com a nossa equipe de colaboradores aqui, o pessoal, os voluntários que estão acompanhando, fazendo toda a parte de cadastro, aí registrando aí as fotos, né, dos locais onde os materiais estão sendo deixados, colhendo os dados das pessoas que estão recebendo, e a gente tem ainda a expectativa de hoje entregar todo esse material até o final do dia. E amanhã possivelmente, ou talvez no sábado, a gente deve receber mais uma carreta, né? Mais 2.000 folhas, que a gente fez um pedido extra, né? Dado a proporção, dado o tamanho do estrago que a gente teve aqui, pelo levantamento que a gente fez, a gente resolveu fazer mais um pedido, mais 2.000 folhas. Então esse material deve chegar amanhã, ou mais tardar no sábado, para a gente dar continuidade e a gente tentar então atingir todas as famílias, atender a todos que buscaram ajuda aqui com a Junta de Defesa Civil do nosso município.
0: Claro, já fizeram levantamento de outros estragos, por exemplo, estradas, pontes, pontilhões, áreas agrícolas, plantações, também teve esse tipo de prejuízo, Banhara?
1: Marcos, a gente não, assim, não recebeu relatos de estragos maiores, tipo estradas, assim. O pessoal da Secretaria de Obras trabalhou aqui na segunda-feira, já fez, já providenciou, já conseguiu aí arrumar, consertar os estragos que aconteceram aqui nessa região, onde a chuva foi mais intensa e os estragos foram maiores, mas assim, nada de tão relevante, né? Pelo menos não chegou até o nosso conhecimento. Se aconteceu alguma coisa, isso não chegou até nós, não chegou até a Secretaria de Obras, né? Aquilo que, os estragos que aconteceram, a Secretaria de Obras procurou de mais brevidade possível fazer os consertos, fazer, refazer alguns trechos de estrada onde aconteceu estragos devido à chuva, limpeza de bueiros, nesse sentido. Então, a região mais afetada aqui, ela foi rapidamente atendida aqui pelo pessoal do setor de obras. E quanto à questão de estragos, né, Marcos, estragos, assim, é aquilo que eu já frisei em outras oportunidades, muitas propriedades aqui, muitos locais, o pessoal teve estragos, principalmente nas estruturas, galpão, garagem, sala de ordenha, chiqueiros, essas estruturas. O pessoal tem as casas cobertas com brasilite, então esse brasilite ele não acaba não sendo danificado pelo granizo, né? Então, muitas pessoas não procuraram aqui a Defesa Civil e nós não conseguimos atingir a todas as propriedades onde o temporal passou. A gente procurou priorizar onde o pessoal buscou a ajuda e também onde o pessoal passou fazendo levantamento. Mas a gente estima, sim, que o prejuízo foi grande, assim, o que a gente observa aqui, principalmente na região aqui onde a gente está circulando, muitas estruturas danificadas, com bastante, foi totalmente destruídos, telhados. Então, esse levantamento a gente vai fazer um segundo trabalho aí juntamente com a EPAGRE, possivelmente, para a gente entender aí o que realmente aconteceu num geral, né, de todo o estrago que aconteceu aqui no nosso município.
0: Muito bem, obrigado e bom trabalho, Banhara.
1: Obrigado e bom trabalho para vocês também.
0: Muito bem, nós conversamos com Marcos Banhara, coordenador da Defesa Civil de São José do Cedro. 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Ponto final no RPN, primeira edição de hoje. Voltaremos amanhã, 7:25. Obrigado pela audiência e até lá.
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5: O imposto sobre a doação e sobre a herança vai ficar mais caro a partir de 2027. É isso mesmo. A Lei Complementar 227 de janeiro de 2026 prevê que os estados deverão regulamentar o imposto sobre a doação e sobre a herança. Isso significa que a partir do dia 1º de janeiro vai ficar mais caro para você doar os seus bens para os seus filhos. Fazendo o seu planejamento para doar os seus bens, é muito importante você ter presente que a doação pode ser feita de diversas formas. Você pode doar para que apenas o seu filho seja beneficiado. Também pode fazer a doação com encargos, que você obriga os seus filhos a cuidar de você. Outra forma de fazer a doação é você gravar os bens que você está doando com cláusula de inalienabilidade. Isso significa que o seu filho não pode vender os bens que você está doando. Por isso é muito importante que você procure orientação de um especialista ao fazer a doação dos bens para os seus filhos.
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2: Oito horas, 18 minutos, sextou, sexta-feira em ritmo, em clima de final de semana, sol maravilhoso, tá um dia lindo, não é? 16 graus aqui nos altos da Gustavo Fetter, centro de Prodoeste, extremo oeste de Santa Catarina, Brasil. Estúdios da Oeste FM, gostoso de ouvir, porque você ouvinte faz nossa seleção musical. 991881715 para você interagir ou com sua mensagem de texto ou também com seu objetivo áudio, claro. Comunicação Laércio Antônio, vou na companhia de vocês até as 10 da manhã, na primeira parte do Oeste Show da Manhã, nessa antivéspera, eu diria assim, do desfile cívico que acontece na segunda-feira, também com cobertura desde Alvorada Festiva, às 6 da manhã, nossos repórteres trazendo todas as informações. E antes de abrir o programa, eu quero lembrar que hoje à noite a Oeste transmite, né, estreia do Iporã Futsal contra o time de São Miguel, aqui em Iporã do Oeste, 20 horas a bola rola, estaremos no YouTube, no Face, também na 94,5. Tá bom, gente? Boa estreia, então, pra turma aí do nosso Iporã Futsal. O desejo de uma excelente sexta-feira para você que sair, toda a nossa retaguarda, repórteres, sala de redação, de jornalismo, temos Arley Silveira, daqui a pouco também o repórter Vilmar de Souza trazendo informações, né, para você. 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Portanto, além do 991881715, nós temos o 3634-1440 aqui nos estúdios e na recepção, o Fernando atende você no 3634-1714. Sem mais demoras, como se diz, né? Vamos lá, vamos com o momento de reflexão, né? Nosso programa começa um pouco mais tarde em virtude aí das inserções obrigatórias e gratuitas políticas, né? A palavra de hoje, às vezes na pressa a gente nem percebe o quanto Deus tem cuidado da gente. Pai, gratidão por tudo. Amém. Final 59. Mais outra mensagem que diz assim: o status do dia. Quando você confia no propósito de Deus para a sua vida, cada amanhecer se torna uma nova oportunidade. A fé te dá forças para seguir mesmo diante dos desafios. Com Deus à frente, até os obstáculos se tornam degraus. Acredite, o que Ele planejou para você é maior do que você possa imaginar. Deus é bom o tempo todo, né? Confie e tenha você uma ótima sexta-feira. Mais outro bom dia chegando, né? Temos aqui a participação. Sorria, Deus te deu um novo dia, com dois belos corações. Bom dia. Quem mais aqui para fechar? Diz assim: pensamento do dia. Não fique aí apenas pensando no que poderia ter feito. Levante, tenha coragem e faça acontecer. A vida não muda quando apenas desejamos. Ela muda quando tomamos atitudes. Talvez o caminho seja difícil, talvez apareçam obstáculos, mas lembre-se, você já venceu muitos obstáculos, dias difíceis para chegar até aqui. Confie em Deus, são etapas, são fases. Acredite em você e dê mais um passo à frente. O que hoje parece impossível, amanhã pode ser a história da sua vitória. Pense, planeje, mas principalmente, haja. Seu futuro começa nas atitudes que você tomar hoje. Uma ótima, excelente sexta-feira para todos nós.

0: 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Tá na boa, tá na oeste, tá na boa, tá na oeste. É, então, deixa eu ver aqui, o Jerônimo Collin. Nunca diga a Deus que você não tem um problema, mas sim só ao problema que você tem um grande Deus. É exatamente, corrigindo. Nunca diga a Deus que você tem um problema, mas sim ao problema diga que você tem um grande Deus. É isso, né? Nosso colorado Jerônimo. O Inter levou um passeio do Grêmio ontem, né, Jerônimo? Jerônimo Corinthians, é 3-1. E aí esse colorado, quero ver no Brasileiro. Ontem era a Copa do Brasil, mas isso, né, isso vai influenciar no ímpeto, né, da, no estado anímico do grupo colorado. 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
0: Muito bem, vamos lá. Ronaldo Coutinho. Ronaldo Coutinho já está com a gente. Vamos direto à Climaterra em São Joaquim para sabermos como vai se comportar o clima em nossa região a partir de hoje. Como é que está? Tudo bem, Ronaldo? Bom dia.
2: Bom dia, doutor.
0: Tudo certo por aí? Qual é a temperatura aí em São Joaquim?
2: Aqui agora estamos com 11, 12 graus.
0: Eu tenho aqui 16. Tá, vem frio por aí, né, Ronaldo?
2: É, vem a temperatura, vai cair. Hoje já começa a esfriar um pouco. Alguma chance de chuva com ou sem trovada não dá para descartar. E mantém a tendência de tempo assim no geral, mas para tempo com também alguma chance de chuva no sábado. Entre hoje e amanhã, alguma chance de chuva tem, mas bons períodos sem. E a temperatura fica mais amena, começa a esfriar mais no sábado, final do dia à noite. No domingo está indicando aí condições de tempo bom, frio, pode ficar abaixo de 3, 4 graus, pouco mais, pouco menos. À tarde não passa muito dos 15. Na segunda tem chance de geada entre 0 e 3 graus, é agradável à tarde. Ainda frio na terça e ameaçando chuva na quarta tarde. Da Climaterra, Ronaldo Coutinho.
0: Até amanhã, Ronaldo. Ou segunda-feira.
2: Tchau.
0: Obrigado. Ronaldo Coutinho. 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
0: 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Tá na boa, tá na Oeste 94,5 para os nossos ouvintes sempre, né? 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Nós temos, já nós temos mais participações, 991-88-1715, já vou atendê-los. Sempre aquele break, música e daqui a pouco informação.
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0: 8h30, hora brasileira, tá na boa, tá na Oeste, tá na 94,5. 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
0: 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Tá na bota na Oeste. 94, já vamos para a Central de Jornalismo com o repórter Vilmar de Souza. 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
0: Vamos para a Central de Jornalismo. Primeiras informações da manhã. Repórter Vilmar de Souza, bom dia.
15: Bom dia, Leste. Bom dia a quem nos ouve. Campanha de castração de microcipagem realizada no município de Descanso supera expectativa. A ação realizada por meio do programa estadual PET levado a sério e também com o apoio de emendas impositivas dos vereadores do município, atendeu mais de 200 animais na última semana para castração e microchipagem. De acordo com a médica veterinária da Secretaria Municipal de Agricultura, Beatriz Holdefer, a castração é considerada uma importante ferramenta para o controle responsável da população de cães e gatos, ajudando assim a reduzir o número de animais abandonados e evitando também ninhadas não planejadas. Do jornalismo da Rádio Oeste, repórter Vilmar de Souza para o Sicoob.
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0: 8:34. Obrigado, Vilmar de Souza. Daqui a pouco tem Arley Silveira também, direto da Central de Jornalismo. Agora tem JM para se passando, Cleiton Borges. E o Barquinho Azul, né, Dona Inês? Aumente o volume. JM para a gente recordar, mas ela foi regravada.

0: JM pra gente ouvir na regravação, passando Cleiton Borges. Na original, o Cleiton cantava, claro, né? E a gente traz a hora certa, 8:37.
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0: Tá na boa, tá na Oeste. Daqui a pouco tem serviço de utilidade pública e tem mais música na programação, né? Os recadinhos continuam chegando. Dona Selma Guedes, Paulo Bavaresco, Dona Cici, né? Diz assim: bom dia, Deus abençoe nosso dia. E ela manda essa frase do Chico Xavier que dizia: ninguém cruza o nosso caminho por acaso e nós não entramos na vida de alguém sem uma razão maior. Verdade. Obrigado pelo carinho de todos e todas que estão participando aqui no 991-88-1715.
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0: Nota de falecimento. A família Verlon de Ípora do Oeste comunica com profundo pesar o falecimento da senhora Terezinha Maria Verlon, aos 73 anos de idade, ocorrido às 3:30 da madrugada de hoje, no Hospital Regional de São Miguel do Oeste. O corpo está sendo velado na capela mortuária da funerária São João, em Ípora do Oeste. Os atos de encomendação e sepultamento estão previstos para as 17 horas de hoje, rumando logo após para o cemitério católico. A família Verlon de Ípora do Oeste noticiou com profundo pesar o falecimento da senhora Terezinha Maria Verlon, aos 73 anos de idade, ocorrido hoje. A família enlutada, nossas condolências. Falecimento. A família Kuhn de São João do Oeste comunica com profundo pesar o falecimento do senhor Almiro Kuhn, aos 77 anos de idade, ocorrido ontem no Hospital Santa Casa Rural de São João do Oeste. O corpo está sendo velado no pavilhão católico de São João do Oeste. Os atos, encomendação e sepultamento dar-se-ão hoje, daqui a pouco mais, às 10 horas da manhã, na igreja, rumando logo após para o cemitério católico do município de São João do Oeste. Serviços fúnebres a cargo da funerária São João. A família Kuhn de São João do Oeste noticiou com profundo pesar o falecimento do senhor Almiro Kuhn, aos 77 anos de idade, ontem ocorrido. Nossas condolências à família enlutada. Comunicado. Atenção, comunidade de Ípora do Oeste, nesse sábado, dia 5 de setembro, amanhã, acontece mais uma edição da Feira Livre, promoção da Administração Municipal com apoio da IPAGRE. A feira acontece das 8 da manhã ao meio-dia na área coberta na rua Balduino Vantier, ao lado da praça. Prestigie os produtores locais, confira variedades de produtos saudáveis, legumes, hortaliças.

0: Hortaliças, frutas, nozes, peixes, geleias, conservas, além de artesanato, produtos do Ateliê Solidário e participação na Pastoral da Saúde. Valorize o produtor local. E neste sábado tem presença e parceria do Lions Club, distribuindo 200 mudas de árvores nativas. Utilidade pública para a loja Haas. Mas antes temos também o convite da família Ruschel e Virt para a 10ª Ruschel Care Fest, dia 13 de setembro, em Soledade, Itapiranga. 9h30 da manhã, recepção, meio-dia, almoço com sobremesa inclusa. Valor R$50 para adultos, crianças de 7 a 12 anos, R$30. À tarde, música ao vivo com a dupla ou a banda Hélio Gil e Bandinha Alegre. Haverá sorteio de brindes. Confirmação até o dia 7 no WhatsApp 991193252 com a Ana ou 991223441 com o Chico. É dia 13 de setembro, 10ª Ruschel Care Fest. Participe em Soledade, Itapiranga. 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
0: Vamos juntos da manhã, 94,5. Muitas são as participações dos nossos ouvintes. Vamos ouvir então os recadinhos que temos. Dona Selma, bom dia, bom dia.
2: Bom dia, Laércio, é a Selma. Eu gostaria a música Os Atuais, Rio Azul. Agradeço se for atendida.
0: Valeu. Obrigado, Dona Selma. Temos mais. Paulinho Bavaresco, na sintonia, bom dia.
3: Bom dia, seu Laércio. Bom final de semana para todos. E aquela musicona aí, até semana que vem. Continua com esses pregão maravilhoso aí.
0: Muito obrigado, valeu. Tem mais gente aqui, né, que mandou áudio, deixa eu ver. É o seu Lauro Schaefer, bom dia, bom dia.
4: Olá, bom dia, meu amigo locutor. Eu quero pedir uma música, é do Monte Azul, Manhã da Primavera. Se for atendida, meu doutor, fico grato, meu muito obrigado.
0: Valeu, nós que agradecemos. Rio Azul, faltando 12 minutinhos para as 9.

0: Aí o Barco do Amor da Verdade, a música é Rio Azul. 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É, 94,5. Obrigado da Selma, nossos demais ouvintes que solicitaram música por aqui. 9 minutos para as 9 da manhã. 94 Oeste FM. 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
0: 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Tempo urge, vamos assistir na primeira hora, sim. 9 horas, daqui a pouco tem banda no barril, tem o barril de chope, tem mais participações do nosso ouvinte.
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0: Temperatura 17 graus. 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
0: Tá na boa, tá na Oeste 94, na hora brasileira. Temos a Simone ligada por aqui, daqui a pouco a gente vai trazer sua preferência musical também. Pessoal que pediu uma do Zezé de Camargo e Luciano Flores em Vida, a gente roda também. Um abraço pro Gustavo Ren, né? Está aí em... E aliás, as boas-vindas anunciando com a gente, pessoal de Mondaí, né? O Gustavo que é proprietário do Grupo Magut, né? Grande Grupo Magut, que tem terraplanagem. O Julian, né? 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
0: 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Um abraço aí pro Gilmar e pra Luciane, né? 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
0: 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Em seguida tem música na manhã. 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Vamos juntos da manhã, 9:09, segunda hora do nosso Oeste Show da Manhã. É, já tem música linda do... participação por aqui, deixa eu ver, nós temos o Monte Azul, temos um barril de chope que a gente vai rodar, né? Essa antiguinha, né, Fernando? Essa da Manhãs de Primavera que a gente vai trazer agora. Tá na boa, tá na Oeste, a gente vai trazendo então Manhãs de Primavera, que o seu Lauro Schiffer pediu, né? 9:10, uma ótima sexta-feira, um bom dia de trabalho pra você.

legal. Olha, hoje, quem tá de aniversário, nosso amigo Paulo Velchan, né? Tá certo, seu paizão José Velchan tá mandando um abraço e pedindo, cadê a festa, hein? É, já tem barril de show pra rodar por aqui, a gente pode associar, né, seu José? Felicidades, nosso amigo Mosquito, ouvinte de sempre por aqui. Oeste. Na Oeste, né? Monte Azul, música linda. Agora tem banda do barril. Essa cai bem aí. O seu Paulo Melson, parabéns, que essa data se repita por muitas e muitas vezes. Daqui a pouco, no próximo bloco, nós vamos para a Central de Jornalismo, atualizando os fatos, as ocorrências da região.

0: Lagoa, tá na Oeste, meu amigo Hélio Brand, né? Aí sempre na sala de oficina, né? 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Banda Barril, Shenzo, um barril de chope. E o tempo urge, né? Já vamos daqui a pouco pra central, atualizando as informações. 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
1: Centro de Tunápolis. É, o meu amigo Hélio, sempre na sintonia. Realmente eu gosto muito dessas músicas, verdade, né? Tá bom? Um abraço. 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É quase meio século, né? 45 anos. Relojótica Sirimar, né? 9:18. Agora os filhos do Paulo Velcine, né? A família, né? Fazendo toda a homenagem. Filho Luan, Jardel, Felipe, Cristiano e o Fernando. Uma mão cheia, né, Paulo? Os filhos fazendo homenagem para você, então. Daqui a pouco tem música na programação da Oeste. Temos eventos na nossa região, São Pedro, Tunápolis. No outro fim de semana tem festa, não neste, no outro domingo.
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1: 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Olha, um abraço para vocês. Agora são 9h23. Vamos para a Central de Jornalismo mais uma vez, agora com Arley Silveira para Poço Cooper Fronteira Sul, atualizando as ocorrências das últimas horas. Bom dia, Arley.
13: Muito bom dia, Laércio. Bom dia, ouvintes que nos acompanham. Olha, a Polícia Militar teve muito trabalho para deter um motorista que fugiu de uma abordagem da Polícia Militar e tentou atropelar policiais em Chapecó na noite de ontem. Segundo a Polícia Militar, o homem recebeu ordem de parada, mas ignorou, acelerou e jogou o carro contra os agentes que efetuaram disparos para conter a agressão. A perseguição terminou em um posto de combustíveis no centro da cidade, depois que o veículo percorreu ruas e avenidas de diferentes bairros de Chapecó e ficou sem os pneus. O motorista é natural de Xanxerê, mora em Chapecó e trabalha como vidraceiro. Ele constava como desaparecido nos sistemas de segurança pública. A CNH estava vencida e havia uma restrição administrativa no cadastro de condutor. Ainda segundo a PM, o homem estava bastante alterado e não quis se pronunciar. Ele foi levado à delegacia de polícia, que vai averiguar e investigar a fuga e a tentativa de atropelamento dos policiais. E durante a madrugada de hoje, uma mulher de 23 anos foi presa em São Miguel do Oeste por crimes de receptação, tráfico de drogas e associação ao tráfico de drogas. De acordo com a Polícia Militar, a mulher foi abordada durante uma ocorrência de perturbação do sossego e durante a consulta ao sistema foi constatado então que ela tinha um mandado de prisão ativo expedido pela comarca de São Miguel do Oeste. Segundo a Polícia Militar, a mulher já fazia uso de tornozeleira eletrônica pelos crimes. Ela recebeu voz de prisão e foi encaminhada à unidade prisional de São Miguel do Oeste para o cumprimento da pena. Laércio, mais detalhes, outras informações, outros destaques no Globo em Foco da Oeste FM a partir do 12h25, logo após o horário eleitoral gratuito. 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
1: Muito bem, obrigado, Arley. No meio-dia tem Globo em Foco, meio-dia 25, mas também ao longo da manhã ainda tem o retorno do próprio Arley da Central de Jornalismo e tem também o Vilmar de Souza daqui a pouco. Muita informação por aqui, né? Tá na boa, tá na Oeste, tá na 94,5. Emissora da Rede Pepeira de Comunicação, feita para você. Obrigado, Arley, da Central de Jornalismo. Daqui a pouco voltamos com mais. Deixa eu, antes de mandar trazer a música do Zezé de Camargo e Luciano, né, pro seu Paulo Verde da Niver hoje. 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Nós temos temperatura de 17 graus nesta manhã. Os filhos, o Luan, o Jardel, o Felipe, o Cristiano, o Fernando, em São Paulo. Flores em Vida. Essa música já havia sido solicitada pela ouvinte há pouco, né? Então a gente vai trazendo essa daqui. Flores em Vida, que ilustra muito bem a homenagem da família. Seu pai, esse José, também. 17 graus, família toda, né?

0: Rosane Camargo e Luciano. Na 94,5, tá na boa, tá na Oeste, né? Intervalinho pra você na manhã. Temos a Solange ligada, a Sol. Muito obrigado pelo carinho da audiência também. Tem muita música boa. Daqui a pouco eu dou atenção mais uma vez no nosso WhatsApp 991-88-1715. Hora certa, 9h31.
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0: 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Tá na Bota na Oeste, já tem mais música.
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0: Nota de falecimento. A família Verlan de Ipora do Oeste comunica com profundo pesar o falecimento da senhora Terezinha Maria Verlan, aos 73 anos de idade, ocorrido hoje às 3h30 da madrugada no Hospital Regional de São Miguel do Oeste. O corpo está sendo velado na capela mortuária da funerária São João em Ipora do Oeste. Os atos de encomendação e sepultamento dar-se-ão hoje às 5 da tarde, 17 horas, rumando logo após para o cemitério católico local. A família Verlan de Ipora do Oeste noticiou com profundo pesar o falecimento da senhora Terezinha Maria Verlan, aos 73 anos de idade, hoje ocorrido. Mais uma vez, a família enlutada as nossas condolências. Comunicado. A administração de descanso convida a população para participar de audiência pública no dia 9 de setembro, próxima quarta-feira, na Câmara Municipal. 9 horas, a audiência será destinada à apresentação das alterações do Plano Plurianual, PPA, exercício 2027. 9h30 haverá apresentação do projeto de lei das diretrizes

0: Mesa no bar, o Odair pediu para todos os pedreiros, tinha esquecido que tem mais gente, né? As costureiras, Dona Sarete, São Miguel do Oeste, Dona Neuza, lá no bairro São Jorge. Tá sempre ligadinha também, muito obrigado. 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
0: Central de Jornalismo, linha aberta, repórter Vilmar Souza.
2: O município de São Miguel do

0: Oeste recebeu na noite de ontem uma etapa do programa Voz Única 2026. O encontro realizado no plenário da Câmara de Vereadores do município reuniu um público expressivo para conhecer as principais demandas definidas pelo setor produtivo. No extremo oeste, 6 prioridades foram consideradas estratégicas para o desenvolvimento regional, dentre elas a implantação de um corredor ferroviário ligando o oeste catarinense aos portos e ao centro-oeste do país, a criação de políticas públicas estaduais e federais para a proteção de desenvolvimento da cadeia produtiva de proteína animal também esteve na pauta. Ao todo foram estabelecidos 72 prioridades nas 12 vice-presidências regionais da federação. No dia 17 de setembro, a FACISC terá uma agenda em Florianópolis para a apresentação das prioridades para candidatos ao Senado e também ao governo do estado. Do jornalismo da Rádio Oeste, repórter Vilmar de Souza para o Sicoob.
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3: 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Em um minuto, fechamento no S Show amanhã, porque o Christian Kaiser já está pintando por aqui para a segunda parte.
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0: boa, tá na Oeste, reta final do nosso programa, né? Quero agradecer também, antes de mais nada, gente, olha, uma pessoa, tem alguém procurando um serviço de meio período de limpeza, né? Então, meio dia de serviço, né? Ou manhã ou tarde, 922-3382, 991-22-3382, para meio turno de trabalho, tá, gente? Tá aí o recado. Temos mais outra aqui, a Sol já atendi, né? Não? O Christian e Mari de Porã do Oeste. Agradecendo, peço música, Solivante, Solivante, essa é uma antiguinha aí, né? Jair Rodrigues é de Iporã do Oeste, muito obrigado, é música, né? Para o Jair, dar a sintonia. Temos mais um áudio aqui também, é um áudiozinho de uma ouvinte, né? E a gente vai trazer daqui a pouco, se é solicitação musical. É música, né? É música. Então dá um recadinho ao vivo aqui. Vamos ver qual. Enquanto isso, eu atualizo aqui para que a gente possa rodar a música na programação. É quem? Bom dia.
1: Bom dia, Lércio. Aqui é Noemi Zilmes da Cabeceira. Eu queria pedir uma música só para curtir. Para mim, para Tata e para todas as minhas irmãs e amigas.
0: Tá bom.
1: Toca uma música bem legal.
0: Bem legal. Então, tem várias que eu estou devendo aqui, mas o Cristi vai rodar em seguida também, muita música boa, né? Sempre trazendo bom gosto musical dos nossos ouvintes, cada vez mais arrasando o nosso trabalho. Essa daqui é boa, Loiara do Indústria. Cantando Aviãozinho na regravação, 8:55, bom fim de semana, eu volto logo mais no Essa Entrevista, Globo em Foco e Show de Bola. E à noite, futsal, direto do Arthur Friedrich. E por a futsal contra São Miguel, na estreia do Campeonato Regional Taça Unzabier.

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2: 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Minuto Pet com o médico veterinário Alexandre Barros.
8: Olá, meus amigos. Então, são quantos dias de cuidados no pós-operatório da castração de uma fêmea? Pessoal, então assim, quando se castra uma fêmea, são 3 dias os cuidados mais intensivos. É os dias assim mais perigosos, de dar uma infecção, uma hérnia. Então, são dias que tem que ter mais cuidados. Porém, a medicação ela tem que ser dada até o 7º dia, certo? E a remoção dos pontos é mais ou menos de 10 a 12 dias. Vai depender. Lembrando sempre que é muito importante os cuidados, não somente nos 3 dias, mas até a retirada dos pontos. Tudo bem? Espero que vocês tenham gostado de mais essas perguntas e respostas. Um forte abraço a todos.
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15: Rádio 10:08. Hoje é sexta-feira. Lembrando que segunda-feira é feriado, né? Então, fim de semana emendando com o feriadão. É, 94,5 vai fazendo a trilha sonora de mais um final de semana, né? Aqui por Iporã do Oeste, volta e meia o sol aparece, aí some e assim vai, né? Tempo parcialmente nublado em todo o oeste catarinense, os municípios mais próximos aí à divisa com o Rio Grande do Sul, tendo um pouco mais aí de sol, mas estamos aí com tempo parcialmente nublado. Temperatura está em 18 graus, tá uma temperatura para lá de agradável, né? E eu vou trazendo o Gilberto Schneider, pessoal aí de Iporã do Oeste, né? 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
15: Valeu, beleza. Então, seu Gilberto, dado o recado, e agora 10:09, tem Musical Society.

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0: E agora, 10h21, tem informação com Vilmar. Bom dia.
8: Muito bom dia, Christian. Bom dia, ouvinte que nos acompanha na manhã desta sexta-feira. Pois o município de Mondaí informou recentemente a abertura de inscrições para o processo seletivo para vários cargos no município. E para falar sobre esse assunto, eu converso agora com o secretário municipal de administração e fazenda do município de Mondaí, Juliano de Oliveira. O prazo final é dia 11 de setembro para essas inscrições. Muito bom dia. Seja bem-vindo à Rádio Oeste.
9: Bom dia aos ouvintes da Rádio Oeste.
1: É um prazer estar novamente conversando com vocês e passando informações para o nosso munícipe. Exatamente, nós temos o concurso público ali, o 39 para 2026, que a gente vai estar fazendo ele agora no dia 27 desse mês de setembro, né? As inscrições foram abertas aqui no dia 13 de agosto, até no dia 11 de setembro podem estar fazendo as suas inscrições, né? Para estar participando. Dentro desse concurso, nós temos várias vagas abertas. Então hoje nós temos assim, a taxa de R$130 para nível superior, né? E R$80 para nível alfabetizado. Então a gente tem dentro desse concurso, são concursos para engenheiro, sanitarista e ambiental. Então a gente tem uma vaga. Também temos vagas para professores de inglês, professor de matemática, português, libras, professor de AI também. Temos psicólogo também, terapeuta ocupacional. Então são várias vagas que nós temos nesse concurso. No dia 27, então no período da manhã, vai ser o seletivo, né? Dentro desse mesmo edital nós temos um concurso seletivo que é o 043/2026. Esse seletivo também são para profissionais para trabalhar dentro de várias áreas do município. Temos também auxiliar de serviços gerais, enfermeiro, temos odontólogo, professores de todas as licenciaturas hoje do município.
8: Chama a atenção o salário de 7.709,30 para cargo de nível alfabetizado. O que o candidato deve se preocupar no que diz respeito à documentação?
1: Isso, essa parte de documentação, quando for fazer a inscrição ali, né? Você automaticamente vai poder fazer todos esses preenchimentos ali e colocar. Nós temos salários de nível que variam de 3.854 até 7.779, conforme o cargo. Temos de AI, né? Com vencimento de 5.489, temos fonoaudiólogo também. Então temos vários cargos e vários níveis de salário.
8: O senhor comentava que é importante que o candidato não perca tempo e também não deixe para a última hora, haja vista que a prova está prevista para o dia 27, é isso, secretário?
1: Exatamente. Então a gente pede para quem tem interesse tá fazendo tanto o seletivo quanto o concurso público, as pessoas se cadastram e fazem a reserva do cadastro ali o mais breve possível, que no dia 11 então vai ser fechado, né? Então somente até o dia 11. Então a gente pede para as pessoas virem se inscrever o quanto antes, né, para agilizar essa parte de documentação.
8: Levando em conta o crescimento do município e a disponibilidade dessas vagas através de concurso público, qual a mensagem que fica para o munícipe e para a pessoa que tem interesse em participar deste concurso público?
1: Isso, hoje o município do Mundaí, graças a Deus, é um município consolidado aqui na região, é um dos municípios que mais cresce aqui no oeste, no extremo oeste, no nosso município, então é referência hoje a nível de estado, né? E para a gente ter uma referência a nível de estado, a gente precisa ter os nossos profissionais totalmente engajados com a nossa administração. Então esses cargos de funcionários efetivos ali são para fortalecer o trabalho nosso em frente ao nosso município. O município de Mandaí tem hoje um salário bem compatível na região. Efetivamos também o nosso novo plano dos professores, plano de magistério, então, que vai ser pago a partir de janeiro. Então é um ganho também para essa área dos professores que estavam esperando esse plano dos professores praticamente há 25 anos, né? Então a gente efetivou esse ano e já começa a pagar o novo plano dos professores em janeiro.
8: Secretário, obrigado pelas informações. Seja sempre muito bem-vindo à Rádio Oeste.
1: Agradeço à Rádio Oeste pela oportunidade de estar passando essas informações tanto para o nosso município também quanto a nossa região.
8: Eu conversei com o secretário municipal de Administração e Fazenda e também coordenador da Defesa Civil do município de Mondaí, Juliano de Oliveira, do jornalismo, repórter Gilmar de Souza, para o posto Cooper Fronteira Sul, abastecimento 24 horas.
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0: Banda O Templo vem cantando na Oeste 10:26. Não perca a hora, hoje é sexta-feira, 4.

0: Essa daí é pra você que já tá pensando em fazer o almoço, pensando no que vai fazer hoje, né? Bando Templo, a tampa da panela. Bom dia também pro Alciro Oliveira, tá pedindo aí o de Kong que chute, né? Pro pessoal de Riqueza. 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
0: 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Para o Arnildo, trio da fronteira, ele pediu, tá ouvindo.

0: às 10h36, tocou o Trio da Fronteira, que lindo dia hoje, e o Na Frente da Matriz, hora de Na Oeste
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0: E dessa vez com Arley Silveira, que traz mais informação na manhã. Bom dia, Arley.
2: Muito bom dia, Christian. Bom dia, ouvintes. Um trecho da estrada da linha Taipa Baixa fica totalmente interditado por tempo indeterminado em Mondaí. A interdição ocorre em razão da realização de serviços de alargamento da estrada no trecho localizado entre as propriedades de Edio Kessler e Plínio Boni. Diante da interdição, a Secretaria de Obras orienta os moradores e motoristas que utilizam o trecho a buscar rotas alternativas, como as estradas da linha Poeira e Beira Rio, durante o período em que os trabalhos estiverem sendo realizados. A administração municipal pede a compreensão e a colaboração dos moradores e usuários das estradas e reforça que a medida é necessária para a execução das obras com segurança, Christian. Da Central de Jornalismo, repórter Arley Silveira para o Sicoob.
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2: Nota de falecimento. A família Verlang comunica com profundo pesar o falecimento de Terezinha Maria Verlang aos 73 anos de idade, ocorrido hoje às 3 horas e 30 minutos no Hospital Regional de São Miguel do Oeste. O corpo está sendo velado na capela mortuária da funerária São João, na antiga funerária Asban, de Iporã do Oeste. Atos de encomendação e sepultamento dar-se-ão hoje às 17 horas, rumando logo após para o cemitério católico. Serviços fúnebres a cargo da funerária São João. A família Verlang comunicou com profundo pesar o falecimento de Terezinha Maria Verlang, aos 73 anos de idade, hoje ocorrido. A família enlutada, as nossas condolências. Nota de falecimento. A família Pazini comunica com profundo pesar o falecimento de Antônio Pazini, popular Marquito, aos 63 anos de idade, ocorrido hoje às 2 horas no Hospital de Tunápolis. O corpo está sendo velado na Capela Mortuária de Santa Helena. Atos de encomendação e sepultamento dar-se-ão hoje às 16h30, arrumando logo após para o Cemitério Municipal de Santa Helena. Serviços fúnebres a cargo da Funerária Escopel. A família Pazini comunicou com profundo pesar o falecimento de Antônio Pazini, popular Marquito, aos 63 anos de idade, ocorrido hoje. A família enlutada, as nossas condolências. A Prefeitura de Descanso convida toda a população para participar da audiência pública no dia 9 de setembro, quarta-feira, na Câmara Municipal de Vereadores. Às 9 horas, a audiência será destinada à apresentação das alterações do Plano Plurianual para o exercício de 2027. E às 9h30, haverá a apresentação do Projeto de Lei das Diretrizes Orçamentárias para 2027. Atenção motoristas, a Administração Municipal de Tunápolis informa que está sendo realizada a colocação da camada de brita graduada na Estrada da Fronteira, no trecho que vai de linha Pitangueira até a divisa com linha Conceição. Durante a execução dos trabalhos, pede-se aos motoristas que reduzam a velocidade e, se possível, evitem transitar por esse trajeto, garantindo maior segurança e facilitando o andamento dos serviços. A Administração Municipal agradece a compreensão e a colaboração de todos. 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

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Muito bom dia pro Danilo Carminati, ele tá pedindo pra mim rodar na programação In Einstedt com banda Motivação. Eu vou trazer com os guri, tá? Vamos trazendo com eles mesmos. Enquanto isso, a gente lembra que são 10 horas mais 48 minutos. Daqui a pouquinho também atendo a Neuza aí de São Miguel do Oeste. Também tá ligadinha com a gente nessa sexta-feira, 4 de setembro. Música.

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0: 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Muito bom dia para Neuza de São Miguel do Oeste, tá conferindo a nossa programação na faxina, vai trabalhar na segunda-feira feriado e ela pediu Guilherme.

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19: 11:04, você tá na 94. Muito bom dia pra você de Santa Rosa, Rio Grande do Sul, San Marino Canta, do ano de 2005. Uma excelente manhã.

0: 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A família Verlang de Iporã do Oeste comunica com profundo pesar o falecimento de Terezinha Maria Verlang, aos 73 anos de idade, ocorrido hoje às 3h30 no Hospital Regional de São Miguel do Oeste. O corpo está sendo velado na capela mortuária da funerária São João, em Iporã do Oeste. Atos de encomendação e sepultamento dar-se-ão amanhã, perdão. Atos de comendação e sepultamento dar-se-ão-se hoje, às 17 horas, rumando logo após para o cemitério católico. A família Verlang de Iporã do Oeste comunicou com profundo pesar o falecimento de Terezinha Maria Verlang, aos 73 anos de idade, hoje ocorrido. A família enlutada, as nossas condolências.
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10: Obrigado, Cristinho, pelo programa que tu fez, muito bom, bonito, tava escutando, tava de ouvido aí. Beleza, valeu, até mais, tudo de bom.
11: Valeu, vamos finalizando com a banda Subras e as festas pomeranas, uma excelente sexta-feira, feriadão chegando e a 94,5 vai fazendo sua trilha sonora.

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14: Última atualização do Informativo Hospitalar para Iporã do Oeste, 3 internados, nenhuma alta. Em descanso, 1 internado, 2 altas na ala de saúde mental, 20 pacientes. Em Mondaí, última atualização, 3 internados, nenhuma alta, perdão, 1 alta e na ala de saúde mental, 20 pacientes. 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
2: Nota de falecimento. A família Lenkner, com profundo pesar, comunica o falecimento de Virga Marlene Lenkner, aos 56 anos de idade, ocorrido hoje às 9 horas da manhã no Hospital de Guaraciaba. O velório está sendo realizado na comunidade de Linha Pavão. Atos de encomendação e sepultamento dar-se-ão hoje às 16h30, com celebração de corpo presente, rumando logo após para o cemitério da comunidade. Serviços fúnebres a cargo da funerária Iporã. A família Lenkner comunicou com profundo pesar o falecimento de Virga Marlene Lenkner, aos 56 anos, hoje ocorrido. A família enlutada, as nossas condolências. Nota de falecimento. A família Verlang comunica com profundo pesar o falecimento de Terezinha Maria Verlang, aos 73 anos de idade, ocorrido hoje às 3h30 no Hospital Regional de São Miguel do Oeste. O corpo está sendo velado na capela mortuária da funerária São João, na antiga funerária Asman de Iporã do Oeste. Atos de encomendação e sepultamento dar-se-ão hoje às 17 horas, rumando logo após para o cemitério católico. Serviços fúnebres a cargo da funerária São João. A família Verlang comunicou com profundo pesar o falecimento de Terezinha Maria Verlang, aos 73 anos de idade, hoje ocorrido. A família enlutada, as nossas condolências.

0: data de falecimento. O grupo de idosos Três Sempre Unidos de Iporã do Oeste comunica com profundo pesar o falecimento de Terezinha Maria Verlang, aos 73 anos de idade, hoje ocorrido no Hospital Regional de São Miguel do Oeste. Atos de encomendação e sepultamento dar-se-ão hoje às 17 horas, rumando logo após para o cemitério católico. O grupo de idosos Três Sempre Unidos de Iporã comunicou o falecimento de Terezinha Maria Verlang, aos 73 anos. O presidente do grupo de idosos convida os integrantes para a última despedida hoje, às 17 horas. Pede-se que estejam uniformizados. Atenção Iporã, amanhã acontece mais uma edição da Feira Livre, promovida pela Administração Municipal com apoio da IPAGRE. A feira vai acontecer das 8 da manhã ao meio-dia na Rua Coberta. Nesta edição tem novidade. Em parceria com Lions Club, serão distribuídas 200 mudas de árvores nativas. Participe amanhã na Rua Coberta, das 8 ao meio-dia, a Feira Livre. A Administração de Descanso convida toda a população para prestigiar as comemorações da independência. A programação será realizada no dia 7, com alvorada cívica pela fanfarra municipal às 6 da manhã. Desfile cívico às 9h45 na Rua da Prefeitura, ao meio-dia no CTG Candeeiro do Oeste, servido o tradicional costelão. Também haverá brinquedos infláveis e gratuitos para as crianças. Neste domingo, festa dos sócios em linha Itacuruçu, São João do Oeste. Durante o dia, jogos de bolãozinho. Às 11h30, almoço à base de churrasco e acompanhamentos. Levar pratos e talheres. Fichas no dia a R$ 45,00. À tarde, reunião dançante do grupo Portal do Oeste. Não fique de fora neste domingo em linha Itacuruçu, São João. 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
2: Olá, muito bom dia. 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Olha, no Essa Entrevista desta sexta-feira, eu recebo aqui nos estúdios integrantes da Associação Coral de Iporã do Oeste, professor Nereu Bart, na condição de integrante da diretoria e membro também do coral, e o nosso regente, né, o maestro conhecidíssimo aqui, o seu Luiz Sen. Vamos falar um pouco sobre o encontro de confraternização dos corais que está previsto para amanhã, uma programação que começa na igreja às 16h e depois culminando com essa confraternização. Inicialmente, Nereu Bart, um prazer tê-lo aqui. É uma história de longa data essa do coral aqui no município, né? E amanhã temos esse momento especial. Bom dia.
3: Bom dia, Laércio. Bom dia a todos os ouvintes, em especial as pessoas que curtem o canto coral, como também os demais cantos. Então, é uma alegria estar aqui e realmente, então, nesse sábado, que é amanhã, teremos então o grande evento aqui, o Encontro de Coros em Iporã do Oeste.

0: Horas começa até de, já começando de cara aí a programação.
1: Então, a organização está prevista. Inicia às 16 horas, Santa Missa, cantada pelos corais presentes. E na sequência teremos então as apresentações, tendo por local a igreja também. Então será a missa e logo após a missa, as apresentações, onde cada grupo de coral presente terá três canções que irão apresentar. E na sequência, então, teremos no pavilhão católico a confraternização com a janta tradicional também, onde será um momento de integração e muita alegria também.
0: Muito bem, seu professor Nereu, vamos colocar também na conversa Luiz Sen, que é o regente, o maestro da Associação Coral aqui de Iporã do Oeste, que tem uma trajetória de muitos anos, o coral aqui no município. Gostaria que ilustrasse sobre isso também. Prazer tê-lo aqui. Bom dia, Luiz.
2: Bom dia, Laércio. Bom dia também aos ouvintes dessa emissora. Uma satisfação estar aqui conversando de novo sobre um evento que nós vamos ter aqui em Iporã. É um evento cultural da nossa Associação Coral. Já é uma longa data que nós estamos na frente dessa entidade, ou seja, são 33 anos. E o coral foi criado lá em 89, logo após a emancipação do município. Foi criado pelo então prefeito, o primeiro prefeito Severino Seger, e ele também foi o primeiro maestro da associação. E durante o período que ele esteve aqui em Iporã, ele era o regente e nós aderimos a essa ideia de fazer o canto coral e nós tivemos integrantes de diversas comunidades do interior.
0: E a criação da Associação Coral Iporã foi mais tarde?
2: Sim, a criação depois foi em 97, se não me engano, daí nós criamos a Associação Coral, criamos o CNPJ e ele está vigente até hoje ainda. Na verdade, nós precisávamos ter isso para conseguir recursos de fora, para nós conseguirmos manter a nossa entidade.
0: Sim, muito bem, seu Luiz. Nero, eu também já faço parte há alguns anos desse projeto, né?
1: Na verdade, sim. O canto sempre fez presente da vida da minha família, a gente é muito de cantar, sempre faz presença e a gente gostava disso. Na igreja a gente também sempre praticava e do coral faz 5 anos em torno disso que a gente está participando ativamente como membro também do coral.
0: Mas recorda essa caminhada do seu Luiz destaca aqui, né?
1: Mas com certeza disso a gente não se esquece, porque eu morava em Taipa na época, todo sábado o transporte, um ônibus passava, recolhia os cantores. Taipa, Quilombo, tinha muitos cantores daquela região que participavam. Isso até fortaleceu muito a comunidade também no canto. Isso é algo importante que na comunidade, na época, da onde tem corais, eu sempre falo sobre isso. Onde tem coral, as comunidades, tudo funciona melhor com os cantos, porque ali tem mais gente que para entoar os cantos, para fazer isso.
0: Eu queria então pedir justamente para a sua experiência como professor também e participante, o significado de ser e participar desse coral.
1: Então, por que que é importante? Em primeiro lugar, é um grande vínculo, isso vira uma família, na verdade. Como a gente se encontra toda semana para o ensaio, não é uma coisa fácil, às vezes é, de certa forma é difícil, às vezes é um sacrifício, mas a gente tem que participar. Mas é um convívio salutar, onde a gente evolui. Eu digo assim, o cantar faz parte nos momentos alegres e também nos momentos difíceis, muitas vezes até. Então, a gente tem que, o cantar melhora o ambiente onde a gente está e gera alegria.
0: Ele faz, seu Luiz, diante daquilo que o professor Nereu fala, o coral, ele aproxima também e reforça aquilo que a gente chama de fé.
2: Exatamente. Nas celebrações a gente consegue animar junto com os celebrantes as celebrações para criar mais vida, com mais harmonia, justamente cantando a liturgia.
0: Porque a relação igreja-coral, ela é muito íntima, digamos assim, próxima, né?
2: Exatamente. Inclusive, os primeiros que começaram com o canto coral aqui no Brasil e também no exterior, são as pessoas que estavam ligadas a igrejas. Muitas vezes, nas celebrações mais importantes, sempre se pedia aos corais para fazer a animação da liturgia.
0: Sim, todas essas gerações que foram passando, integrando, uns se aposentando, vindo outros, um olhar futuro, assim, para o futuro, tem novos talentos surgindo?
2: Olha, assim, há 20 anos atrás, daí já se comentava, se de repente os corais vão terminar porque não vai mais ter gente nova para participar. Mas eu sempre dizia, sempre vai ter algumas pessoas que vão se interessar, porque é algo muito saudável, muito bom. Você cria vínculos com outras pessoas, com pessoas de outras cidades, que nem agora nesse evento aqui nós vamos ter um coral de Pato Branco. Uhum. E a gente conseguiu fazer uma amizade muito bonita com esse povo. Já uhum. tivemos ano passado um coral de Panambi, uhum. também de próximo de Porto Alegre. Uhum. E isso cria uma amizade, conhecer culturas diferentes, muito, muito incrível.
0: Verdade, professor Nereu, é viciante ou contagiante, usar um termo mais agradável, essa sincronia e essa aproximação de pessoas, não é?
1: Então, é isso, porque na vida, eu digo assim, às vezes tem muitos momentos difíceis que a gente está cansado e coisa, mas o cantar, essa alegria, e os cantos geralmente são cantos para
0: reflexão.
1: De reflexão e de alegria, de vida, uhum. como também tem para momentos difíceis. Mas com certeza isso é muito salutar, porque a convivência, hoje nós estamos enfrentando na sociedade, às vezes muita dificuldade, cada um pensa só em si, e um coral já não é assim, ali tem que, tudo tem que estar funcionando junto, tudo, todos têm que ter seu compromisso, e ali acontece isso, e os vínculos que se criam aqui, eu considero que são muito importantes e é muito bom. Quem puder participar, sempre tem. E hoje Sim. temos uma geração nova, como foi falado há pouco, até pelo município temos o coral infanto, que já são crianças, uhum. que fazem muito bonito e já estão sendo trabalhadas. Daqui a pouco eles estarão também nos corais que estão
0: nos enfrentando. E em cima daquilo que a gente diz, conecta pessoas, né, o coral?
1: Com certeza. Conecta pessoas, assim como o maestro Luiz há pouco colocou, que nesse evento agora, de sábado, vai ter 7 corais, então, que estarão participando.
0: Gostaria que ilustrasse, até dá para descrevê-los?
1: Então, eu irei apresentá-los. Será a Associação Coral de Porandoeste, que é o nosso coral, também a de São Lourenço, comunidade do interior aqui, da comunidade de São Lourenço, estarão participando, o coral da linha Quilombo, também do nosso interior, o coral Nossa Senhora do Rosário, de linha Jaboticaba, São João do Oeste, o coral São Felipe de Santa Fé, Itapiranga, e então, como o maestro também há pouco colocou, o coral Renascer de Pato Branco, que é algo
0: especial.
1: Nós estivemos lá no ano passado e agora estarão retribuindo a visita conosco também. É diferente, assim, uhum. quando tu vai mais longe, tu vê novas experiências e tudo uhum. isso engrandece o nosso grupo também.
0: Na questão comercial, vai ter um almoço ou jantar? O que vai ter?
1: Vai ter o jantar. E é importante aqui, eu quero ressaltar um convite. Para quem puder, o coral participa ativamente da comunidade, de diversos setores, e agora é a hora que nós também precisaríamos que o pessoal colaborasse. Quem tiver interesse no jantar, poderá reservar. Tem na loja Simon, materiais esportivos, tem as fichas lá à venda, e também com os integrantes do coral. Seria muito importante que quem tiver interesse ainda, no máximo até amanhã de meio-dia, reservasse para a melhor organização. Terá o custo de R$50 uhum. e com certeza será um belo momento, porque não é só a comida, ali tem a confraternização, uhum. diversos cantos, o pessoal animado, é alegria de verdade.
0: De contagiar, né? Então todos convidados, famílias inteiras convidadas, né?
1: Então está livre, o convite está aberto a toda a população, quem quiser participar, na missa já em primeiro lugar, nas canções também, e logo depois então da janta no pavilhão católico.
0: Legal. Luiz, para a gente fechar também, reforçar o convite pelo que o professor Nereu explanou aqui, programação é longa, né?
2: É, com certeza, é sempre uma programação um pouquinho mais extensa, porque inclui a celebração. Por que que nós colocamos a celebração? Porque nós começarmos, por exemplo, as apresentações ali pelas 17 horas, e depois às 19 horas ter a celebração, uhum. daí dá um espaço muito curto entre, uhum. e daí tinha que atrapalhar tudo, e isso não ia funcionar, por isso a gente conseguiu conversar com o padre para antecipar a missa, e o coral já canta a missa e logo em seguida as apresentações.
0: Sim, gostaria de, antes eu vou fechar reforçando o convite para o evento que é amanhã, a organização da Associação Coral, os ensaios são rotineiros, um pouquinho disso?
2: Sim, os ensaios são semanais, a gente cada semana tem 2 horas de ensaio direto e a participação dos integrantes é muito boa.
0: Em média de quantos?
2: Nós temos em torno de 35 integrantes. Olha Nesse último ano a gente perdeu alguns integrantes que foram a óbito, mas estamos hoje em torno de 35 integrantes ainda na Associação Coral.
0: Volte mais vezes, vamos falar mais sobre esse trabalho que eu considero assim fundamental, como disse, conecta pessoas e gerações. Muito obrigado e um grande evento amanhã.
2: Obrigado, e queremos dizer a todos que se sentem convidados pela Associação Coral, que gostam do canto coral, para venham prestigiar esse evento. Muito obrigado.
0: Muito obrigado, Luiz. Obrigado, professor.
1: Também obrigado, Laércio. Obrigado, Rádio Oeste. E realmente, reforçando o convite, quem puder, sinta-se convidado, participe, que com certeza a gente sai mais leve do que quando chega num espaço de um encontro de coras. Sempre muito animado, muita alegria, e é isso que muitas vezes nós precisamos.
0: Precisamos. Obrigado, professor Nereu Barthe, integrante, membro da diretoria da Associação Coral de Paraduense, e o maestro regente da Associação Coral de Paraduense, Luiz Sen. Então, ainda tem algumas fichas entre hoje, sexta-feira, hoje à tarde, né? Vão na loja Simon, né? O seu Laurindo, inclusive integrante, ele é esposa, né? Dona Ivoni, desse coral, e com os demais integrantes, portanto, fichas ao valor de R$50. Bom preço, vai ter um jantar, vai ter um dia muito especial. Começa, eu repito, amanhã, 16h30, com celebração e apresentações à igreja, e depois com essa integração, trazendo corais do município e fora dele também. O essa entrevista volta na segunda-feira. 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
16: 12 horas 25 minutos. Ministro Fachin dá 5 dias para que ministros PGR e Polícia Federal se manifestem sobre crise no Supremo Tribunal Federal. Santa Catarina exporta 85 mil toneladas para a União Europeia no primeiro semestre do ano. Extremo Oeste define 6 prioridades para desenvolver a região. Hospital de Tunápolis amplia serviços ofertados pelo SUS. Festa da Padroeira Nossa Senhora das Mercês tem vasta programação. Motorista foge da PM em Chapecó, tenta atropelar policiais e é só para ficar sem pneus. Ou seja, foi uma perseguição. A colisão entre caminhão mata motorista e deixa mulher, criança e bebê feridos. É outro acidente. Estes e outros são os destaques do Globo em Foco da Rádio Oeste, que começa agora. O tempo em Iporã do Oeste, no extremo oeste de Santa Catarina, é de sol entre nuvens. A previsão para as próximas horas é de céu nublado com possibilidade de tempo instável, com possibilidade de alguns pontos de chuva. A mínima das últimas horas foi de 15 graus. Temperatura pode chegar a 22. Agora, no Departamento de Jornalismo, Central de Jornalismo, nos altos da Gustavo Fetter, da Rádio Oeste, os termômetros registram 21 graus. Umidade relativa do ar está em 86%. De acordo com o Banco Central, começou o dia cotado em R$ 5 o dólar, R$ 5,03. O euro valendo R$ 5,95. O peso argentino cotado em 0,0034. As enchentes devastadoras na fronteira entre China e Nepal da última semana deixaram pelo menos 1.318 mortos e 5.624 desaparecidos, somando-se os dados das autoridades de gestão de desastres dos dois países nesta sexta-feira. A imprensa estatal chinesa informou que 31 pessoas morreram no Tibete e que outras 531 estão desaparecidas. Já no Nepal, foram registradas 1.287 vítimas fatais e 5.083 paradeiros. Nesta sexta-feira, equipes do resgate no Nepal encontraram com vida dois trabalhadores que estavam presos em um túnel de uma usina hidrelétrica 9 dias após uma avalanche histórica que devastou o país. Olha só, depois de 9 dias nos escombros, um milagre. Dois trabalhadores foram resgatados com vida. 12:28, a seguir, entre outros destaques do Globo em Foco da Rádio S. Fachin dá 5 dias para que ministros, a PGR e a Polícia Federal se manifestem sobre a crise no Supremo Tribunal Federal. 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
18: Horas 12:31, presidente do Supremo Tribunal Federal Edson Fachin determinou nessa quinta-feira que os ministros do tribunal André Mendonça e Alexandre de Moraes, o procurador-geral da República Paulo Gonet e o diretor-geral da Polícia Federal Andrei Rodrigues se manifestem até 5 dias úteis sobre os acontecimentos que causaram uma crise no STF. A decisão de Fachin foi tomada após Mendonça retirar na terça-feira o sigilo sobre relatório da Polícia Federal que expõe mensagens e contatos entre o fundador do Banco Master, Daniel Vorcaro, e o ministro Alexandre de Moraes. Mendonça sugeriu na mesma decisão que os elementos constantes dos relatores da Polícia Federal sobre o caso fossem avaliados pelo plenário da corte. A novidade, na verdade, é que Moraes, como forma de revidar Mendonça, o inclui o colega em mais um processo das chamadas fake news. Está fervendo o negócio no STF. 12:32, a seguir, entre outros destaques do Globo em Foco da Rádio S, Santa Catarina exporta 85 mil toneladas para a União Europeia no primeiro semestre do ano.
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18: 12:34, Santa Catarina exportou 85.710 toneladas e US$282 milhões em produto de origem animal para a União Europeia entre janeiro e junho deste ano, de acordo com dados da Secretaria de Estado da Agricultura e Pecuária. Começou nesta quinta-feira um embargo da União Europeia a produtos de origem animal do Brasil. Com a medida, o país fica impedido de exportar carne bovina, suína, frango, mel, pescados e ovos para 27 nações do bloco europeu. De acordo com dados da Secretaria Estadual, houve uma alta de 47% na quantidade de produtos exportados à União Europeia neste primeiro semestre, em relação ao mesmo período do ano passado. A carne de frango é a principal mercadoria enviada ao bloco. O embargo deve ser temporário. 12:35 a seguir, entre outros destaques do Globo em Foco da Rádio S. 7 candidatos confirmam participação no debate para deputado federal amanhã nas emissoras da Rede Peperi. Hospital de Tunápolis amplia serviços ofertados pelo SUS. Extremo Oeste define 6 prioridades para o desenvolvimento regional. Festa da Padroeira Nossa Senhora das Mercês terá vasta programação em setembro.
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19: 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Pulou para 11 o número de presenças confirmadas. Estarão amanhã para debate, para avaliação do ouvinte da Rede Peperi, candidatos a deputado federal, Amanda Venceslau, do UP, Andiara Ferreira, do Missão, André Calai, do Progressista, Daniela Rainer, do PL, Jason Stringini, do DC, Ivan Marques, do PDT, Jungles Wegner, do Novo, Luiz Felipe Ferreira do Podemos, Pedro Xai do PT, Valdir Cobalcini do MDB e Wilson Trevisan do PSD. Todos esses 11 candidatos a uma vaga na Câmara Federal, os deputados, estarão nos estúdios do Cine Pepe amanhã. O debate inicia às 8 da manhã e será retransmitido aqui na Rádio Oeste também. Além, claro, de imagens e som no YouTube, Facebook e Portal Pepe. São Miguel do Oeste recebeu na noite de ontem a etapa do Voz Única 2026, iniciativa da FACISC que reúne demandas do setor produtivo catarinense. O evento ocorreu na Câmara de Vereadores de São Miguel do Oeste com presença de lideranças empresariais, candidatos a deputado estadual e federal. Foram definidas 6 prioridades. A principal para a nossa região é a implantação de um corredor ferroviário para ligar a região aos portos ao centro-oeste do país. Também entre as demandas, proteção da cadeia produtiva de proteína animal, a construção de pontes sobre o Rio Uruguai, entre Itapiranga e Barra do Guarita. Outra demanda, setor ainda pede a federalização da 163 entre Itapiranga e São Miguel do Oeste. Na infraestrutura rodoviária, prioridades incluem a revitalização e ampliação da BR-163 entre Guaraciaba e São Miguel e a revitalização da BR ou duplicação da 282 entre São Miguel do Oeste e Irani. A sexta demanda prevê a ampliação do Hospital Regional Terezinha Gaio Basso com aumento dos leitos de UTI adulto e neonatal. A Câmara de Vereadores de Descanso aprovou 46 matérias nos 2 primeiros meses em que a vereadora Odete Maria Andreoni Nora esteve como presidente em exercício. Segundo ela, 41 projetos de lei e 5 projetos de lei complementar. Segundo a vereadora, projetos tratam de abertura de créditos, mudança na estrutura administrativa, alienação de bens públicos e ações de apoio a diferentes setores do município de Descanso. Entre as matérias aprovadas, ela destaca um programa municipal de apoio à aquisição de insumos agrícolas. A agricultura é apontada pela presidente como uma das principais áreas de atuação, já que, segundo a vereadora Odete, 86% da renda do município de Descanso tem origem no setor. E o Hospital Santa Casa Rural de São João do Oeste recebeu na última semana doações e ações voluntárias e cooperativas e de grupos da comunidade. Iniciativas incluem melhorias na estrutura do hospital, a arrecadação de alimentos e um repasse de R$1.600 por meio de uma campanha da Sicredi. Segundo a diretora contratada pelo Instituto Santé, responsável pela gestão do hospital, Mônica Canton, colaboradores da Coopera 1 participaram de uma manhã de trabalho na instituição. O grupo fez ali uma limpeza, poda de árvores, plantio, organização de espaços, distribuição de pedra brita e contenção de uma rampa. Outra entidade, o Cooperativo de Crédito Sicoob, arrecadou alimentos não perecíveis para o hospital. Também foram feitas doações pela Pastoral da linha Jabuticaba e pela Cooperativa Mirim de Cristo Rei. Os alimentos estão sendo utilizados na preparação de refeições para pacientes, acompanhantes e colaboradoras do hospital. O Sicredi também destinou R$1.600 ao Hospital Santa Casa Rural por meio de campanha de valor solidário. Mônica Canton fez um agradecimento a todos estes recursos e apoios recebidos. Outro trabalho voluntário é realizado por José Schneider, que mantém o cultivo de hortaliças no horto do hospital. A diretora fez um agradecimento também às ações do Lions Clube em benefício da instituição. A Prefeitura de Porã do Oeste realizou na manhã de hoje mais um sorteio da campanha Nota Premiada. Foram 6 acertadores ou contemplados com R$200. Confira, Isolde Barpe. Foi também premiada Clarice Bareia, Natália Massocato Borsato, Milton Berti e Ana Paula Escutá. Esses contemplados podem passar junto à Prefeitura em horário expediente para retirar os prêmios. E Porã do Oeste realiza no dia 20 de setembro a tradicional festa da padroeira Nossa Senhora das Mercês, nesse ano culminando com o Dia do Gaúcho. O evento no dia 20 acontecerá no pavilhão católico com programação religiosa ampla, com almoço e reunião dançante. Entrevista à Rádio Oeste, Cleiton Oberger, coordenador do Conselho da Matriz, juntamente com o integrante da comissão, Enio Ais, destacaram sobre o evento. A festa da padroeira terá almoço servido a partir das 11h30 no dia 20, com tradicional churrasco, carne suína e bovina, no tacho, inclusive galeto e saladas. A ficha para garantir sua presença está sendo comercializada em diversos pontos ao valor de R$45. E o objetivo é que ela seja reservada no máximo até o próximo dia 19.

0: nono prêmio, valor de R$300, e o vigésimo prêmio, valor de R$200, totalizando então R$15.000 em premiação. E às 18 horas, o encerramento da festa. Lembrando que durante o dia, né, haverá diversas atrações, como a tenda de bordados, bolãozinho, pescaria para criançada e sobremesas na parte da tarde também.
1: Cleiton Oberger, coordenador do Conselho da Matriz, chama atenção também para a ação entre amigos, que é o custo de R$10. Para o recurso da festa de ação entre amigos serão destinados à manutenção da comunidade e investimentos, incluindo a pintura externa da igreja. Podem ser procurados com integrantes da comissão e alguns pontos da cidade à venda destes números da chamada ação entre amigos. Associação Hospitalar de Tunápolis está concluindo a repactuação dos contratos com o SUS. Segundo o presidente da associação, Luiz Cete, o hospital vai ampliar a oferta dos serviços com exames de radiologia e raio-x para o sistema estadual de regulação. Nos próximos 2 meses, o trabalho deve estar concluído. Principais demandas, cirurgias estão a urologia e procedimento de veículos. Portanto, no último sábado ocorreu mais um chamado mutirão. Luiz Cete destaca a importância desse trabalho. E também menciona uma estruturação de investimentos na estrutura física, estacionamento e outros do hospital, Associação Hospitalar de Tunápolis. Na saúde mental, CT Entrevista Rádio S destaca que são 30 leitos, 28 destinados ao SUS, 2 a particulares ou convênios, que na maior parte do tempo estão 100% ocupados. Agora, ele fala sobre o número de atendimentos dentro desse processo da repactuação dos contratos via SUS. Luiz Sete discorre da seguinte forma.
2: Sim, nesta repactuação nós ofertamos aquilo que nós temos disponibilidade de estrutura para ser ofertado. Então, alguns procedimentos a gente amplia, outros nós normalmente a gente precisa rever a estrutura e eventualmente até reduzir a oferta em função de oferta de profissionais. Por exemplo, das próprias cirurgias, há uma carência de profissionais especializados em determinadas áreas. Né? Então, nós temos que ofertar ao SUS aquilo que de fato nós temos possibilidade de atender.
1: Na repactuação, o hospital de Tunápolis enfrenta limites da tabela nacional do SUS, considerada defasada, segundo o presidente. 12:46 a seguir no bloco final. Motorista foge da PM, tenta atropelar policiais. Essa ocorrência foi na capital do Oeste. Colisão entre caminhão mata motorista e deixa mulher, criança e bebê feridos. Destaques a seguir. 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Uma mulher de 23 anos foi presa ontem, ou por volta da 1 da madrugada.

de hoje em São Miguel do Oeste. Motivo: crime de receptação por tráfico de drogas e associação ao tráfico de drogas. Ela recebeu voz de prisão, foi encaminhada à unidade prisional de São Miguel do Oeste para cumprimento da decisão judicial. Segundo a polícia, a mulher de 23 anos já fazia uso de tornozeleira eletrônica por crime de tráfico de drogas. Um motorista de 31 anos foi detido após fugir de uma abordagem da Polícia Militar em Chapecó na noite de ontem e também, na fuga, atropelou ou tentou atropelar policiais. Segundo a Polícia Militar da capital do Oeste, o homem recebeu ordem de parada, mas ignorou, acelerou e jogou o carro contra os agentes que efetuaram disparos para conter a agressão. Ele somente parou quando os pneus estavam todos furados. O motorista foi preso, natural de Xanxerê, mora em Chapecó, trabalha como uma empresa local. Ele consta como desaparecido nos sistemas de segurança da polícia. E uma última informação: uma pessoa morreu e três ficaram feridas após uma colisão entre dois caminhões na madrugada de hoje na BR-282 em Ponte Serrada, aqui no Oeste. Este acidente aconteceu por volta das 5 horas da manhã de hoje, no quilômetro 467, no sentido a Vargem. Segundo o Corpo de Bombeiros Militar, um caminhão Mercedes-Benz Atego transportava 4 pessoas. Motorista que morreu no local, uma mulher e uma criança de 6 anos e um bebê de apenas 8 meses, que receberam atendimento das equipes de socorro. A mulher foi orientada e encaminhada pelo SAMU Hospital Santa Luzia. A criança de 6 anos teve ferimentos nos braços e pernas. O bebê apresentava apenas escoriações no rosto. Os dois também foram levados ao hospital. O outro veículo envolvido era um Mercedes-Benz Rodoeixo, ocupado somente pelo motorista, que não teve ferimentos graves e recusou encaminhamento médico. As causas e circunstâncias desta colisão não foram ou serão ainda apuradas. O Globo em Foco volta amanhã às 12h25, logo após o horário eleitoral gratuito obrigatório aqui na Rádio Oeste, emissora da Rede Piperi de Comunicação, feita para você. Alegria da nossa gente a todos. Boa tarde.

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0: 12:59.
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0: Notas de falecimento. A família Verlan de Iparadoense comunica com profundo pesar o falecimento da senhora Terezinha Maria Verlan, aos 73 anos de idade, ocorrido às 3h30 da madrugada de hoje, no Hospital Regional de São Miguel do Oeste. O corpo está sendo velado na capela mortuária da funerária São João, antiga funerária Asman, em Iparadoense. Os atos de encomendação e sepultamento ocorrem às 5 da tarde de hoje, rumando logo após para o cemitério católico. Serviços fúnebres a cargo da funerária São João. Família Verlan noticiou com profundo pesar o falecimento da senhora Terezinha Maria Verlan, aos 73 anos de idade, ocorrido hoje. A família enlutada, nossas condolências. Falecimento. A família Lindner comunica com profundo pesar o falecimento da senhora Virga Marlene Lenkner, 56 anos de idade, ocorrido às 9 da manhã de hoje no Hospital de Guaraciaba. O corpo está sendo velado na comunidade de Linha Pavão e Iparadoeste. Os atos de encomendação e sepultamento dar-se-ão hoje às 4h30 da tarde, rumando logo após para o cemitério da comunidade. Serviços fúnebres a cargo da funerária Iporã. A família Lenkner noticiou com profundo pesar o falecimento da senhora Virga Marlene Lenkner, aos 56 anos de idade, ocorrido hoje. A família enlutada, as nossas condolências. Nota de agradecimento. A família Epin, ainda entristecida com a partida do senhor Eugênio Epin no último dia 19 de agosto, quer, através desse espaço, agradecer aos vizinhos, amigos que prontamente auxiliaram no que foi preciso. Agradecer ao Corpo de Bombeiros Militar de Iparadoense, ao médico Dr. Joel, enfermeiras que não mediram esforços no socorro e atendimento a Eugênio. Queremos agradecer a todos os familiares e amigos que prestaram sua última homenagem. Agradecer o padre Ademir pela celebração de corpo presente. Aos ministros, liturgia e cantos na despedida e noites de reza. Agradecer também à funerária São João pelos serviços prestados e a todos que enfeitaram sua sepultura com coroas e flores. Agradecer, enfim, a todos que de uma ou de outra forma auxiliaram e confortaram a família nesta hora tão difícil. Eugênio Epin contava com 65 anos, 7 meses de idade. Deixou enlutado 7 irmãos e sobrinhos. Sua lembrança seguirá presente para sempre em nossos corações. Descanse em paz, Eugênio. Comunicado. A administração de Iparadoense convida a todos para aproveitarem amanhã, dia 5, sábado, das 8 às 12 horas, na área coberta da rua Baldo Enorhan Vancher, ao lado da praça, de mais uma feira livre. O evento conta com apoio também da Epagre e feirantes. Prestigie os produtores locais que estarão oferecendo a melhor qualidade em legumes, hortaliças, frutas, nozes, peixes, geleias, conservas, além do artesanato, produtos do Ateliê Solidário e para a Associação da Pastoral da Saúde. Amanhã, o Lions Clube estará distribuindo gratuitamente 200 mudas e árvores nativas. Prestigie. Vem aí o Show de Bola, o programa esportivo da Rádio S. Esse foi o Comunicação para em nome do Agropecuário S Super Veneza.
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0: Uma da tarde, 9 minutos. Boa tarde, no ar o Show de Bola. 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E nós, o Grêmio nos deu uma lavada ontem, né, Cris? Boa tarde.
22: Boa tarde. Na verdade, no clássico aí dos times que andam em péssima situação, o Grêmio se levou a melhor, né?
0: Foi boa tua manchete.
22: É.
0: Tu anivelou por baixo.
22: Não.
0: É, mas o Grêmio fez festa em casa, né?
22: O Grêmio, na verdade, tá se igualando com o Flamengo. A quantia de vezes que foi para as semifinais da Copa do Brasil.
0: Verdade.
22: Né?
0: Daqui a pouco a gente traz informação. Hoje é noite de futsal, né, Cristiano?
22: Isso aí.
0: Estreia do Ipro Futsal contra São Miguel na Taça Regional.
22: Unzabir.
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22: É isso aí, foi já, o tá chope.
0: Não foi legal? Não tava?
22: Não foi legal. Esse aí foi pros gremistas, ele foi, o chope tava frio. Não tava frio.
0: Agora o Unzabir, tá?
22: Não, ainda não. Pros gremistas já foi.
0: Ah, então tá bom.
22: É, pra hoje vai ser isso.
0: Tá bom. Unzabir, meu, teu nosso chope puro malte. 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Vamos lá então, como é que foi ontem o 3x1? Para não deixar dúvidas, eu sei que o Cristi não assistiu o jogo.
22: É.
0: Mas.
22: Nem Grêmio... na ida, nem no jogo da volta.
0: Tá, mas eu quero dizer que o Grêmio mereceu e pronto. O Internacional deveria ter esperado mais o Grêmio. Eu acho que o Inter propôs o jogo na casa do Grêmio. Né? Deixa o Vitinho, aquele. O Moreninho aqui.
22: O Carlos Vinícius?
0: Não.
22: O Kronivic?
0: Não.
22: Esses aí fizeram os gols do Grêmio ontem.
0: Sim, mas estou dizendo que o Inter modificou o time. Depois a gente vai trazer essa informação porque o tempo é urge, o Show de Bola está sendo mais compacto, em virtude aí toda essa programação, né, da lei obrigatória eleitoral gratuita, né, que a gente precisa reproduzir diariamente. Vamos lá, hoje à noite tem futsal no Arthur Friedrich.
22: Isso, às 20 horas, Iporã Futsal e a AMF, Associação Miguelense de Futsal. Pelo Grupo A, pela primeira rodada do Regional de Futsal Unzabir. Esse Regional de Futsal aqui é promovido pela Liga Descansense de Desporto. A outro regional que a gente estava cobrindo é outro campeonato que já se findou, né? Para o pessoal não ficar perdido na informação.
0: E vamos só para a geografia disso tudo. Foi para melhor logística, dividido em duas micro-regiões, eu diria. A chave A de Paradoeste envolve quantos municípios?
22: Deixa eu ver aqui. Envolve sete times. Grêmio Tunense, Belmonte, São João, Iporã, São Miguel, Adaf de Itapiranga e o Descanso.
0: Olha só, vamos aqui. E aí tem uma outra região que vai para Dionísio e Cerqueira, né?
22: Grupo B, com Dionísio, Bandeirante, Princesa, Guaraciaba, Cedro e Paraíso.
0: Que bacana, boa competição.
22: Quatro times de cada chave passam pro mata-mata.
0: 1:14, 1:14, nosso Show de Bola, trazendo informação para você em nome de Rochinski, Fábrica de Artefatos de Cimento, 3634-1239, fale com o Adriano Rochinski. O jogo de hoje, então, não há cobrança de ingresso, público para assistir, né, Cristiano?
22: Exatamente, Iporã Futsal e a AMF.
0: Nossa transmissão, hoje também, além do Face, do Instagram, claro,
22: YouTube.
0: YouTube. Do YouTube também, o som da 94,5.
22: Exatamente. Nesse final de semana, domingo, então, a final, né, do Municipal de Campos Sênior, Palmeiras de Barra Grande contra Canarinho, pela final às 15h30. Antes disso, tem a definição do terceiro, né? Saturno contra o Cruzeiro. Pelo Regional de Veteranos, a gente destaca que então amanhã o Canarinho de Macucuzinho recebe o Harmonia. Esse jogo será então às 15 horas lá em Macucuzinho. Na outra chave, no outro lado, o Guarani recebe o Aliança. Esse jogo será amanhã às 18h30. Jogos de ida, Laércio.
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22: Eu vou antecipando a informação do Municipal de Campo, categoria principal aqui de Iporã. Ontem finalizou-se então as inscrições, temos num total 10 equipes e mesmo assim tem uma delas tradicional que não vai participar esse ano.
0: Que seria qual, Cristiano?
22: O Cometa de Jacutinga, né?
0: O que o Cometa alega para não participar?
22: Eu não tenho essa informação, porém, quem vai participar é o Canarinho, Cruzeiro, Fluminense de Monte Maria, Inter de Esperança, Juventude de Piraju, Palmeiras de Barra Grande, Palmeiras de Iratim, Pinhal, Saturno e também União da Serra. Esses são os times, então, os 10.
0: Fica o espaço aberto aqui, se o pessoal quer explicar algum motivo, a gente teve dificuldade daqui a pouco de, dentro do prazo limite de inscrever jogadores, ou o gramado está sendo, enfim.
22: Congresso técnico será, então, na terça-feira e a partir da terça para quarta-feira a gente saberá onde como será a primeira rodada, né?
0: Muito bem. Uma da tarde, mais 15 minutinhos, não há nenhum problema ficar de fora, qualquer equipe, já acontece muitas vezes, mas pela tradição, né? Pelo belo campo e estrutura que tem o time do Jacutinga, né?
22: Dali a pouco tem que ver a questão, por exemplo, do Palmeiras de Iratim, pois linha Iratim não tem campo. Dali a pouco eles vão ser mandantes aqui no Laura Halber. Pode ser até em outra comunidade, inclusive, pode ser lá no Cometa. Mas, claro, a gente só está supondo essa informação, né?
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22: Falando em Grêmio União, nesse final de semana, domingo, o Grêmio União vai até Cedro, pega o Ipiranga pelo Sub-20 e também pelo Regional Feminino. Os gurizes são às 14h30 e a moçada, então, as mulheres vão às 16h30 entrar em campo. Lembrando que segunda-feira, então, é feriado, então esses jogos aí acontecem domingo à tarde. Tá certo, Lércio?
0: Certo. Vamos fechar com o Grenal de ontem. Eu achei um jogo, em partes, assisti, viu? O Inter começa a perder, leva gol muito fácil, esse time internacional.
22: Levou gol rápido e dois próximos um do outro, né?
0: É verdade, O Grêmio, com isso, Cristian, merecidamente vai para mais uma semifinal e empata com o Flamengo, poderoso Flamengo, em número de vezes que chegou às semifinais da Copa do Brasil.
22: Exatamente, o Grêmio agora pega o Atlético Mineiro, né? As datas oficialmente ainda vão ser definidas, né? Mas, enfim, a gente agora tem, então, ainda na competição Atlético Mineiro, o Grêmio e ainda tem o Palmeiras e do outro lado tem o Vasco. Esses são, então, os semifinalistas.
0: Hoje à noite, 20 horas, a bola rola.
22: Isso, para Iporã Futsal e a MF, transmissão da Oeste no Facebook, no Instagram, no YouTube, começa antes das 20 horas já.
0: Muito bem, obrigado. Até amanhã, Cristiano.
22: Até amanhã.
0: 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Esse foi o nosso show de bola desta sexta-feira, em ritmo e clima de final de semana. Muitas atrações esportivas e você escolhe, você prestigia. Né? Vem aí o professor Douglas, depois tem Jacó Traia até às 16h30 com este show da tarde, primeira parte com música e informação. De lá até às 19h tem o Vilmar de Souza, à noite das 20 às 22h, 23h. Né? Tem o futebol, depois tem o Fernando. Uma boa tarde pra você.
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30: Olá, amigos ouvintes do programa Caminhos, sejam todos muito bem-vindos a mais um encontro de alma, de consciência, acolhimento. Eu sou Vanessa, psicoterapeuta e astróloga integrante aqui do Grupo Caminhos. Como vocês estão? Eu espero que estejam todos bem, sempre na medida do possível. Para participar do programa Caminhos, enviem suas mensagens para o atendimento também online, pelo WhatsApp e para agendamento de consultas, pelo contato de WhatsApp, pelo número 49991807979. As mensagens são respondidas por ordem de chegada, então assim que chegar a sua vez, tenham paciência, que vai chegar e ser atendido com sigilo, com atenção, com a necessidade de cada atendimento. E hoje quero conversar especialmente com os homens, mas também quero chamar a atenção dos familiares, das mães, dos pais, irmãos, amigos e os filhos que convivem com um homem que passou por uma situação de separação. Às vezes nós olhamos para aquela pessoa e pensamos, né? A pessoa voltou ativa, voltou a trabalhar, está saindo com amigos, está cuidando da propriedade, enfim, está sorrindo. Mas continuar vivendo não significa necessariamente que esta pessoa ou a pessoa esteja bem, né? Às vezes ele não superou, às vezes ele não parou para analisar, né, aonde aconteceu os fatos, o porquê aconteceu, né? E é justamente sobre o silêncio que trata o nosso caso de hoje. Chegou até mim um caso de um homem com o apelido Homem do Silêncio, para preservar completamente a sua identidade. Este homem foi casado há muitos anos, construiu família, teve filhos, trabalhou muito, e ele acreditava que tocar a vida adiante, seguir a vida adiante da forma como estava fazendo, camuflando, né, as suas dores, né, ele conseguiria sobreviver aquilo que estava passando por aquele momento difícil da vida dele, né? Sobreviver, porque é este caso que estava acontecendo com este homem. Seja forte, esqueça aquela mulher, parte para outra, né? Você precisa sair de casa. São conselhos que a gente ouve naturalmente, assim, de pessoas, amigos, familiares. E ele realmente foi, voltou ao trabalho, passou a sair, né? Ocupou todos os horários que ele podia. E quando não tinha o que fazer, ele ficava horas no celular lá rodando coisas na internet. Começou a conversar com outras mulheres, mostrar, né, que ele estava bem, né, que estava seguindo em frente. Nas redes sociais, fotos, parecia bem, né, mas quando ele chegava em casa, aí é que é o ponto, ele se encontrava sozinho, completamente sozinho. A casa estava silenciosa, os filhos já não estavam presentes todos os dias, a rotina que ele conhecia tinha desaparecido, né? Alguns objetos carregavam lembranças, certos horários do dia, então ligavam a antiga vida que ele tinha, rotina que ele tinha também. E quando ninguém está olhando, esta é a pergunta, ele ainda pensava, né? Ele não apenas perdeu a mulher, né? Ou, enfim, não deu certo e faz parte da vida. Mas ele pensava muito nos filhos. na casa vazia, né? Que ele não imaginava que isso poderia acontecer com ele. Porém, ninguém chegou a perguntar a ele, com o passar do tempo, como ele estava realmente se sentindo. Quando um relacionamento termina, a pessoa não perde somente o companheiro ou a companheira. A pessoa perde uma rotina, a pessoa perde um lugar dentro de uma família, né? De uma identidade, uma sensação de pertencimento e o futuro que ele havia planejado, né? Imaginado. E esse homem, ele precisava reconstruir a sua vida. A sua vida financeira, se reorganizar, né? Habitar, né? Aprender a habitar uma casa diferente, né? Analisar de fato o que aconteceu, né? Se ele realmente estava vivendo se deu, de certa forma, o luto de uma relação, porque temos que passar por isso, temos que refletir. Na minha opinião, eu, Vanessa, psicoterapeuta e analista em astrologia, reconhecer e nomear os vários fatores e sentimentos que sentimos é muito importante nessa fase. Por que não procurar ajuda? Por que não procurar um trabalho que dê um seguimento para reorganizar as ideias, para reequilibrar as energias dentro de ti, da pessoa, do lar, enfim. Então, quando a dor chega, quando bate realmente, a pessoa começa a pensar, a ocupar a cabeça num sentido diferente, de sofrimento, angústia, desilusão, frustração. E essa pessoa começou a sair mais, a beber mais, né? Uma fuga que ele encontrou, digamos assim, para esquecer realmente a vida, anestesiar os pensamentos, anestesiar os sentimentos e o silêncio. Em vários casos é uma forma de sofrimento. Todo término representa uma passagem. E quando uma história acaba, existe um período em que a pessoa já não pertence à vida antiga. Mas a pessoa não consegue se desvincular para começar uma vida nova, né? É como atravessar uma noite escura, sabe? Existe ali a estrada, mas ainda não conseguimos enxergar por inteiro ela. E neste momento é que a espiritualidade não deve ser usada e nem negar a dor. Não basta assim dizer, era para ser assim, logo você encontra outra pessoa. Ok, tudo bem, mas a fé verdadeira não manda esconder o sofrimento. A fé força para atravessá-lo. É por isso que estamos aqui. Por isso que estamos em acompanhamento. Ele sentiu a necessidade, ele ouviu o programa e nos enviou a mensagem. Ele não precisa recuperar a vida antiga, porque muita coisa ali a gente está em manutenção, digamos assim. Estamos em análise, em processo. Um propósito que é encontrar o eixo dele, encontrar a espiritualidade dele, reequilibrar as energias dele para ele tocar em frente a vida de uma nova forma, ressignificar muitas coisas. Então, não é resgatar a própria alma, mas é buscar o que aconteceu dentro da história da vida dele e reconhecer, e sofrer, sentir, sim, para aquilo finalizar e dar, né, um significado maior do fim. Qual é o valor do fim? Né, o que ficou ali, que são os filhos. Então, assim, é um vínculo para sempre, eterno. Porém, como ele vai trabalhar isso? Porque ele vem de uma família que também passou por sofrimentos. E isso foi se arrastando há anos. Né? Nunca ninguém procurou uma ajuda, nunca ninguém procurou algo para auxiliar nessa caminhada, né? Esse reencontro, esse amadurecimento, essa evolução que precisamos, né? Então, não estou aqui para dizer, vamos anestesiar o emocional. Não, eu quero tocar no emocional, eu quero que você sinta, eu quero que você encontre realmente o fator, a causa disso, né? Não ficar reprimindo e manifestando em fugas, assim, aonde melhor se anestesia a dor, ficando com várias mulheres. Não, é vazio. É, descontando na bebida, bebendo demais, também não vai te trazer nada positivo. E agora, para a família, é interessante fazer uma pergunta, né? Para quem convive com alguém que separou, ou enfim, que teve uma situação parecida, né? Escutar não significa escolher culpados ou tomar o partido, né? Significa reconhecer que a pessoa está sofrendo e dar o ombro, né? Você não precisa provar para a família ou para as pessoas, né, que amigos, que você está bem 100%. Você precisa seguir a sua vida passo a passo, degrau a degrau. né? Então, quando permitimos que a vida nos traga, que a vida nos beneficie em questão de reconstruir a rotina, cuidar da relação com os filhos, olha que interessante, coisas que ele não teve esse conhecimento, porque ele estava totalmente perdido no meio disso tudo, em meio a um furacão dos sentimentos, das emoções, em raiva, em sofrimento, em ódio, ao mesmo tempo arrependimentos, né, do que poderia ter feito e não feito. Então, essa pessoa procurou ajuda. Estamos neste caminho, nesse processo de cura. Então, pessoal, talvez, e falando sobre o silêncio, eu gostaria então de reconstrução, de cura interior, apresentar a vocês a vela da Aira, do Caminhos Terapia, aqui junto com o Grupo Caminhos. 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Então, quem tiver interesse de conhecer as velas, né, chame aqui no WhatsApp, ok, pessoal? Então, me despeço de vocês, desejando um excelente final de semana, um abraço apertado a todos, fiquem com Deus e tchau, tchau.
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1: Olá, meus amigos. Então, são quantos dias de cuidados no pós-operatório da castração de uma fêmea? Pessoal, então assim, quando se castra uma fêmea, são 3 dias os cuidados mais intensivos. É os dias assim mais perigosos, de dar uma infecção, uma hérnia. Então, são dias que tem que ter mais cuidados. Porém, a medicação ela tem que ser dada até o 7º dia, certo? E a remoção dos pontos é mais ou menos de 10 a 12 dias. Vai depender. Lembrando sempre que é muito importante os cuidados, não somente nos 3 dias, mas até a retirada dos pontos. Tudo bem? Espero que vocês tenham gostado de mais essas perguntas e respostas. Um forte abraço a todos.
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11: Muito bem, gente! Estamos iniciando aqui o nosso S Show da Tarde, 1 hora agora com mais 38 minutos. Vamos lá, né? Que o tempo urge, né? E passa rápido, nosso programa chegando sempre um pouco mais tarde devido ao espaço político gratuito, as inserções também, né? Mas estamos iniciando aqui o S Show da Tarde, então, dessa sexta-feira, sextou, né? Coisa boa. Agora 1:38, hoje é 4 de setembro, tempo por hora bom, né? Nebulosidade aumentando, tem chance, né? De alguma pancada aí na região, segundo a meteorologia, e depois o friozinho que deve chegar. 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Iniciamos então, já com participação, né? O Ambrósio. O Ambrósio pediu pra tocar Lembranças com o Porca Véia. Eu vou tocar agora já pra ele e já mando alô também lá pra Cunha Porã. O Egon Meinhardt na linha Sertão, também já ligou cedinho aí pra pedir música, né, Egon? Um abraço. Eu rodo os cinquentões na sequência, tá? Então vamos lá, né? Pra não perder tempo, pra ocupar bem o nosso espaço e ouvir bastante música, iniciando com Porca Véia.

0: Aí põe quando Meinhardt da linha Sertão Cunha Porã, a gente tocou e a banda Cinquentões, hora certa. 14 para as 2 horas, Loja Bikes, né? 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

0: gente, vamos lá, né? 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Muitos recadinhos aqui e a gente vai aos poucos atendendo, tá? Ângela, em Pantano Grande, Rio Grande do Sul, me pediu e eu vou tocar pra ela agora a Reni de Oliveira pra recordar o primeiro disco dele, né, Ângela? Abração pra ti, guria. Obrigado pela companhia aí, tá? O Anadir dos Santos, em Taquarussu do Sul, pediu um alôzão aí pra baixinha dele, a Cleni lá de Caiçara, e ele diz assim, ó, deixa um alô também pra Cleide, né, nossa ex-colega aí, que são gremistas as duas, né, tão faceiras hoje, né, que deu no Colorado ontem, né, sem comentário. Ele pede o último baile, ontem foi um deles, né, ontem foi um desses bailes aí, né, que o Inter levou. Garcia, o que que manda, Garcia, boa tarde.
1: Ô, Chacó, muito boa tarde, é o Garcia aqui do Tigrinhos. Há uns dias que a gente não fala mais, mas estamos contando.
0: Tá devendo, hein?
1: Eu gostaria de ouvir hoje, essa belíssima sexta-feira, a música parecia com os Montanari, lá no comecinho, quando o Bruno Montanari gravou os primeiros discos, era com gaita, nem tinha teclado naquele tempo, uma gaita vermelha, se desmanchava.
0: E era um baita gaita.
1: A passagem no Rio.
0: Ah, sim.
1: Opa. Com os Montanari. Deve ser os primeiros discos, não sei se vocês têm aí.
0: Tem.
1: A gente nunca ouviu.
0: Tem todas.
1: Mas essa música, acho que é o título do disco desde lá dos anos 70, início dos anos 70, por aí, eles gravaram essa música. Se atendido, agradeço, um bom programa. Um bom fim de semana, um bom trabalho para vocês e para todos os ouvintes, o Quebra Costela. Tudo de bom.
0: Opa, outro. Arnildo de Beato Rock me pediu o musical Esperança, daqui a pouquinho sai também, tá? 6 para as 2, Reni de Oliveira.

0: demais, né? Primeiro disco dele depois que ele saiu dos atuais, né? 1986, Renê de Oliveira, Cuidado para Não Sofrer. 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Intervalo, daqui a pouco tem mais, daqui a pouco tem aí Terceira Dimensão, tem Bruno Montanari já já aqui na Oeste. Agora, 2 minutos faltando para as 2. Nota de falecimento. A família Verlan comunica com profundo pesar o falecimento de Terezinha Maria Verlan, aos 73 anos de idade, ocorrido hoje, às 3h30, no Hospital Regional de São Miguel do Oeste. O corpo está sendo velado na capela mortuária da funerária São João, antiga funerária Asman de Iporã do Oeste, e atos de encomendação e sepultamento acontecem hoje às 17h, rumando logo após para o cemitério católico. Serviços fúnebres a cargo da funerária São João. A família Verlan comunicou com profundo pesar o falecimento de Terezinha Maria Verlan, aos 73 anos de idade, hoje ocorrido. A família enlutada, nossas condolências. Falecimento. A família Lengner comunica com profundo pesar o falecimento de Virga Marlene Lengner, aos 56 anos de idade, ocorrido hoje às 9 horas, no Hospital de Guaraciaba. O corpo está sendo velado na comunidade da linha Pavão. Atos de encomendação e sepultamento acontecem amanhã às 8h30, rumando logo após para o cemitério da comunidade. Serviços fúnebres a cargo da funerária Iporã. Familiares Lengner comunicaram com profundo pesar o falecimento de Virga Marlene Lengner, aos 56 anos de idade, hoje ocorrido. A família enlutada, nossas condolências. 24 graus, tempo parcialmente nublado. 94 Super ofertas Mercado Avenida. 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
2: 2:08. 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A Rose tá dando o recado. Rose, boa tarde. Diz
3: oi,
2: aí.
3: Jacob. Oi, boa tarde. Tudo certo?
2: Tudo.
3: É a Rose da Barra do Angico no Melante.
2: Diga.
3: Jacó, me escolhe uma música bem bonita, uma vaneira.
2: Mas que tá.
3: Ofereço para você e para toda a torcida gremista.
2: Eita, todo feliz
3: hoje.
2: Um
3: grande abraço para você. Ah. Um bom final de semana.
2: Outro obrigado para ti também. Jaqueline pede para ouvir aí Perigosa e Linda. Daqui a pouco eu rodo para ti, Jaqueline. Abraço pessoal de Cunha Porã. Cláudia em Chapecó pede o Hans Hintersee na música alemã. Já já a gente roda. Paulinho Bavaresco, fala, Paulinho.
4: Boa tarde, meu amigo Jacó. Bom final de semana para todos e todas.
2: Isso, para ti também.
4: Dele tomar chimarrão de erva matecutinha.
2: Que tal?
4: Na próxima música aí. Continua com esse programa maravilhoso.
2: Valeu, obrigado. Gilberto Niederli, daqui a pouco sai a tua música também, Gilberto. O Anadir dos Santos, Taquara do Sul do Sul, ele disse que pediu uma música errada antes. A gente ia falar do JM, mas ele queria ouvir. Era essa aqui, ó. Do Terceira Dimensão, né? Garota do Baile, homenageando aí a baixinha dele, a Clemin lá de Caissara. E depois pro Garcia, que pediu, também tem Bruno Montanari e seus músicos, 2:10.

0: 10:12. Daqui a pouquinho eu vou trazer aqui também Bruno Montanari na pedida, mas agora tá aqui para conversar com a gente o Christian, o Kida, como é mais conhecido, né? Linha Fátima vai estar em festa mais uma vez. E que festa, né? E aí, véspera de um feriado, né? Então, o pessoal aí que tava na dúvida ainda, podem engraxar o sapato, porque a tarde lá vai ser longa, né? Vai noite adentro, que na segunda-feira é feriadão aí. Kida, conta pra gente aí, pessoal. Tá esperando por essa que é mais uma edição de uma grande festa da linha Fátima, tradicional já, né? E não vai ser diferente de anos anteriores, né? O tempo promete ajudar, sucesso mais uma vez, né? Boa tarde.
1: Boa tarde, Jacó. Boa tarde, ouvintes da USFM. Isso aí, mais um evento, então, nossa comunidade da linha Fátima, né? A gente está fazendo, então, agora nesse final de semana, no domingo, véspera de feriado nacional.
0: Uhum. Bom, começamos já pela manhã com... como é que vai funcionar o evento lá?
1: O evento, então, ele é o bailão dos 10 mil reais, né, Jacó?
0: Ah, sim.
1: Uhum. Então, ele inicia... O início dele é às 19 horas.
0: Sim. Tá?
1: Começa cedinho para os casais que gostam.
0: Estava confundindo com as festas tradicionais que também acontecem lá, né? Mas esse é um evento à parte, justamente por causa do feriadão também,
1: isso,
0: né?
1: Isso, a gente aproveitando o feriadão, então a gente vai começar bem cedinho aí, né? 19 horas, o pessoal que, os casais que gostam de dançar, vai ser no Clube de Madeira, então um bailão bem diferente de novo, né? Então já inicia às 19 horas, até às 20 horas temos a animação do Trio Liberdade, um trio que se destacou muito, né? Ultimamente aí nos bailes da região. E depois, então, das 10 da noite até as 2 da manhã, a gente tem a animação da Super Banda Universitária.
0: Olha só, sucesso, né? É de Chapecó, né?
1: Isso.
0: Universitário de Chapecó. Tem muitos, aliás, até inclusive me chamou atenção, porque algum tempo atrás eles gravaram um popurrí de bandidos que ficou top. Eu até achava que eles não tocavam, né? Eles têm um estilo bem diversificado para todos os gostos, né, Cristiano?
1: Isso, muito eclético, né? Então a gente tá trazendo já duas animações, então para com certeza vai contentar a todos os públicos presentes, de todas as idades.
0: E detalhe que o horário em si, né? Porque aí daqui a pouco você fala, mas eu tenho um desfile que queria acompanhar, não tem problema, porque não vai até tão tarde, né? Então o pessoal começa cedo. Quem gosta já, né, mais assim, pessoal de mais idade, que quer mais aquele bailinho de casais para dançar, vai um pouco antes e depois, quem mais jovem aí, né, o evento com atrações distintas, mas que agrada todos os públicos, né, Cristiano?
1: Com certeza, Jacó, né? E ainda mais, que é o bailão dos 10 mil reais. A gente
0: pois
1: tá trazendo...
0: Como é que vai funcionar agora?
1: Algo diferente, né?
0: Sim. E,
1: então a gente vai ter dois sorteios entre os pagantes de ingresso.
0: Oh.
1: Dois sorteios de 5 mil reais em dinheiro.
0: Nossa!
1: Então, 20 reais de ingresso, você... Antecipado, tá? Uhum. 20 reais, você concorre a dois prêmios de 5 mil reais em dinheiro.
0: Uhum.
1: Tá? Então a gente vai estar durante o evento fazendo esses sorteios, né? Durante o baile, né?
0: Tá, o ingresso antecipado, onde é que tem a venda?
1: Ingresso antecipado, então, a venda com integrantes do futebol de Fátima, os veteranos, aqui em Iporando S, no Hora Certa, no cabeleireiro Wolof, também com a Neca Maldaner, em Cristo Rei, no Deutsche Egg, e em Tunápolis, no Posto Frei.
0: Bom, você falou aí, né, compra antecipada e concorre, mas quem chegar na hora também vai concorrer, né?
1: Com certeza, não conseguiu comprar antecipado, chega lá na hora, compra o ingresso na hora lá, vai concorrer da mesma forma como o antecipado.
0: E um baile que, como eu disse, é um baile bem tranquilo, porque na segunda-feira é feriado, 7 de setembro, né? O pessoal pode aproveitar bem e ainda levar um baita prêmio para casa.
1: Né? Oh, com certeza, né? 5 mil reais.
0: Quem não quer? Nossa. Então, bom, Cristian, e que eu ia dizer ainda? O pessoal vai ter lanche também, né? Quem quiser fazer um lanche na hora lá, né? Não pode faltar também um choppzinho geladinho, né?
1: Com certeza, Jacó. Quem conhece os eventos da linha Fátima sabe como funciona. A gente tem sempre o nosso tradicional Spritzwurst lá, que o pessoal vem
0: coisa
1: lá para consumir, né? Como lanche. E também o chopp gelado, com certeza não vai faltar. Ainda temos 5 chopeiras restantes ainda para venda, o resto já foi vendido, né? Então, com certeza um sucesso de evento vai ser. Já temos mais de 800 ingressos vendidos. Então, com certeza vai ser casa cheia, né? E quem ainda não comprou, cora, que ainda dá tempo de comprar um ingresso antecipado, ainda reservar algum baril, né?
0: Como é que faz para reservar? É contigo mesmo?
1: Isso. O contato, então, é 991-819779. Fala comigo mesmo, né? E a gente também quer salientar, então, segurança durante o evento, né?
0: Estacionamento.
1: Estacionamento tudo, né? Gratuito, não precisa pagar para estacionar, né? A gente tem iluminação, tudo lá, então pode vir bem tranquilo, vai estar seguro.
0: Como nós temos aí agora a previsão de que, eu acredito que não vai chover, né? Nem hoje, muito menos no domingo. domingo, então o pessoal pode ir tranquilo, a estrada tá boa, né? O pessoal bem tranquilo. Toda a região, né, Cristiano?
1: Com certeza, a gente fica, a linha Fátima fica pertinho aí de Tunápolis e Paranduessa, é um pulo, né? Então fica aí no centro aí pro pessoal vir se divertir, com certeza fazer aquela festa aí com o pessoal da linha Fátima.
0: E ainda correr o risco de sair com 5 mil no bolso.
1: É, com certeza.
0: Eu queria correr esse risco. Eu acho que vou dar um jeito pra ir pra lá também. Cristiano, brigadão aí pela parceria, vai ser sucesso com certeza. Pessoal, e como eu disse, né, um horário diferenciado, ou seja, o evento começa mais cedo, então o pessoal não precisa se preocupar que vai ter madrugadão, não. Quem quiser aproveitar ainda o feriado na segunda-feira pode aproveitar tranquilo, porque só vai até as duas da manhã.
1: Isso,
0: né?
1: Até as duas da manhã, das 7 até as 2 da manhã, 7 horas de bailão.
0: 7 horas começando com, repetindo aí?
1: Começa então com Trio Liberdade em ponto às 19 horas e às 10 horas da noite até às 2 da manhã, então a Super Banda Universitária.
0: Show de bola. Sucesso, Cristiano.
1: Obrigado.
0: Tá aí, Cristiano, conversando com a gente. Então, linha Fátima esperando por todo mundo. Gente, eu vou pro intervalo, depois eu já trago também o Bruno Montanari, que eu fiquei devendo aqui, entre outros sucessos. Agora são 2h18, a hora para Loja Baques, né? 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
6: 2h23, vamos para a informação, reportagem aí com o Vilmar de Souza para Posto Cooper Fronteira Sul. Boa tarde, Vilmar.
7: Muito boa tarde, Jacó. Boa tarde, ouvinte que nos acompanha na tarde desta sexta-feira. Pois uma campanha de abrangência nacional chamada de Dia C trouxe benefícios ao município de Tunápolis. E para falar sobre esse assunto, eu converso agora com o presidente da Associação Hospitalar de Tunápolis, Luiz Sete. Então, presidente, uma campanha importante e que trouxe benefícios não apenas para a associação, mas também para quem conta com ela. Uma boa tarde, bem-vindo à Rádio Oeste.
8: Boa tarde, Vilmar, boa tarde ouvintes da Rádio Oeste, em especial a população de Tunápolis e Santa Helena. Sim, Vilmar, essa campanha do Dia de Cooperar, ela acontece anualmente e é promovido pelas cooperativas, em especial nesse caso de Tunápolis e Santa Helena, no qual nós tivemos a participação da Coopera 1, da Comilp e as três instituições financeiras, cooperativas Cicobi, Sicredi e Cressol. E nessa campanha, então, houve a arrecadação de alimentos que foram depois destinados para a Associação Hospitalar.
7: O senhor comentava, presidente, que na verdade esse é um movimento que as cooperativas movimentam os seus associados e a partir disso vem o benefício para as associações.
8: Exatamente isso, Vilmar. O objetivo dessas campanhas são justamente movimentar a comunidade local e assim essas cooperativas por meio de seus associados. Então eles buscam a arrecadação destes alimentos junto a cada associado que deixa esse alimento nas suas cooperativas e elas por sua vez depois reúnem todos esses produtos conseguidos em doação e destinam então a uma entidade social e neste caso para este ano foi para a Associação Hospitalar e que com certeza beneficia toda a comunidade local com o atendimento na unidade hospitalar.
7: Presidente, uma campanha que envolveu os municípios de Santa Helena e Tunápolis e no total 1.800 quilos de alimento.
8: Sim, Vilmar, nessa campanha foi possível conseguir a doação então de 1.800 quilos aproximadamente de alimentos que de alguma forma a população contribuiu destinando isso para as entidades e assim o hospital com certeza pode utilizar esses recursos que estaria destinando para aquisição desses alimentos para outras finalidades dentro da unidade hospitalar. Então, de alguma forma, essas contribuições feitas por esses associados voltam à comunidade em atendimento na saúde dentro da unidade hospitalar.
7: Uma doação que incrementa não apenas a associação na sua condição financeira, mas também para quem precisa dela no sentido de acolhimento.
8: Sim, Filmar, as campanhas como estas, elas são muito importantes, não só na questão financeira de fato, o que obviamente é muito importante para a Associação Hospitalar, mas sim o gesto, o ato, o dia de que as pessoas se movimentam para um bem comum, contribuindo de alguma forma para além daquilo que se faz no dia a dia, contribuindo para alguma entidade e esse é o objetivo maior dessa campanha das cooperativas, que é uma campanha muito louvável e ela já se estende há muitos anos e sempre é realizada no mês de agosto. Então o gesto, o objetivo maior disso é de fato a movimentação da comunidade pensando num bem comum, não somente trabalhando na cooperativa como sendo uma fonte ou uma forma de buscar recursos para si, mas também contribuindo para a sociedade.
7: O senhor comentava também que recebeu um convite na semana retrasada. Que convite foi esse, presidente?
8: Sim, Vilmar, algo que nos surpreendeu bastante e nos engrandece é um convite que nós recebemos de um grupo de idosos da linha Pitangueira, interior de Tunápolis, que fizeram um almoço e nos convidaram para participar. E para nossa surpresa, eles tinham feito uma arrecadação entre eles de recursos financeiros, de fato, para destinação à associação hospitalar. Então fizeram duas campanhas sucessivas, uma com 5 mil e poucos reais e a outra um pouco menor, mas que juntos somam 10 mil reais de destinação espontânea deles, um movimento espontâneo e destinado então para a associação hospitalar. E com esses recursos nós conseguimos fazer então no hospital as placas de identificação da emergência do hospital, que era uma carência que nós tínhamos, e isso de alguma forma contribui muito para a identificação mesmo das emergências, das ambulâncias que por vezes vêm fora do município, que não conhecem a estrutura do hospital e conseguem aí se localizar melhor e atender mais rapidamente os pacientes que necessitam desse serviço.
7: Presidente, levando em conta essa atividade importante e também essa movimentação do grupo de idosos da linha Pitangueira, qual a mensagem que fica para o munícipe e para quem nos ouve?
8: O que nós podemos contribuir com a comunidade nesse sentido é de que campanhas como estas são bastante importantes, são não somente para a associação hospitalar, que é agraciada por estes benefícios, mas sem dúvida toda a população que consegue de alguma forma uma retribuição disso. Então, uma destinação que hoje é feita, ela volta de alguma forma ao atendimento à comunidade, e isso gera um engajamento, envolvimento, né, e criam conexões entre a comunidade e a associação hospitalar. E esse é um objetivo muito importante, deve ser preservado, porque as pessoas realmente tenham um hospital como uma referência, um ponto de apoio, e possam sempre contar com o nosso serviço.
7: Perfeito, presidente, obrigado, seja sempre muito bem-vindo à Rádio Oeste.
8: Muito obrigado, Vilmar, tenham todos um bom dia.
7: Eu conversei com o presidente da Associação Hospitalar do Nápoles, Luiz Sete, do jornalismo repórter Vilmar de Souza, para o Posto Cooper Fronteira Sul, abastecimento 24 horas.
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6: 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Lá pro quem pediu foi o Garcia, né? Bruno Montanari, 2h29.

0: o Bruno Montanari e seus músicos, né? 1968, pedido aí pelo meu amigo Garcia de Tigrinhos, o Passagem do Rio. Depois teve outras versões também que os próprios Montanari gravaram também, né? 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
0: Nota de falecimento. A família Lendner comunica com profundo pesar o falecimento de Virga Marlene Lendner, aos 56 anos de idade, ocorrido hoje às 9 horas no Hospital de Guaraciaba. O corpo está sendo velado na comunidade de Linha Pavão e atos de encomendação e sepultamento acontecem amanhã, às 8 horas e 30 minutos, rumando logo após para o cemitério da comunidade. Serviços fúnebres a cargo da funerária Iporã. A família Lendner comunicou com profundo pesar o falecimento de Virga Marlene Lendner, aos 56 anos de idade, ocorrido hoje. A família enlutada, nossas condolências. Falecimento. A família Verlan, de Iporã do Oeste, comunica com profundo pesar o falecimento de Terezinha Maria Verlan, aos 73 anos de idade, ocorrido hoje, às 3 horas, no Hospital Regional de São Miguel do Oeste. O corpo está sendo velado na capela mortuária da funerária São João, aqui de Iporã do Oeste. Atos de encomendação e sepultamento acontecem hoje às 17 horas, rumando logo após para o cemitério católico. A família Verlan, de Iporã do Oeste, comunicou com profundo pesar o falecimento de Terezinha Maria Verlan, aos 73 anos de idade, ocorrido hoje. Falecimento. A família Pazini comunica com profundo pesar o falecimento de Antônio Pazini, popular Marquito, aos 63 anos de idade, ocorrido hoje às 2 horas no Hospital de Tunápolis. Corpo sendo velado na Capela Mortuária de Santa Helena e atos de encomendação e sepultamento acontecem hoje às 16 horas e 30 minutos, rumando logo após para o Cemitério Municipal de Santa Helena. Serviços fúnebres a cargo da Funerária Escopel. Familiares Pazini comunicaram com profundo pesar o falecimento de Antônio Pazini, o popular Marquito, aos 63 anos de idade, ocorrido hoje. Aos familiares enlutados, nossas condolências. 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Atenção, comunidade de Iporã do Oeste. Amanhã acontece mais uma edição da Feira Livre, promovida pela Administração Municipal com apoio da EPAGRE. A feira vai acontecer a partir das 8 horas da manhã até o meio-dia na Rua Balduino Vantir, na tradicional Rua Coberta, né? Vá prestigiar os produtores locais e conferir a variedade de legumes, hortaliças, frutas, nozes, peixes, geleias, conservas, além de artesanato, produtos do Ateliê Solidário e a participação da Pastoral da Saúde. Nessa edição tem novidade. Em parceria com o Lions Clube serão distribuídos 200 mudas de árvores nativas. Participe, valorize a produção local da Feira Livre neste sábado, das 8 ao meio-dia, na Rua Coberta. E neste domingo, dia 6, acontece a Festa dos Sócios em linha Itacuruçu, São João do Oeste. Durante o dia, jogos de bolãozinho. Às 11h30 será servido almoço à base de churrasco e acompanhamentos. Levar pratos e talheres. Fichas ao valor de R$ 45,00. À tarde, tem reunião dançante com o Grupo Portal do Oeste. Não perca neste domingo, Festa dos Sócios em linha Itacuruçu, São João do Oeste. 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Vamos com mais música, né, gente? Depois eu vou atender mais recado, que tem gente aqui na fila esperando, tá? Mas não tô conseguindo atender todo mundo. Só mandar um abraço aqui rapidinho lá pra cidade de Farroupilha, Rio Grande do Sul, na Serra Gaúcha, né? Aqui diz assim, ó: queria ouvir a música Não Te Quero Mais, o Trio da Terra. E manda abraço pra mãe Beloni Hortolã, em São José do Laranjal, Iraceminha, que tá sempre na escuta, né, dona Beloni? Um abraço. Quem pediu foi Elisandra Girelli. Elisandra, passando pra ti, tá? Assim que dá, a gente vai estar tocando a tua música aí também, tá? Tô devendo muitas aí, né? Agora já pedida lá do Arnildo de Beato Rock, né? Demorou, né, Arnildo? Mas tô conseguindo tocar agora. E depois a Jaqueline pediu também, tem Corpo e Alma, antes Musical Esperança.

0: bom então, né? Corpo e Alma, com a participação aí do Vilseu Paus e o Perigosa e Linda aqui na programação da Oeste. 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Loja Baques e a hora, 11 para as 3.
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8: Ok, né? 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Vou registrando aqui mais recados e na medida do possível a gente vai tocando todas as músicas, tá? Quem eu tenho aqui, ó, é Tony Carraro, né, Tony? Então manda um recadinho aí, boa tarde.
9: Boa tarde, Jacó. Toca aí a morena misteriosa, vamos descobrir qual é o mistério dela.
8: Isso aí, acho que ninguém descobre, né? A Neuza do bairro São Jorge tá ouvindo a gente lá em São Miguel do Oeste. Abração, Neuza. Tá pedindo aí também Atuais, o Barco do Amor. Daqui a pouquinho eu rodo, tá, Neuza? Daqui a pouquinho, que eu vou tocar agora. Eu tenho uma já também pedida aí, né? Nos Atuais vai rodar agora. O Luiz Anoto, diz Luiz, boa tarde.
10: Boa tarde, boa tarde, Jacó. Tranquilo?
8: Tudo.
10: Certo.
8: Tudo certo.
10: Sabe onde eu levei a Rádio Oeste hoje?
8: Hã?
10: Fui fazer a ressonância e levei ela junto.
8: Opa!
10: O tambor aquele.
8: Que tal?
10: E vamos ver como é que vai ficar o exame dela.
8: Ah, vai 100%. Oh.
10: Tá com uma... Os Atuais aí, bem animado.
8: Vai sair, um abraço. Ó. Vai sair. Abração, Luiz. Tá pra ti também aí. Tudo de bom, tá? O Lauro Schiffer. Diz, Lauro.
11: Olá, boa tarde, meu amigo locutor.
8: Boa tarde.
11: Eu quero pedir uma música. É a Dor da Paixão. Se for possível, fico grato, meu muito obrigado. Um abraço.
8: Daqui a pouquinho sai, tá? É brilhação, né? Dor da Paixão. Daqui a pouco a gente vai tocar assim pra recordar. Gilberto Niederli, a esposa Cristiane, o filho Eduardo, também o seu Geraldo lá em Bom Plano, Vista Gaúcha, ligadinhos com a gente, ouvem Os Atuais, agora 4.

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4: O imposto sobre a doação e sobre a herança vai ficar mais caro a partir de 2027. É isso mesmo. A Lei Complementar 227 de janeiro de 2026 prevê que os estados deverão regulamentar o imposto sobre a doação e sobre a herança. Isso significa que a partir do dia 1º de janeiro vai ficar mais caro para você doar os seus bens para os seus filhos. Fazendo o seu planejamento para doar os seus bens, é muito importante você ter presente que a doação pode ser feita de diversas formas. Você pode doar para que apenas o seu filho seja beneficiado. Também pode fazer a doação com encargos, que você obriga os seus filhos a cuidar de você. Outra forma de fazer a doação é você gravar os bens que você está doando com cláusula de inalienabilidade. Isso significa que o seu filho não pode vender os bens que você está doando. Por isso é muito importante que você procure orientação de um especialista ao fazer a doação dos bens para os seus filhos.
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0: horas agora com mais 4 minutos, retornamos aqui na programação do nosso Oeste Show na tarde da sua sexta-feira, né? Hoje dia 4 de setembro, tempo bom aí ainda, né? Tá permanecendo sol entre algumas nuvens, 22 graus a temperatura, e nós estamos aqui numa parceria aí da Hoffmann Instalações Elétricas, Belas Artes, Confecções, Bordados em Chovais, Carrocerias Aparecida, Casa da Cuca, Série Alimentos, Erva Mate, Jacutinga e Ror Máquinas. Tem aí pedidos que eu tô devendo aí, a gente vai ir trazendo aí no decorrer da programação, mas claro, você pode continuar participando, né? 3634-1440, o telefone para falar direto comigo, ou o nosso WhatsApp, que é 99188-1715, DDD49, se você está fora da nossa região. 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Hans Hinterse, essa aqui foi o Cláudio lá de Chapecó que pediu, e depois pro pessoal de Farroupilha, eu rodo também Trio da Terra, 13 e 6.

0: pedido aí do pessoal que nos ouve lá na Serra Gaúcha, né? Lá em Farroupilha, o trio da Terra Gauchinha, Não Te Quero Mais. Antes passou também o Hans Hindersen na música alemã aqui da West. Agora 3 horas e 12 minutos, a hora Loja Baques, né? 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
0: 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Reportagem, né? 13:16 tem Vilmar de Souza aí com informação para Posto Cooper Fronteira Sul.
5: pois o município de Descanso encerrou a campanha nacional de multivacinação após mais de 30 dias de campanha com saldo positivo. E para falar sobre esse assunto, converso agora com a secretária municipal de saúde do município de Descanso, Fernanda Siqueira. Então, secretária, um resultado positivo e de envolvimento dos munícipes na campanha. Muito boa tarde, bem-vinda à Rádio Oeste.
10: Boa tarde, Vilmar. Boa tarde a todos os nossos munícipes, a todos os rádio ouvintes que nos acompanham nesse momento. Sim, encerramos a campanha de multivacinação, então, no município de Descanso. Foram mais de 385 crianças e adolescentes, então, imunizadas dentro dessa campanha, que tiveram atualização da sua caderneta vacinal. O estado, ele preconiza um dia D, então, que foi no dia 22, onde todo o estado mobilizou num final de semana a campanha, mas dentro do município de Descanso, nós tivemos dois dias D, né? Além de atuar o mês inteiro ali, durante 30 dias com a campanha intensiva, tivemos dois finais de semana de dia D, um no dia 22, um no dia 29, onde o do dia 29 foi descentralizado, que foi feito lá na comunidade de Itajubá, para poder levar mais para perto o atendimento da população. Sabemos que hoje Descanso é um dos municípios com a maior extensão territorial dentro do nosso extremo oeste, então nós temos que preconizar levar para perto das pessoas esta campanha de vacinação.
5: Secretária, a senhora comentava que além da procura espontânea das famílias, a busca ativa nominal realizada pela pasta foram fatores preponderantes para o sucesso da campanha?
10: Com certeza, nossa equipe, nossos servidores atuaram dentro desse mês de forma recorrente, né? Buscando essas famílias, retirando relatórios semanais dos nossos sistemas próprios, né? Para fazerem esse levantamento de quem eram essas crianças, de quem eram esses adolescentes que estavam ou com a vacina atrasada ou com a vacina próximo de estar na data de ser feita, para a gente fazer essa busca ativa desses munícipes. Então, estivemos durante o mês inteiro entrando em contato com as famílias, com os agentes de saúde, divulgando de forma intensa, né? Para estarem vindo até a Secretaria de Saúde, até a sala de vacina, estarem participando desse dia D, que já é feito no sábado para poder oportunizar as pessoas a participarem, que a gente sabe que durante a semana todo mundo tem compromisso, todo mundo trabalha. Então, o sábado, quando é feito descentralizado, o dia D em horário extra, é exatamente para isso, né? Para oportunizar essas pessoas a estarem participando. Então, foi um trabalho bem intensivo da Secretaria de Saúde, juntamente com os nossos servidores da sala de vacina, nossos responsáveis pela sala de vacina, em parceria com nossas agentes de saúde, que deu um resultado muito bom para o município.
5: O trabalho realizado, secretária, pela sala de vacinas e também pela vigilância epidemiológica do município fez diferença?
10: Com certeza, né? Hoje a gente tem duas vacinadoras na sala de vacina, que é a Dirvânia Vronsky e a Cleide Siconetti, e a nossa coordenadora da vigilância epidemiológica, que é a enfermeira Débora Magrini, e também a coordenadora da sala de vacinas, né? Elas fazem esse trabalho com excelência, sempre buscando um por um dos pacientes, fazendo uma busca ativa pelo nome desses pacientes dentro do nosso sistema. Por isso que o nosso trabalho, ele é tão efetivo, né? Porque elas fazem essa busca direta, buscando cada um desses pacientes que tá em atraso dentro das famílias, né? Para trazer até a Secretaria de Saúde. Elas contam com a ajuda, claro, de toda a equipe da saúde, porque engloba todo o ECS, né? Todas as agentes de saúde, mas é elas que dão o pontapé inicial dessa busca, estarem repassando esses nomes pra gente tá indo atrás. Então, é um trabalho bem árduo, vamos dizer assim, porque nem sempre a gente consegue ter uma compreensão da população em estar participando do porquê de vir vacinar, né? Mas a gente sabe que a prevenção, ela começa na vacina, não começa no curativo. A gente tem que começar lá na vacinação, buscando estar prevenidos, buscando estar imunes aos problemas, antes desses problemas, dessas doenças virem até nós, né? Então, a prevenção é algo que deve ser trabalhado todo dia dentro da estratégia da família. E a gente tem uma equipe maravilhosa que busca isso todos os dias, que vai atrás, que busca as famílias e que traz para dentro da Secretaria de Saúde para estar trabalhando a prevenção.
5: Secretária, levando em conta que são mais de 20 imunizações, o sucesso da campanha e também o envolvimento dos munícipes, qual a mensagem que fica para quem nos ouve?
10: A gente se sente grato, né? Eu acredito que gratidão acima de tudo pelo nosso trabalho e pela população estar entendendo o nosso trabalho. Hoje a Secretaria de Saúde, ela conta com todas as vacinas do nosso calendário vacinal, então são mais de 20 vacinas, desde o tétano, desde a gripe, do Covid, do HPV, são muitas, muitas vacinas, desde o nascimento da criança até lá quando tiver velhinho. Então a gente tem um calendário bem amplo e a gente percebe que tem dado resultado essa busca pela população. A população, aos poucos, está entendendo o porquê que a gente insiste tanto pela vacinação, que a gente insiste tanto pelo cuidado, porque hoje a gente tem uma taxa reduzida de internações, a gente tem uma taxa reduzida de consultas por problemas pontuais, de gripe, de influenza. Então, a gente percebe que sim, nosso trabalho está dando resultado e isso é gratificante. É gratificante quando a gente consegue perceber que estamos fazendo diferença na vida dos nossos munícipes.
5: Perfeito, secretário. Obrigado pelas informações. Seja sempre muito bem-vinda à Rádio Oeste.
10: Eu que agradeço a oportunidade de estar conversando com toda a nossa população e alertar a população que a campanha, ela encerrou, mas as nossas vacinas continuam à disposição. A nossa sala de vacina continua à disposição todos os dias, de segunda a sexta-feira, das 7:30 da manhã às 11:15, da 1 da tarde às 4:30 da tarde, para estar em prol da população, ajudando a população no que diz prevenção.
5: Eu conversei com a secretária municipal de saúde do município de Descanso, Fernanda Siqueira, do jornalismo repórter Vilmar de Souza, para o posto Cooper Fronteira Sul, abastecimento 24 horas.
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11: Muito bem, seguindo aí com mais música, vamos para recadinhos do ouvinte aqui. Quem aqui tá pedindo música? Márcia, né? A Márcia diz o recado aí, Márcia. Boa tarde.
12: Boa tarde, aqui é Márcia Fátima da Silva de Tunápolis. Gostaria de pedir a música da banda Barbarella, só uma canção, só
11: olha,
12: para curtir.
11: Boa.
12: Agradeço se for atendida.
11: Valeu, Márcia, daqui a pouquinho roda o Dirson Stout em Missal, Paraná, roda Ecolatina, as gurias do mercado. Dirson, daqui a pouquinho roda o Claudir Bortoldi, lá de Cunha Porã. Claudir, boa tarde.
13: Boa tarde, meu amigo Jacó.
11: Diga.
13: Certo, tranquilo.
11: Tudo.
13: Claudir Bortoldi, de Sertão, Cunha Porã. Aí, fulano do trator, matando milho. E o STFM fazendo companhia sempre.
11: Opa!
13: Eu tava com uma música de bandoneon ali pro Diego Maia, do meu tio. Gosto de escutar um bandoneon. Beleza? Abraço, tudo de bom.
11: Valeu, Claudir. Dá pra ouvir bastante barulho do trator aí, né? Mas vamos lá, vamos lá. Um abração pra ti, um abração lá pro Egon Miner. Daqui a pouquinho sai. 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Ah, eu tava devendo pra Rose de Romelândia, tinha pedido uma vaneira, né? Então, Monarcas com a vaneira grossa e depois aí pro Toninho Carraro, que pediu Tem Céu e Cantos e a Morena Misteriosa 1327.

0: A Morena Misteriosa, você curtindo com a gente aqui na Oeste. 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
0: Nota de falecimento. A família Lengner comunica com profundo pesar o falecimento de Virga Marlene Lengner, aos 56 anos de idade, ocorrido hoje às 9 horas no Hospital de Guaraciaba. O corpo está sendo velado na comunidade da linha Pavão. Atos de encomendação e sepultamento acontecem amanhã às 8 horas e 30 minutos, rumando logo após para o cemitério da comunidade. Serviços fúnebres a cargo da funerária Iporã. A família Lengner comunicou com profundo pesar o falecimento de Virga Marlene Lengner, aos 56 anos de idade, hoje ocorrido. A família enlutada, nossas condolências. A Administração Municipal de Descanso convida toda a população para prestigiar as comemorações à independência do Brasil. A programação acontece nesta segunda-feira, dia 7, com a alvorada cívica feita pela fanfarra municipal Cristo Redentor, às 6 horas, no Morro do Cristo, e o desfile cívico com início às 9 horas e 45 minutos na Rua da Prefeitura. Ao meio-dia, o CTG Candeeiro do Oeste estará servindo o tradicional costelão. Também haverá brinquedos infláveis gratuitos para as crianças. Em caso de chuva, a programação será realizada no ginásio municipal. Secretaria Municipal de Assistência Social de Descanso, juntamente com o Rotaract Clube, convida toda a comunidade, em especial os clubes de mães, a prestigiarem o 36º Encontrão das Mães, que acontecerá no próximo dia 13 de setembro, domingo, na comunidade da Linha Gaúcha. Às 8 horas, o início com recepção e credenciamento. Às 8h30 acontece o culto e às 9 horas a abertura da gincana. Ao meio-dia será servido almoço. Às 14 horas, encerramento da gincana e início do matiné. 15 horas, entrega das premiações. 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Vamos com mais música aqui, ó, entre as que eu ainda tô devendo, né, pessoal que me pediu. Banda Brilhação, lá pro Lauro Schaefer e a Neuza, do bairro São Jorge em São Miguel, ouve na sequência também os Atuais.

0: Atuais, pra quem pediu aí, pra Neuza, né, lá do bairro São Jorge. Também o Zanotto, né, tinha pedido Atuais, uma dançante, então rodou também pra ele aí, a gente recordou o Barco do Amor. 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
5: 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Tem um recadinho aqui do, deixa eu ver aqui, né? A Márcia pediu aqui, eu ainda não consegui tocar, viu, Márcia? Mas já vou tocar daqui a pouquinho, assim, aí, banda Barbarella. O Valdir Wolfert mandou um recado também, né, Valdir? Diz aí.
1: Wolfert aqui no Mundo Espetáculo com os atuais, a Valsa do Amor.
5: Beleza? É, Clarice, tá ligada com a gente aqui, ó. Roda Homens de Branco. É, não sei quem é que canta isso, viu, Clarice? Vou tentar também, não sei se vou conseguir, tá? O Gilson Stout me pediu lá no Paraná, em Missal, banda Ecolatino. E depois lá pro Claudir, né? Claudir Bartoldi, que pediu também uma de bandoneon. Eu rodo banda Som e Alegria, 4 para

0: Banda Som e Alegria, né? O ronco do bandoneon. 4:01.
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0: É amanhã, né? Amanhã tem debate de novo. 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Quem mais mandando um recado aqui, né? Eu tenho o Valdir Wolfar, que pediu também Atuais, né, Valdir?
10: Tarde, Valdir Wolfar, daqui no município, tá com os Atuais, a Valsa do Amor.
0: Valeu. O quem mais aqui, né? Danilo Carminati pedindo aí o show, companhia show Amizade, né? Daqui a pouquinho a gente tenta rodar pra ti aí, tá? Márcio Gabriel, um abraço, tá? Obrigado, já vou responder pra ti aí. Perguntou a música que rodou antes aí, era o Eco Latino, né? As Gurias do Mercado. E eu vou trazendo agora, demorou, viu? Mas vou tocar pra Márcia, né? Márcia aqui pediu Banda Barbarella, pra gente matar a saudade aí, né? E depois também tô devendo pro meu amigo Peninha lá do Laju, né? O Nilson, que pediu Montanari 4 e 7.

0: Montanari, né? Volume 1 da banda Montanari, né? Que aí já era a banda, não era o Bruno, né? Então a gente ouviu aí Tenente Paranhos, gravado em 1969 e de 89, né? Recordamos aí Barbarella, Só Uma Canção. 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
4: 4:18, de volta aqui o Vilmar de Souza na reportagem para Posto Cooper Fronteira Sul.
5: Pois o município de Descanso realizou recentemente uma campanha para atendimento de pets do município através do programa estadual Pet Levado a Sério e também de emendas impositivas dos vereadores do município. E para falar sobre esse assunto, eu converso agora com a médica veterinária da Secretaria Municipal de Agricultura do município de Descanso, Beatriz Rodefer. Então, Beatriz, uma campanha importante que teve sucesso garantido no atendimento aos pets do município. Muito boa tarde, bem-vinda à Rádio Oeste.
6: Boa tarde, Gilmar, boa tarde, ouvintes. Realmente, olha, saí satisfeita, né, com o número de pessoas que participaram do evento. Nós tivemos um total aí de 225 inscrições, alguns animais ali, sempre acontece, né, no momento, às vezes não são castrados por motivo de saúde, excesso de peso, problema cardíaco, algum probleminha ali, né, então tivemos aí uma desistência de 25 e 9, infelizmente, não compareceram e também não justificaram. Mas no mais, né, foi um sucesso, tivemos muitos animais castrados, aproximadamente 200, e só tenho a agradecer para essas pessoas que vieram também ali, né?
5: Beatriz, além da castração, foi feito um trabalho de microchipagem, como foi o resultado desse atendimento?
6: Foi excelente, né? Os profissionais que vieram fazer a castração e o microchip são pessoas muito bem qualificadas, inclusive não ficou, muitos dos tutores chegaram a me questionar posteriormente se realmente foi colocado o microchip, porque ele é colocado no momento da cirurgia, enquanto o animal está anestesiado, né? E não fica marquinha nenhuma ali, nem a perfuração da agulha, não teve sangramento ali no local, nada, então foi um sucesso mesmo.
5: A campanha, Beatriz, foi voltada ao controle populacional e também à promoção do bem-estar de cães e gatos. O que que isso significa, tendo o município essa iniciativa na realização dessa campanha?
6: Só tem benefícios, né? Porque com esse controle populacional, principalmente esses animais que são de rua, que a gente conseguiu pegar alguns, tanto cães como gatos, significa que a gente vai ter menos cães e gatos circulando pelas ruas e proliferando. Os tutores também que trouxeram, se conscientizaram e conseguiram trazer seus animais e castrar eles, também tiveram esse benefício e consequentemente também estão colaborando para isso. Sem falar na questão das enfermidades para os animais, porque o animal castrado ele já tem menos tendência a ter problemas de infecção uterina na fêmea, de mama e tumores de mama, machos também a questão de alterações testiculares ou algum outro problema, fugas, né? Então, tudo isso vem a somar benefícios para os animais e para a população.
5: Beatriz, você comentava que a castração é uma medida de prevenção e de responsabilidade que traz benefícios não apenas para os animais, mas também para toda a comunidade. Diante disso, qual a mensagem que fica para o munícipe, para quem nos ouve?
6: Que quem tiver oportunidade e tiver condições de trazer os animais, de se inscrever, que se enquadre nos nossos requisitos, que venha fazer a inscrição, provavelmente agora, até o final do mês a gente vai ter uma nova castração, em breve a gente vai abrir um novo edital de chamamento, então que essas pessoas venham, se inscrevam, faltou vaga, fica na fila de espera, porque na última hora sempre falta alguém, e essas pessoas, muitas nos avisam com antecedência. Com exceção, né, às vezes um animalzinho que fugiu na hora e tal, né? Então tem essa questão também. Mas é uma oportunidade única e deve ser aproveitada, né? É totalmente gratuito, ganha colarzinho, ganha o remedinho pós-cirúrgico, ganha medicação, no caso de cães, né? Então só tem benefícios mesmo.
5: Para finalizar, Beatriz, se alguém precisar, ainda pode procurar a pasta para esse procedimento?
6: Eu estou dando ainda o acompanhamento desses animais que foram castrados por até 10 a 15 dias. A gente vai estar fazendo acompanhamento até para fazer a rede retirada dos pontos. Depois vamos orientar eles também para cadastrar o microchip no site do Gov. E também, além disso, se eles tiverem alguma dúvida, eles têm o meu contato e estou à disposição para ajudar no que for possível.
5: Perfeito. Obrigado pelas informações. Seja sempre muito bem-vinda à Rádio Oeste.
6: Eu agradeço, né, tanto à Rádio Oeste pela oportunidade de divulgar o nosso trabalho e também a todos os colaboradores que me ajudaram no dia, né? Teve muitas pessoas ali que não são funcionários públicos, que tiraram o dia de folga, perderam o dia de trabalho e se disponibilizaram a nos ajudar. Então, a todas as pessoas que ajudaram no dia do evento, antes do evento e após o evento também, que estão me ajudando ainda, eu agradeço de coração. Obrigado, Vilmal, pela oportunidade, né, e fico à disposição.
5: Eu conversei com a médica veterinária da Secretaria Municipal de Agricultura do município de Descanso, Beatriz Rodifer, do jornalismo repórter Vilmar de Souza para o Posto Cooper Fronteira Sul, abastecimento 24 horas.
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4h24, gente, fechando meu horário por aqui, eu tenho então, o Valdir Wolfer pediu aí os Atuais, né, e o Danilo Carminati pediu Companhia Show, né, deixa eu ver aqui, Companhia Show Amizade, e essas duas últimas, encerrando então o nosso West Show à tarde, na parceria da Ror Máquinas, da Erva Mate Jacutinga, Casa da Cuca, Célia Alimentos, Carrocerias Aparecida, Belas Artes, Confecções, Bordados, Enxovais, também Hoffman, Instalações Elétricas. Encerrando a primeira parte, né, o Vilmar chega aí na segunda parte até às 18h45, à noite, Fernando Kaiser estará com vocês. Volto domingo, tá? Domingo às 9h30 da manhã, depois da Santa Missa, excepcionalmente aí domingo, então, no horário do Laerton, né? O Laerton vai pegar uma folga, a gente vai estar com vocês aí no show de bandas dominical, tá bom? Abraço, bom fim de semana e até domingo!

0: Agora 16h30.
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4: Nota de falecimento. A família Lenkner comunica com profundo pesar o falecimento de Virga Marlene Lenkner, aos 56 anos de idade, ocorrido hoje às 9 horas da manhã no Hospital de Guaraciaba. O corpo está sendo velado na comunidade de Linha Pavão. Atos de encomendação e sepultamento dar-se-ão amanhã às 8:30, rumando logo após para o cemitério da comunidade. Serviços fúnebres a cargo da funerária Iporã. A família Lenkner comunica com profundo pesar o falecimento de Virga Marlene Lenkner, aos 56 anos de idade, ocorrido hoje. A família enlutada, as nossas condolências. A Prefeitura de Descanso convida toda a população para participar da audiência pública do dia 9 de setembro, quarta-feira, na Câmara Municipal de Vereadores. Às 9 horas da manhã, a audiência será destinada à apresentação das alterações do Plano Plurianual PPA para o exercício de 2027. E às 9:30, haverá a apresentação do Projeto de Lei das Diretrizes Orçamentárias, o LDO, para 2027. 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Durante a execução dos trabalhos, pede-se aos motoristas que reduzam a velocidade e, se possível, evitem transitar por esse trajeto, garantindo assim maior segurança e facilitando o andamento dos serviços. A Administração Municipal agradece a compreensão e a colaboração de todos. 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

0: Zé P. Peri. Uma ótima tarde da sexta-feira pra você, sexto, dia 4 de setembro. E você por aqui na boa, na 94.
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0: 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É, ok, então. Tá iniciando então mais uma tarde pra você. A segunda parte do Oeste Show da Tarde pra você aqui pela 94. 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Ok, então, para você, tempo nublado, né? Céu entre nuvens, né? E a temperatura 24 graus, umidade relativa do ar 82%. E a partir de agora você vai curtir por aqui.
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0: É, vai curtir por aqui a tua música, o teu recado especial também. Não esquece, liga, participa, fala comigo. 3634-1440. E também manda a tua mensagem de voz por aqui.

Pois é, claro que é sempre, não esquece, então liga, participa, fala comigo, 3634-1440 e também manda aí a tua mensagem de voz pro 499-9188-1715. Eu sou Vilmar de Souza e te acompanho pelo menos aí até às 6:30 da tarde com muita música e o teu recado. E para começar tem para você música do Jean Giovanni, e como é que é mesmo? Como é que bebe água? Eita sofrência, boa tarde para você.

0: pra você aqui pela 94 Luz Boilão e ainda pra você iniciar tudo aqui no Jean Giovanni. Como é que bebe água? Boa tarde pra você. 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
5: Ok, então, alô você, boa tarde da sexta-feira, dia 4 de setembro, tá na boa, tá na Oeste, tá na 94, boa tarde para você.
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5: 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Quem tá na companhia, quem já chegou por aqui, né, foi o meu amigo, o Tony Carraro. Alô, Tony, boa tarde para você, tá aí em Santa Helena. Oi, Tony.
7: Boa tarde, Vilma de Souza.
5: Buenas,
7: manda um vaneirão aí, maranchira, vaneirão, tanto faz.
5: Mas é
7: tudo igual.
5: Tá certo, claro que é um pouquinho mais.
8: Tem aí ligado, manda uma coisa boa pra gente.
5: Tá certo, vou te mandar uma coisa boa então, tá bom, Tony? Obrigado pela companhia aí. O Tony sempre na companhia da Rádio Oeste FM e você também aí participa, vai. Liga o 4936.

0: 3414-40, fala comigo e também manda tua mensagem de voz pro 499-9188-1715. Tá comigo também o meu amigo Paulo Bavaresco, lá no bairro Bela União, em Belmonte. Alô, Paulo, boa tarde.
1: Boa tarde, locutor. Um bom final de semana para todos e todas. E vamos ouvir a Oeste FM até semana que vem. Contigo que esse programa maravilhoso.
0: Obrigado, Paulo Bavaresco, tá aí na companhia da Rádio Oeste FM e também você aí na companhia, tá em casa, no carro, tá trabalhando, tá curtindo por aqui a segunda parte do Oeste Show da Tarde. Então não esquece, vai, liga, participa, fala comigo. Uma excelente tarde da sexta-feira para você, então não esquece, participa aí também por mensagem de voz no 499-9188-1715 e manda a tua música para quem você mais gosta, aí tá em casa, no carro, tá trabalhando, tá na estrada. 94,5. Pois é, tá na boa, tá aqui na 94,5 também curtindo por aqui muita música e o teu pedido musical aqui na mais gostosa do teu FM. Boa tarde para você.

claro que é sempre muito melhor. E o convite é pra você dar uma chacoalhadinha comigo, vai. Vamos dançar? É, vamos com Tchê, guri, pra você e a Prindinha na 94. Boa tarde pra você.

0: 94, Paulo Ricardo Fagundes, e deixa eu ir com um bailaço pra você.
1: Valeu, bailaço.
0: Também teve o Paulinho e Fábio no bailão, dois explosivos e ainda o Tchê Guri e a Prendinha na 94.
1: Deixa eu ir.
0: Agora 17-1.
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6: Pois é, olá. Boa tarde pra você. Tá tudo bem? Tá tudo tranquilo? Tá por aí? Tá por aqui? Tá na 94, curtindo por aqui a segunda parte do Show da Tarde pra você. Muita música e o teu recado por aqui. Tá na boa? Tá na 94.
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6: Pois é, deliciosa de ouvir você aqui na companhia da 94. 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Olha, na companhia tá por aqui a Marivone. Alô, Marivone, muito boa tarde para você, bem-vinda, tudo bem?
8: Boa tarde, Vilmar, tudo bem?
6: Tudo
8: eu queria
6: bem,
8: ouvir a música, certo. Se for possível, da banda Os Normais. Diz pra sua amiga, se for atendida, eu agradeço.
6: Diz pra sua amiga, tá certo. Daqui a pouquinho mais eu já tô rodando para você aí. Também tá aqui o meu amigo Testolin Carlinhos, né? Boa tarde, meu amigo, manda aí para nós uma música do Encanto Latino. É tudo certo. Pedi aqui qual é a tua cidade. O Testolin Carlinhos, então, pedindo aí a música do Encanto Latino, né? Também por aqui o meu amigo. Minha amiga Andriele. Oi, Andriele, boa tarde. Tudo bem, Andriele?
9: Ok, muito boa tarde. Que mandou lá em Compras, na Laranjeira. Eu quero pedir a música Lane Lezema, Acidente da Chape. Tem por cima de roda, era pra mim. Acidente.
6: Ah, tá. E o meu amigo. Né, usou aqui o WhatsApp da Andriele, então tá, meu amigo Vanderlei, né, daqui a pouquinho mais a gente roda aí a tua música, né, e também você não esquece, não liga, participa, olha só, recebi também o contato aqui do meu amigo Juliano lá de Iraí, no Rio Grande do Sul, né, gente boa, né, obrigado pelo papo aí, Juliano, seja bem-vindo sempre, viu, e é sempre um prazer atendê-lo aqui pela Rádio West FM. E você sempre participando também aí com muito carinho, né? Prestigiando aí a programação da Rádio Oeste. Obrigado para você pela atenção toda que você dedica e o ouvinte, enfim, né? Que dedica para todos nós aqui da Rádio Oeste FM, tá certo? O Juliano pediu aqui a música do Zé Carreiro e Carreirinho, Noturno, né? Música bacana, que é, já tá selecionada aqui, viu, Juliano? E daqui a pouquinho eu vou rodar para você. Você tá em casa aí no carro, tá trabalhando, tá na 94, não esquece, liga, participa, fala comigo, ó. Pois é, muito boa tarde para você, então, da sexta-feira, dia 4 de setembro. Tá na boa, tá na 94, então não esquece, você liga, participa, fala comigo, 3634-1440 na 94.
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6: Pois é, 94,5, uma excelente tarde da sexta-feira para você. Tempo nublado, temperatura 24 graus, a umidade relativa do ar 84%. Também não esquece, participa pelo Zap Zap da 94.
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6: Gostosa nada, deliciosa para você. É, e pra você ver, né? E por isso que tem música boa por aqui, dá volume. É. o Rainha Musical Coração Remendado pra você com DJ Toneto. Boa tarde pra você.

0: Cocheando a Vaneira pra você. Um rodeio Lidez do Velho pra você. Também teve o Rainha Musical e o Coração Remendado pra você na 94. 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
0: Pois é, alô você, boa tarde. Tá na boa, tá na Oeste. Tá aqui, presta atenção, tá na 94, curtindo por aqui a segunda parte do É Show da Tarde pra você. Muito boa tarde da sexta-feira. 94,5. É 94,5, muita música pra você. 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Tá certo? Anotou por aí? Então tá, eu tô atendendo aqui, deixa eu ver quem tá por aqui. Assim, a minha amiga Selma Guedes está em maravilha aí, pediu, né? É, também aí a sua pedida pelo Zap Zap da 94, né? Oi, Selma.
9: Boa tarde, Vilmar.
0: Boa
9: tarde.
0: É a
9: Selma?
0: Ô, Selma,
9: eu
0: tudo?
9: Quero Renascer do Paraguai, Xota e Soledade. Agradeço se eu for atendida. Abraços.
0: Obrigado, é. Selma. Tá na companhia aí em maravilha também. Tá aqui, deixa eu ver, a Ivanilce. É isso, boa tarde. Tudo bem? Escuta, eu sou a Ivanilce de Porã e queria ouvir a música do Arley Silveira, Agora Não Coração. Se for atendida, agradeço. Claro que a pouquinho mais eu tô rodando pra você, Ivanilce. Né? Obrigado pela companhia, seja bem-vinda sempre aqui na programação da Rádio Oeste, tá? A Marivone pediu para curtir aqui a música, deixa eu ver aqui, Os Normais, né? Os Normais, mas a gente não tem a música que ela pediu e vamos negociar aqui com a Marivone, né? Uma outra música para você, tá, Marivone? Daqui a pouquinho mais eu vou ouvir teu áudio aqui e com certeza vamos negociar tua música, vamos rodar tua música por aqui, tá certo? E você tá na companhia aqui na 94, então tá em casa, no carro, tá trabalhando, tá no trecho, tá no volante, aí tá na boleia. Obrigado pela carona, você seja sempre bem-vindo aqui na 94. Pois é, uma excelente tarde da sexta-feira para você, dia 4 de setembro. E você aqui na 94, curtindo, né, a segunda parte do West Show da Tarde para você aqui na West. Boa tarde para você.
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0: É, não esquece, você também participa por mensagem de voz no 499-9188-1715. Aqui você pede a tua música, a gente roda na programação da 94.

Pois é, claro, com certeza sempre muito sucesso pra você na 94. E na companhia tá o Juliano, né, lá de Iraí. E disse assim: Vilmar, essa música parece que fizeram pra minha vida, né? É total a minha vida. Eita, Zezé, Zé Carreiro e Carreirinho. Noturno pra você. Boa tarde.

0: música boa pra você, música do ouvinte Testolim Carlinhos. Pediu aí pra ouvir o Encanto Latino, tá aí o Encanto Latino então, moça, pra você na programação da Rádio Oeste. Boa tarde pra você. Agora 17h30.
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19: Nota de falecimento. A família Lenkner comunica com profundo pesar o falecimento de Virga Marlene Lenkner aos 56 anos de idade, ocorrido hoje às 9 horas da manhã no Hospital de Guaraciaba. O corpo está sendo velado na comunidade de Linha Pavão. Atos de encomendação e sepultamento dar-se-ão amanhã às 8h30, rumando logo após para o cemitério da comunidade. Serviços fúnebres a cargo da funerária Iporã. A família Lenkner comunica com profundo pesar o falecimento de Virga Marlene Lenkner aos 56 anos de idade, ocorrido hoje. A família enlutada, as nossas condolências. 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
19: Pois é, muito boa tarde pra você da 94. 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Uma boa tarde da sexta-feira pra você, dia 4 de setembro, e você curtindo por aqui a segunda parte do West Show da Tarde. Pois é, e aí você então, tarde, tá nublando o tempo, né? Tá ficando rusque-fusque o tempo, ó. Tempo nublado, temperatura 24 graus, a umidade relativa do ar 84%.
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19: É 94,5, uma excelente tarde pra você então, tá na boa, tá na Oeste, tá aqui na 94 e tá curtindo por aqui então a tua música, teu recado, o teu pedido, então fala comigo. É, liga, participa, fala comigo, 3634-1440.
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19: E manda aí a tua homenagem, o teu pedido musical pelo 4999-188-1715 no zap zap da 94. E manda aí, pode ser uma mensagem de voz, pode ser mensagem de texto, você quem manda, tá bom? Aqui na companhia tá a Adriana, pede música pra Gabriela, também pra Andressa, Vanessa, e a Regina pediu o Rogério e Carlos Magrão, coração, pirou. Também a Marivone que tinha pedido aí a música dos Normais, né? Então vamos ouvir o recado aqui da Marivone com. Oi, Marivone.
21: Tudo bem? Eu queria ouvir.
19: Rapaz, deixa eu voltar aqui porque trancou tudo, né? Agora sim, vamos ouvir o recado da Marivone. Ô, Marivone.
21: Boa tarde, Vilmar, tudo bem?
19: Tudo bem.
21: Eu queria ouvir a música, se for possível, da banda Os Normais. Diz pra sua amiga. Se for atendida, eu agradeço.
19: Tá certo. E aí, como não tinha aí, diz pra sua amiga, a Marivone mandou outra mensagem por aqui.
21: Oi, pode me rodar aquela música, então, a segunda, Me Perdoe, Amor? Muito obrigada por você mandar, me pedir. Agradeço por atendido.
19: Tá aqui, então, pra você, Marivone, Os Normais. Me Perdoe, Amor. Boa tarde pra você.

pra você, Waeza na US. É choro na tela pra você com o Negão. Também os normais pra você aqui pela 94. 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
14: 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Pois é, muito boa tarde para você da sexta-feira. 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

0: 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Tá bom na companhia, deixa eu ver quem tá por aqui. O meu amigo Ambrósio Weber pediu aí, quero pedir a música Teixeirinha, o Tropeiro Velho. Também tá na companhia por aqui, sabe quem? O Érico Diquim, né? Tá mandando mensagem pra gente aí, né? Mandando um alô pro pessoal do Internacional, né? E uns memes por aqui, né? Pela derrota, né? Pela Copa do Brasil aí pro Grêmio, que foi eliminado pelo Grêmio, né? Então o Érico Diquim tá mandando aí uma mensagem pro pessoal do Colorado aí, né? Deixa eu ver por aqui, tá quem também, a minha amiga Cíntia Bruxel, né? Tá na companhia da Rádio Oeste. Obrigado, Cíntia, pela companhia, seja bem-vinda sempre aqui na programação. E deixa eu ver quem mais tá por aqui comigo. A Marivone já ouviu a música e também está comigo a Adriana. Pediu música para Gabriela, para Andressa, para Vanessa, para Regina, e pediu aí a música do Rogério Magrão em banda. Já vai rodar para você. Opa, boa tarde para você. Tempo nublado, temperatura na marca de 24 graus, umidade relativa do ar 84%. E você aqui na boa, né? Aqui na 94, né? Aí curtindo por aqui a
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0: Muita música, muito recado especial, a tua participação então. Não esquece, liga, participa, fala comigo 3634-1440 e também manda a tua mensagem de voz aqui pela mais gostosa do teu FM.

claro que é sempre. Pra você que tá na companhia, tem música pedido do ouvinte. Tem aí o Rogério Magrão e banda aí. Coração, pirou, pirou, pirou. Boa tarde pra você, boa sexta-feira. Tá na boa, tá na 94, tá na Oeste. Liga, participa. Boa

0: Pra você na Oeste, mais uma. Se encaixar na minha vida ou é só mais uma tentativa de apaixonar? Pra você, tentativa de apaixonar. Destaque nacional também, o Rogério Magrão e banda. Coração pirou, pirou, pirou. Na Oeste pra você, na 94. Dezoito horas.
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0: Eis a serva do Senhor.
1: Faça-se em mim.

0: nosso ventre, Jesus.
1: Santa Maria, Mãe de Deus, rogai por nós, pecadores, agora e na hora de nossa morte. Amém.
2: Mensagem do dia.
3: Irmãos e irmãs, nesta primeira sexta-feira do mês, somos convidados a viver a fé com humildade e fidelidade, que a palavra nos inspira a aceitar a novidade de Deus e a praticar o Evangelho em nossa vida diária. No Evangelho de hoje, Jesus anuncia a necessidade de abertura para a novidade do reino em sua pessoa e palavra. A fé não se acomoda ao antigo. Vinho novo exige odores novos, pois o reino de Deus transforma estruturas, atitudes e corações. A intenção de oração do Santo Padre o Papa é o cuidado com a água. Rezemos por uma gestão justa e sustentável da água, recurso vital para que todos tenham igual acesso a ela. Amanhã, dia 5 de setembro, na Matriz será a celebração às 16 horas, com o encontro de Currais. E às 19 horas não terá celebração.
2: Oremos, Senhor Jesus Cristo, chama para a tua igreja muitos e santos presbíteros, religiosos e religiosas, leigos e leigas, comprometidos com o Evangelho. Faze com que os jovens de nossas comunidades te ouçam com atenção e atendam ao teu apelo de amor. Amém.
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0: entender. Isso que sabe. Pois é, alô, você, boa tarde da sexta-feira, dia 4 de setembro. Tá na boa, tá na 94, tá aqui curtindo por aqui a segunda parte do É Show da Tarde pra você. Não esquece, liga, participa, fala comigo, 3634-1440. Boa tarde pra você.
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0: É deliciosa de ouvir, né?
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0: Pois olha, então, deixa eu lembrar você que a força, o oferecimento é também de... 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Não vai esquecer, não? Aqui então tá minha amiga Cíntia, tá na companhia, né? Deixa eu ver quem mais tá por aqui. A Rejane tá em São Miguel do Oeste, pediu música pro pessoal de Três Passos, e também a minha amiga aí, como é que é? Ah tá, a Adriane, né? Pediu música aí pro pessoal de Vista Gaúcha, a Carla, a Sheila também, a Simone e a Viviane estão aí acompanhando então a programação da Rádio Oeste. E você não esquece, liga, participa, fala comigo, 3634-1440, pede a tua música por aqui na 94. Pois é, então, final de tarde, o tempo nublando, né? Agora o céu entre nuvens, a temperatura 24 graus, a umidade relativa do ar 84%, e você aqui na companhia da 94.
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0: Pois é, né? Tá em casa, no carro, tá trabalhando, tá curtindo por aqui a tua música. Não esquece, também participa por mensagem de voz, manda aí pro 499-9188-1715 pra você.

A Ivanilce disse assim: boa tarde, Vilmar. Tudo bem? Sou Ivanilce de Bora do Oeste. Eu queria ouvir a música do Arley Silveira, Agora Não Coração. Então vamos ouvir a música do Arley Silveira. Agora Não Coração, boa tarde pra você. Tá na boa, tá na Oeste, tá na 94.

0: Pedido do ouvinte pra você, Renascer do Paraguai, o shot Soledade da Selma e também por aqui o Arley Silveira, Agora Não Coração. 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
0: Pois é, e aí você, muito boa noite. 1,5. Tá aqui na 94.5. 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Deixa eu ver quem tá na companhia por aqui, é a minha amiga Gabriela aí pediu música pra Adriana, pra Vanessa, pra Andressa e pra Regina, pediu os atuais antes de ir embora e também aqui a companhia da Cíntia, né? Pediu aí a música também do Rainha Musical Guardanapo, e Cíntia.
20: A música do Guardanapo que fala sofrer de amor.
0: Então tá, que a pouquinho mais já tá rodando por aqui e ainda tendo por aqui o Ambrósio, né? Pediu aí o Teixeirinha, o Tropeiro Velho. Pois é, então pra você uma boa noite da quinta, da sexta-feira, dia 4 de setembro, tá na boa, tá na Oeste. Não esquece, você liga, participa, fala comigo, 3634-1440, manda aí a tua música aqui pela 94. 94,5. Pois é, não esquece também que você participa por mensagem de voz, é o 4999-188-1715, aqui na 94, a mais gostosa do Tio FM.
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0: Pois é, boa noite pra você. Se você tá na boa, tá na Oeste, tá na 94.

Pra você na Oeste, sofrendo por amor, guardanapo do Rainha Musical. É pra você, música boa, por aqui você liga, participa, não esquece de... É só ligar o 49-3634-1440. Também mandar tua mensagem de voz por aqui pelo Zap Zap.

0: Agora 18h30.
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2: Nota de falecimento. A família Lenkner comunica com profundo pesar o falecimento de Virga Marlene Lenkner, aos 56 anos de idade, ocorrido hoje às 9 horas no Hospital de Guaraciaba. O corpo está sendo velado na comunidade de Linha Pavão. Atos de encomendação e sepultamento dar-se-ão amanhã às 8h30, rumando logo após para o cemitério da comunidade. Serviços fúnebres a cargo da funerária Iporã. A família Lenkner comunica com profundo pesar o falecimento de Virga Marlene Lenkner, aos 56 anos de idade, ocorrido hoje. A família enlutada, as nossas condolências. 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
2: Pois é, o Som da Oeste na Oeste FM pra você. Você por aqui na 94, tá chegando a hora. Chegou a hora de despedir, né? É, chegou no final aí por aqui pra você a segunda parte do Show da Tarde, que veio na força de
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3: E
2: eu tô ficando por aqui. Você não esquece que hoje à noite, logo aí a partir das 20 horas, tem a equipe esportiva da Rádio Oeste FM, que vai trazer para você em detalhes a estreia de Iporã do Oeste Futsal contra a MF, né? A partir das 20 horas no ginásio Arthur Friedrich, pelo Campeonato Regional de Futsal Taça Unzabier, né? Então, logo mais a partir das 8 da noite, tem aí para você tudo contadinho em detalhes pela equipe esportiva da Rádio Oeste. Pois é, então tá, sexta-feira, dia 4 de setembro. Valeu demais a companhia. Não esquece que depois, daqui a pouco mais, tem pra você aí o programa Um Milagre de Sua Vida. Logo mais, a partir das 7 da noite, tem a Voz do Brasil. E logo mais, depois do futebol, o Fernandinho Caio.
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2: É, e aí você liga, participa, fala com ele. Ele vai rodar a música que você quer, né? Seja por telefone, seja por zap zap. Você liga, participa e fala com ele, que ele vai fazer tudo pra você.
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2: Pois é, deliciosa de ouvir.

É, eu não posso deixar de registrar a participação do meu amigo, o Testolim Carlinhos aí, que passou aqui na frente, né? E registrou o momento do buzinaço que ele deu aqui pra nós, aqui na Rádio Oeste FM. Obrigado, Carlinhos, boa viagem, seja sempre bem-vindo aqui na Rádio Oeste. O Carlinhos que tá indo aí pra São José do Cedro, tá indo pra casa, né? Depois de um dia exaustivo, vai descansar, com certeza, vai com Deus, meu amigo. Seja bem-vindo sempre e ainda deixo por aqui a música da Gabriela, que pediu música pra Andressa, pra Vanessa, pra Regina e aí pediu também aqui pra curtir os atuais. Antes de ir embora, boa noite pra você, bom descanso, boa sexta-feira, até amanhã às 5 da manhã com bom dia Oeste, bom dia você, boa noite você. Música.

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Salve, salve, boa noite a todos os ouvintes que estão ligados e conectados nesta programação, levando até você uma mensagem de fé, esperança, orientação espiritual e uma palavra que possa fortalecer o seu coração e a sua caminhada. Prepare-se que a partir deste momento, a luz divina se faz presente, abrindo caminho, trazendo a paz, afastando todo o mal e fortalecendo a sua fé. Fique conosco, porque o milagre que

0: e fortalecer a sua caminhada. E aqui, meu amigo ouvinte, cada minuto é dedicado à sua vitória, ao seu renovo, ao seu milagre. Permaneça em sintonia, porque Deus já está agindo em sua vida. Então, você que está passando por problemas da ordem espiritual, você que sente os caminhos travados, que percebe que tudo está atrasando, nada está fluindo, você que não está bem no seu casamento, que sente a paz ir embora do seu lar, você que vê o seu comércio enfraquecer, as vendas caírem, o movimento diminuir, meu amigo, minha amiga, nada disso é por acaso. Muitas vezes, cargas espirituais, inveja, energias negativas e perturbações ocultas se levantam para tentar derrubar você. Mas saiba de uma coisa, existe solução, existe a luz, existe o santuário da fé. 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Meus amados ouvintes, chegamos ao momento da nossa carta do ouvinte. Você também pode participar do nosso programa. Basta você enviar sua carta aqui para o Santuário da Fé, ou deixar na recepção desta emissora, ou também pode estar enviando seu áudio, sua mensagem, diretamente aqui para o celular de Marcelo Baiano. Então, você que enviou sua carta, você que está esperando a sua carta ser contada aqui no programa Milagre em Sua Vida, fique atento, porque pode ser a sua carta ser contada agora no programa espiritual Um Milagre em Sua Vida.
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E quem nos escreve hoje para o programa Um Milagre em Sua Vida é a senhora Ângela Marques Sobrinho. Olá, Marcelo Baiano e ouvintes do programa Um Milagre em Sua Vida. É com muito prazer que escrevo para este programa maravilhoso e abençoado. Meu nome é Ângela Marques Sobrinho, tenho 47 anos e decidi escrever esta carta para compartilhar o meu testemunho, pois acredito que minha história pode ajudar muitas pessoas que estão passando por situações parecidas. Por muito tempo, eu vivi uma vida de constantes obstáculos e dificuldades na minha vida amorosa. Todos os relacionamentos que eu tentava iniciar simplesmente não davam certo. Por mais que eu me dedicasse, cedesse e fizesse tudo o que eu achava que era certo, nada prosperava. Era como se existisse uma barreira entre mim e a felicidade no amor. Mesmo quando eu conseguia me envolver em algum relacionamento, logo as coisas desmoronavam sem nenhuma explicação lógica. Ao longo dos anos, com cada nova tentativa, eu ficava mais frustrada, sem entender o que estava acontecendo. Foi então que uma amiga muito querida

vida me disse que eu poderia estar vivendo uma maldição no amor e que talvez o problema não fosse eu, mas sim uma coisa feita na minha vida que me impedia de encontrar um relacionamento saudável e duradouro. Confesso que no início fiquei incrédula, mas ao mesmo tempo essas palavras fizeram sentido, pois nada explicava tanta dificuldade em construir uma vida amorosa estável. Foi assim que minha amiga me indicou o senhor Marcelo Baiano e me falou sobre o Santuário da Fé. Ela havia sido ajudada por ele em uma situação semelhante e disse que ele poderia me ajudar a superar esse bloqueio no campo amoroso. Sem muita opção e já cansada de sofrer, decidi procurá-lo. Chegando ao Santuário da Fé, fiz a consulta espiritual com o senhor Marcelo Baiano e ele me revelou que eu havia sido vítima de uma maldição que foi lançada por uma pessoa que há muitos anos nutria inveja no meu caminho sentimental. Essa revelação me deixou surpresa, mas ao mesmo tempo eu senti um alívio por finalmente entender a razão do meu sofrimento. O senhor Marcelo Baiano me explicou que isso poderia ser quebrado através de trabalhos espirituais de libertação no amor e que com fé eu poderia reconstruir minha vida sentimental. Aceitei seguir as orientações dele. Iniciamos um trabalho de libertação que incluía orações e rituais para quebrar essa maldição e liberar os caminhos do meu coração. A cada encontro no santuário, sentia que uma parte daquele peso que eu carregava desaparecia. Era como se eu estivesse renascendo. Depois de alguns dias, minha vida amorosa começou a mudar completamente. As pessoas novas começaram a entrar em minha vida. Hoje, estou namorando e muito feliz, pois aquele trabalho espiritual que fiz com o senhor Marcelo Baiano foi o ponto de virada na minha vida. Hoje eu posso dizer que vivo uma relação feliz, baseada no respeito e no amor. Além disso, minha autoestima e minha confiança renasceram. Por isso, decidi escrever essa carta para vocês, ouvintes do programa Um Milagre em Sua Vida, para dizer que não desista dos seus objetivos. Não importa o tamanho da dor ou do bloqueio que você está enfrentando. Tenha fé e busque o Santuário da Fé, pois lá existem pessoas que podem ajudar você a encontrar o seu caminho para a felicidade, assim como eu encontrei o meu. Obrigada, Marcelo Baiano, por devolver a minha felicidade. Assina Ângela Marques Sobrinho, da cidade de Itapiranga, Santa Catarina.

0: time, meus amados ouvintes. Vocês acabaram de ouvir mais um depoimento de pessoas que estiveram no Santuário da Fé, que com coragem e confiança buscaram orientação e apoio espiritual com Marcelo Baiano. E você que está passando por esse mesmo problema, não perca tempo. Venha falar com esse que vos fala e juntos encontraremos a solução para o seu problema. 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Meus amados ouvintes, chegamos ao fim de mais uma edição do nosso programa espiritual Milagre em Sua Vida. Para você que esteve conosco, acompanhou cada palavra, cada reflexão, cada momento de fé, o meu muito obrigado pelo carinho da sua audiência. Agora, para você que ficou esperando esse momento tão especial, o momento da oração do copo com água, vamos juntos elevar nosso pensamento e falar com Deus Pai Todo-Poderoso, pedindo a luz, proteção, paz e fortalecimento espiritual em nossas vidas.
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Querido Deus Pai Todo-Poderoso, nesse momento sagrado, nós elevamos nosso pensamento a Ti. E que a Tua luz divina toque esse copo com água que cada ouvinte segura com fé e esperança. Senhor, que esta água receba a Tua energia de paz, tranquilidade e proteção. Que ela se torne um símbolo da Tua presença. Que é o canal de força para acalmar o coração, renovar os pensamentos e fortalecer a alma. Abençoe, Pai, cada pessoa que agora ora conosco. Abençoe esse lar, esta família, este trabalhador, esta mãe, este jovem, todos aqueles que clamam por um maior equilíbrio, por coragem e direção. Quando esse ouvinte beber desta água, que ele sinta serenidade, a clareza e um renovo interior. Que toda angústia se acalma, que toda energia pesada seja dissipada. Que apenas a Tua

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0: pontualmente 20 horas.
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0: gente, muito boa noite. Está no ar o programa West Show da Noite, hoje apresentado por Fernando Kaiser, e vamos até as 23 horas. Mas hoje nós estaremos começando de forma diferente, porque agora, neste exato momento, nós vamos ir direto para o ginásio Arthur Friedrich, aqui de Ipurã do Oeste, onde a Rádio West está transmitindo nesse exato momento o jogo de futsal entre Ipurã e AMF. Jogo que faz parte da regional de futsal da Taça Unzabir, a primeira rodada de 2026. Então, muito boa noite, Laerton, Laércio e Christian.
1: Lucas, 11. Fernando Vaz na 7 e William é o 9. Ainda tem Leonardo na suplência com o número 20, Felipe é 1, Felipe Yant, 19, Maurício, Mauri, 7, Fernando, e temos ainda o Ale, número 5. Este é o time do Ipurã Futsal, Laerton.
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1: E vai começar em seguida,
2: 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Vamos escalar também a equipe da Associação Michelestina de Futsal. Joga pro ar, time Banco Lércio.
1: Laerton, Renan Berté manda campo. Cris, 1 no primeiro quinteto. 11, Giovano, 88, número 88. Mais lembra o beisebol, futebol americano. Igor, 88. Marsona, com dois S's, é o número 8. E Fernando, número 7. Na suplência, Zardo, 20. 10 é Abraão, 12, Guilherme. E Vilani, com a 6. Portanto, esse é o time do técnico Renan Berté, time de São Miguel, Laerton.
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1: A dupla de apitadores, Dirceu Klunk e Vantuir Leubens, Adriano Caral, Tuco, popular Tuco, todos da Liga Descansense Esportiva, portanto, árbitros experientes, e a bola deve rolar em seguida, Laerton.
2: Em seguida a bola rola, agora sim, estamos ao vivo no FM. Então, para você no FM, a gente explica se inserções políticas vão ocorrer durante o jogo. E aí só no FM, né? No YouTube e no Facebook nós não teremos as inserções políticas. Vamos lá, vai começar o jogo em seguida aqui no Arthur Friedrich, em Ipurã do Oeste. Jogo válido pela primeira rodada do Campeonato Regional Unzabir de Futsal. É o Campeonato Regional, você ligado em toda a grande região. Muito obrigado pela sua audiência. Reportagem, quiser ouvir alguém por aí, vai lá.
1: Vamos lá, vamos ouvir aqui o técnico Renan, né? Expectativa para a estreia, um jogo importante contra o Ipurã. Boa noite.
3: Boa noite. A gente fez alguns treinamentos, o time está motivado e está preparado para a estreia. A gente está com alguns desfalques, mas não vamos usar isso como desculpa para estrear. Vamos tentar fazer um bom jogo fora de casa e começar com o pé direito até a semana que vem o jogo em casa.
1: Bom jogo.
3: Valeu, bom jogo.
1: Obrigado, portanto, Renan. Deixa eu ouvir também o professor Leandro. Enquanto que a arbitragem faz, e é bom que a gente faça algum registro, capitães estão sendo cumprimentados aqui para a gente guardar essas. Leandro, uma frase sobre a importância de estrear em mais uma importante competição. Boa noite.
4: Boa noite a todos. Estreia é sempre aquele jogo mais que é mais uma incógnita, né? Começo de jogo com certeza não é o melhor desempenho de qualquer time, né? Que vai se conhecendo, vai se soltando a partir dos minutos vão rolando, mas vamos lá, estreia em casa, a gente tem que fazer um baita jogo aqui, né? Enfrentando o campeão dessa competição no ano passado. Esperamos um jogo difícil, mas com certeza a gurizada vai para cima.
1: Valeu, obrigado, Leandro. Portanto, o técnico do time do Ipurã Futsal, e a bola sai para o time de São Miguel, Laerton.
2: Muito bem, mexe na bola, equipe de São Miguel do Oeste, começa o jogo aqui no Arthur Friedrich. Lembrando mais uma vez, serão 20 minutos, 15 minutos jogados de bola de quilômetro correndo, depois 5 cronometrados. Primeira roubada de bola da equipe de Ipurã do Oeste. Ele perdeu a bola, sobra outra vez para a equipe de São Miguel do Oeste. Bola dominada na quadra defensiva, e joga a bola para ali para o camisa número 88, que é o Igor. Igor toca a bola para o destaque, colocada para ali o Fernando. Fernando domina na quadra defensiva. Abre bola na esquerda, Bola chega outra vez para ali, onde está colocado Giovano. Giovano perdeu a bola pro Willian. Bola pro Rafa. Rafa levou. Segurou, deu atrás. Outra vez a bola cabe na Lucas, cima da quadra defensiva. Domina Lucas, joga a bola para Rafa. Rafa coloca a bola do outro lado para Willian. Não domina, a bola está fora da quadra lateral para a equipe da Associação Miguel Oestina de Futsal. Torcedor ligado na Oeste FM. 19 minutos e 15 para terminar o primeiro tempo. Vamos fechar um minuto em seguida. A bola da equipe de São Miguel. Bola do Igor. Igor coloca a bola lá para onde está colocado para ali o Marçona.
1: Marçona.
2: Marçona. Bola dominada lá na frente pelo Fernando. Ele não dominou, na verdade. A bola escapou. Foi embora para a linha de lá. Tem Lerton. Dois Fernando. Tem o Vaios, com a sete do Iporã. Também tem o Fernando de São Miguel, né, Lércio?
1: Verdade. E o técnico Renan Berté tem o apoio do Bruno Barreto, filho do Glauder, que jogou muitos anos futsal pela Unuesc, mas o Bruno Barreto não joga porque é federado.
2: Ok, bola colocada ali pro Vaz, tenta passar, a bola tá fora da quadra.
1: Lairton,
2: tem lateral, fale.
1: Em relação a federado, deixar claro que não participa dessa competição jogadores que passaram pela federação, por exemplo, né?
2: Ok, ok, informação importante, é importante essa informação. Por que da ausência do Sandrinho? Talvez por isso, né? Talvez por isso. O Sandrinho tá ali assistindo o jogo, mas não tá na quadra. Não sei se chegou a estar federado o Sandrinho ou não, mas...
1: A informação confirmada, jogou Liga Catarinense, segundo o professor Leandro, quis. Ele tá por isso, legalmente, né?
2: Uhum.
1: Não podendo jogar, né?
2: Ok, então dada a informação, né? Porque eu vi o Sandrinho aqui e achei também estranho não estar na quadra, né? Então,
1: pela sua qualidade, né?
2: Exato, então tá explicado por quê. A bola tá fora da quadra.
1: Agora o Willian, por exemplo, tem um passe desproporcional, não houve uma sincronia com o Rafa, a bola saiu e mostra um pouquinho também, ainda na falta daquele entrosamento.
2: A bola colocada lá pra defensiva da equipe do São Miguel. Bola colocada, goleirão, tenta um chute, o Cris Moirer no centro do Gobagar, tenta a bola à frente, tira errado, sobra a bola pro Fernando. Fernandel, a bola para onde está colocada para ali, o cabeça número 2, o Giovano, chute, a bola saiu, né?
1: Laerton,
2: antes da finalização, a bola já saiu, né, Laerton?
1: Eu não sei, normalmente não é permitido a cor da camiseta do goleiro com o adversário, veja bem, branca, né? Pode confundir.
2: É bastante...
1: Parecida.
2: Parecida, clara, né?
1: Tem alguns, as meias pretas diferenciam um pouco e aí tem... Nos braços, uma parte em preto também. A única diferença.
2: Exatamente. Novaes, tentativa atrás. Rafa isolou, né? Estou longe, a bola passa, vai embora para a linha de fundo. Torcedor ligado na Oeste, 20 horas 11 minutos. Temos já 3 minutos e 10 jogados no primeiro tempo, 0-0. Em Porã Futsal, diante da equipe de São Miguel do Oeste, na estreia, na abertura do Campeonato Regional Taça 1 Sabir de Futsal, promovida pela Liga Descansência de Desportos. Volta em cima do Rafa, falta do Fernando em cima do Rafa,
1: caiu
2: lá na quadra defensiva, né, Lércio?
1: Caiu o jogo, começou bastante eletrizante lá, Ayrton, pra quem tá acompanhando, vê, é o começo, expectativa, adrenalina, estreia de competição, a grata satisfação de rever o nosso amigo, o Felipe, né, e antes tá aqui, tá fininho, o Felipe também, voltando, ele que foi um goleiro que, bastante experiente, né, fez muito pelo nosso futsal.
2: Um abraço pro Doacir Balbinotti, tá assistindo a gente, muito obrigado pela audiência. Bola do Willian, Willian escapa da marcação, levou o chute, a bola passa, a esquerda vai embora pra linha de fundo, mas foi perigosa a chegada do Willian, né, Lércio?
1: Primeiro arremate, eu diria assim, com maior perigo, portanto, há pouco o São Miguel arrematou também, jogo que começa equilibrado, vamos já pro quarto minuto.
2: Bola colocada lá no ataque, tentativa de passe, tira a defesa, sobra a bola pro goleirão Weiler, Weiler toca a bola pra Lucas, Lucas tentou esticar a bola pro Vaz, foi forte demais, a bola vai embora pra linha de fundo, reposição pro goleiro Cris, Cris vai sair jogando curto, entrega a bola pra onde está colocada pra ali o jogador número 88, Igor, Igor coloca a bola à frente, tentativa é do Giovano, chute, a bola passa, bateu na rede, mas foi por trás, né, bateu na parede e depois explorou na rede, né, Lércio?
1: Exatamente, explodiu na rede lá de fora, placar tá 0-0, Rafa começa a jogada.
2: Chico Automóveis, Carlos Novos, Seminovos, é com a Chico Automóveis, a bola é da equipe do São Miguel, bola colocada para ali pro Giovano, Giovano domina, tenta para ali pro Marçona. Número 8, né? O Marçona. Bola colocada na frente pro Vaz. Tentativa para ali. Rafa Reiner se esticou, tirou e colocou a bola pra linha de lado. O lateral é pra equipe do Futsal de São Miguel.
1: Esse é camisa 11, é muito bom jogador. O camisa 11, Giovano, tá com a bola agora.
2: Exato, Giovano. Toca a bola na frente, buscando para ali o Marçona. Foi derrubada, é a falta, né, Lércio?
1: Falta é frontal. É frontal, existiu a falta. Arbitragem marcou o Dirceu Klunk ao lado do Vantur Lebens, que são a dupla de árbitros que é da Liga Descansense de Esporto. Mais uma vez, um abraço, presidente Lúcio Rigo, e a Oeste é parceira para que essa competição, que é de cunho regional, né, evolua e traga cada vez mais gente. Hoje, presença tímida do torcedor, mas foi em última hora e a gente, através do Departamento de Esportes, resolveu apoiar, como fazemos sempre, o nosso esporte local. Vai pra falta.
2: Falta pra equipe do São Miguel do Oeste. O Fernando está colocado pra cobrança, autorizado, correu pra bola, chute forte, a bola passa, vai embora pra linha de fundo. É, mas foi perigoso, hein, Laércio?
1: Foi perigoso, chute atravessado, linha de fundo. Um abraço pro Danilo, Paulo e grande Marcelo Luiz Rohr, o Valmor Gregório, né, que o Valmor também jogou muita bola, né, Laércio?
2: Exato, jogou muito futebol, Valmor Gregório, grande Valmor, ouvindo o nosso futebol. A bola da equipe de São Miguel, bola para ali para o jogador camisa 11, o Giovano. Giovano toca a bola para Zardo. Zardo domina a bola para a equipe do São Miguel, joga a bola para ali, está colocada para ali o Abraão. Abraão outra vez para Zardo. Zardo tentou para ali, a bola saiu e o lateral é para a equipe do Biporã Futsal fazer a cobrança. William está colocada para a cobrança. 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Tirar a aliança, né? Tem que tirar a aliança. É. Camisa 20, o Zardo. Agora tira a aliança. Não está descompromissado por isso, mas durante o jogo vai ter que ficar sem aliança.
1: E o camisa 10, que entrou aí o Abraão, tá um pouquinho mais avantajado na complexão física. O Vaz deu uma emagrecida, né?
2: É, tá, bola ali, pro Vaz, deu no meio, tentou colocar pro Lucas, tira a defesa. Volta a bola pra equipe do São Miguel. Bola do Abraão, perdeu, bola sobra pra Lucas Simon. Tentou passar, cortou por ali o Zardo, escapou, falta. Falta no Vaz, Lárcio Antônio.
1: Fernando Vaz fez a falta e aí tem aquela questão, né? Amarelinho, não, trancou. É uma falta perigosa, impacto forte, e aí vinha o contra-ataque, tem toda a questão. Por isso, o pessoal de São Miguel cobra o amarelinho. Por enquanto, tá 0 a 0.
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0: o jogador Igor. Igor coloca a bola para ali pro camisa número 10, que era o Abraão. Tentou na frente pro Zardo, caiu, não houve nada. Segunda arbitragem, tá dando só, lá, só reposição pro goleiro, né, Lércio?
1: Apenas reposição pro goleiro, com pressa, repôs.
0: Bola pro Vaz, explode em cima do jogador Igor e a bola tá fora da quadra. Lateral vai no Iporã, o futsal, Laércio.
1: Pressionando muito, a marcação é forte dos dois lados, é um jogo equilibrado e o futsal é assim, cada palma importante. Agora tem aí o espaçamento, a distância da formação da barreira, placar 0-0.
0: Bacana, muita gente ainda chegando aqui no ginásio. Bola colocada para a equipe do Sandro Miguel, levou para a linha, ele bateu.
1: Na trave?
0: Para fora, bateu na parede
1: na
0: ali.
1: Na parede.
0: Chute forte aí do Igor, né, Laércio?
1: É verdade, estou aqui privilegiado, tenho uma telinha para assistir aqui na arbitragem, como fica bonita a imagem em casa. A quadra é nova praticamente no aspecto visual, né? Realça bem a combinação do azul forte com o vermelho. Não vou fazer uma lembrança do Grenal, né?
0: Olha a bola pro Vaz, pra fora, a bola vai embora. Que chance perdeu o Vaz, mas o Vaz mesmo quem criou essa chance, né, Laércio?
1: Criou a chance, ele deu um toque maroto, digamos assim. Elegante o passe, só que a bola não saiu ao invés de pro gol. Agora foi puxado, falta a um passo além da divisória da quadra.
0: É, foi falta. Dirceu Klum marcou a falta, foi puxado, Vaz pela camisa, a falta está marcada. Não vamos fazer ilusão ao Grenal. Vamos deixar para o intervalo essas conversas de Grenal.
1: É, porque
0: daqui a pouco toca a valsa.
1: Apenas um jogou.
0: Daqui a pouco vem a valsa, no final do jogo. Sistema de som já me avisou, a valsa é só no final. Atenção,
1: foi muito rápido, onde apitou o final, o Grenal tinha valsa.
0: Agora tive que dar risada. Né? Bailão na arena, né?
1: Na arena.
0: Atenção.
1: Rafa na bola.
0: Rafa está colocada para cobrança.
1: Vamos concentrar nela.
0: Vamos lá. Rafa colocada para cobrança da falta para a equipe do Iporã Futsal. Autorizado, perna direita, uma bomba, Cris, espalma a linha de lado, Lércio.
1: Espalmou e bateu bem o Rafa, rente a barreira, mais um tiro de lateral, como queiram, para o time de Iporã do Oeste.
0: O William está colocado para cobrança, bola para o Vaz, explode, agora é escanteio, né, Lércio?
1: Escanteio e a bola vai para a linha de fundo, tiro esquinado, William faz a cobrança, um abraço para o pai dele, que é gremistão, deve ter vibrado muito ontem com a vitória do Grêmio na Copa do Brasil. O Grêmio pega o Atlético Mineiro, né?
0: Essa vai ser mais difícil. Bola batida por ali, tira a defesa. Não desmerecendo o Grenal, mas o Atlético vai ser osso duro. Olha o Lucas, explode em cima do Igor. Quarta defesa, bola tá lá com o goleirão Moider. Moider só jogando curto, toca a bola para o William. O William rompe a linha divisória, toca a bola à frente. Tentativa de bola com o Vai, sobra a bola para o Zardo. Zardo briga com o Lucas, ou o Lucas briga com o Zardo. Bola esticada pelo Zardo.
1: Forte.
0: Era pro camisa número 12, o Guilherme, forte demais, a bola tá fora.
1: Um detalhe,
0: lateral,
1: né?
0: Pra Iporã, falei.
1: Você observava que gira bastante o time do Renan Bertel, o time de São Miguel, o quarteto de progresso ainda não mudou, mas vai vir daqui a pouquinho, me parece, o Felipe, camisa 10.
0: O Felipe Kummer, em seguida vem aí, a bola tá brigada para ali, o Vaz, a bola tá fora da quadra, lateral pra equipe de Iporã. 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A bola tá fora da quadra.
1: Saiu.
0: Bateu por último no pé do Vaz. O lateral é de São Miguel, Lércio.
1: É de São Miguel. Agora vem o Felipe Kummer, um cara que é respeitado. Ele tem qualidade, né, no futsal, e ele pode ser uma grande figura que pode dar aquele incremento, né? Porque ele luta, ele vai, ele é incansável. A gente tem visto isso em outros jogos. Lembra, Lerton?
0: É muito bom jogador, o Felipe. A bola tá fora da quadra. O que é que aconteceu aí?
1: Ela tava, foi pra cobrança fora da linha.
0: Exato. Agora sim, lateral cobrada, a bola explode, vai, toca a bola, tira a bola, coloca a bola pra Rafa. Rafa Rainer tropeçou por ali, mesmo assim, fica a bola com o Rafa.
1: Tá.
0: Ele briga,
1: tá,
0: fica
1: ligada,
0: na,
1: tá com cola essa bola ainda.
0: Verdade, bola estourada por ali, tentativa de bola, chega por ali cortando a defensiva de São Miguel. Bola explode no Rafa, vai sobrar lá pro goleirão Cris, que encaixa firme a bola da equipe de São Miguel do Oeste. Faltam 5:45 para terminar
1: Mauri,
0: o primeiro tempo.
1: Mauri e o próprio camisa número 10, Felipe Kummer, tiram o jaleco e estão prontos para entrar.
0: Em seguida vem aí a bola da equipe do Iporã. Chega o Vaz, toca a bola para fora da quadra, lateral para a equipe de São Miguel do Oeste, fazendo a cobrança aí.
1: Saiu o Vaz. Saiu o Vaz para a entrada do Felipe Kummer.
0: Muito obrigado pela sua audiência, você no Facebook e no YouTube da Oeste. Você que está com a gente também no FM. Muito obrigado pela audiência nesta noite de sexta-feira, abertura do Campeonato Regional de Futsal. Bola do Felipe Kummer. Ele briga para ali. E aí agarrou, né? E vai levar amarelo, né?
1: Camisa 20, Zardo, não?
0: Ele caiu. Quase arrancou a camisa do Igor, né, Lércio?
1: Pois é, essa questão. Ele coloca as duas mãos numa expressão de estupefato, de surpreso. Amarelo, professor, mas foi amarelo numa falta aqui, bem na minha frente. Falta para o time de São Miguel. E pede tempo aqui o Renan Berté, né? Pedindo tempo o Renan Berté.
0: É, a reclamação dos jogadores é que não teria assim, um ataque promissor ou alguma coisa para pintar esse cartão amarelo. Esse é o questionamento.
1: Mas o antijogo aí para dar aquela...
0: Exato. O antijogo, ele deu o cartão amarelo pelo antijogo, né? Por ter agarrado a camisa acintosamente por isso no cartão.
1: E a imposição da arbitragem, mostrando que passou do limite, tem punição, né?
0: Pois é. De fato, não entendi, mas enfim, está marcado, está dado o cartão amarelo, o Osni questiona lá também, mas o cartão amarelo está aplicado, né, Lércio?
1: É, agradecer a audiência do rádio na 94,5, você está indo e vindo, está na carona e também as pessoas que estão nas nossas redes sociais, tem muita gente em casa no YouTube, por exemplo, e quem está no Face quiser dar aquela compartilhada, a gente alcança mais gente e o campeonato, a taça Unzabir Futsal, a gente já mostra que é de bons duelos, né, Laerto?
0: É, vão ser bons duelos, vão ser grandes jogos, obviamente. Você que acompanha o futsal na Oeste FM, muito obrigado pela sua audiência nesta noite de sexta-feira. Noite de futsal aqui, Laerto, na Oeste FM, fale.
1: Não sei se você tem observado ou falado, não percebi. Entramos no período da crono do placar que para quando a bola para.
0: Exatamente, já estamos corrigido, ali com, né? Placar tempo cronometrado.
1: Exatamente isso.
0: Atenção, tem falta para a equipe de São Miguel do Oeste fazer a cobrança. O árbitro já agora sim vai autorizar.
1: Abrão.
0: Agora sim. Não. Igor cobrou. Toca a bola para Abraão, deu pro Zardo, tentativa de bola ali a zero, o Fernando tentando o Zardo, Lucas protegeu e a bola tá fora da quadra. De trás está dando falta lateral para Iporã. Agora ele se equivocou, né? O lateral era para Iporã Futsal, né, Lércio?
1: Pois é.
0: A bola não bateu no Lucas, né? A bola não bate no Lucas. Quem toca a bola para fora da quadra era o Fernando.
1: Não tem o VAR, não tem como voltar atrás.
0: Não tem como voltar atrás. A bola da equipe de São Miguel do Oeste. Bola colocada para o Igor. Igor tenta na frente. Chega a defesa. Corta a bola para o Rafa. Rafa tenta dominar, tenta passar. A bola tá fora da quadra. Lateral vai para a equipe de São Miguel do Oeste.
1: Caído fazendo a Rafa. Tá caído camisa 4, Rafa, leva as duas mãos à cabeça, não sei se dá pra olhar no replay, né? Eu falei do VAR, mas as imagens da Rádio S do Christian devem ter comprovado que o lateral era da Iporã Futsal. Mas tudo bem, passou, tá rolando, tá valendo, faltam 4:40.
0: É, a bola pra equipe de São Miguel do Oeste, a bola é do ali do Abraão, tentou colocar no outro lado pro Igor pro Fernando briga por ali, briga com o Rafa, chega para o Rafa Rainer, disputa a bola, chega o Mauri, tirou, bateu no Lucas sobrou, tentou passar a falta.
1: Fechou a
0: falta.
1: Porta.
0: Falta e vai fechar o tempo, né? Porque o Igor chuta a bola em cima do jogador e aí o jogo para e o Igor vai levar amarelo, né?
1: Amarelo.
0: Vai levar amarelo por ter chutado a bola em cima do jogador do Iporã quando já estava no chão, né, Lércio?
1: É, e o detalhe, o Felipe Kummer que levou o amarelo foi lá cobrar a mesma atitude da arbitragem. E aí o Meuro tirou ele dali, porque já tem amarelo, né?
0: Exatamente, corretamente tiraram o Felipe dali. Está marcada por ali a falta para a equipe do Iporã fazer a cobrança. Lucas está colocado para fazer a cobrança da falta para o Iporã do Oeste lá pelo lado esquerdo, 4:20 para terminar no primeiro tempo. Cronômetro parado aqui no ginásio Arthur Freitas. Já agora sim, o Vantuir Lebens vai autorizar a cobrança da falta. Falta para a equipe de Porã. Agora sim, Lucas na cobrança, explode em cima do Fernando, camisa 7 do São Miguel. Volta a bola para a equipe de Porã. Bola do Moider, deu a bola lá para o Mauri, tentou passar, trouxe a bola para o meio, bola sobra fácil lá para o goleirão Cris, que sai jogando, toca a bola para onde está colocado o Marçona toca a bola atrás, joga a bola outra vez para Igor domina a quadra defensiva, toca a bola para onde está colocado para o Zardo, aliás é o Abraão toca, bate em cima do Mauro e a bola tá fora da quadra, o lateral para a equipe de São Miguel fazendo a cobrança, Igor vai pra cobrança, o lateral ele cobra, toca a bola pra Fernando, cortou pra ali o Rafa, tentou passar aí, falta,
1: e aí amarelinho porque...
0: e mais um cartão, né, Lércio?
1: Mas o cartão também foi puxado a camiseta, né? E agora muito claro, evidente que tinha todo espaço avante aberto e possibilidade de construir uma jogada pra finalização.
0: Falta o cartão amarelo pro Fernando, né? Camisa 7 de São Miguel.
1: Um abraço pro Celo Rei Celo lá na São Pedro na sintonia. Da Oeste, claro.
0: Exato, tem falta. Agora Rafa Rainer está colocado para cobrança. Atenção, ele é de longe, ele vai tentar um chute direto, será? Perna direita, autorizado. Rafa na bola, uma pomba explode outra vez em cima do Rafa e a bola está fora da quadra lateral para a equipe de Porã fazer a cobrança. Você ligado na Oeste FM, noite de sexta-feira, 4 de setembro, o ano é 2026. Muito obrigado pela sua audiência aqui na Oeste FM. A bola é da equipe do Iporã Futsal, tem lateral, Weiss está colocado para cobrança. 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A bola da equipe do São Miguel Futsal, a bola do Marçona. Marçona toca a bola para onde está colocada para ali o Abrão. Abrão atrás para Igor, vai arriscar, deu a bola para o Fernando. Que bolão, outra vez para o Igor. Se enrolou, bateu o gol da Associação Miguel Estilo de Futsal. Igor, camisa número 88, abre o placar para a equipe de São Miguel Oeste aqui no Arthur Friedrich Lércio.
1: Explosão, o futsal tem muito isso, dimensões menores, o gol fica logo ali próximo, titubeou a defesa, explodiu, olha o contra-ataque.
0: Olha a bola para a equipe de Porã, o Vaz deu atrás para o Rafa, bomba, gol!
1: Vaz ou Felipe?
0: Do Porã, futsal, Felipe Kummer.
1: Felipe.
0: Empata o jogo, numa paulada do Rafa, a bola explodiu no Felipe. E morreu lá dentro, tudo igual, Laércio.
1: É, o arremate foi do Rafa. O Felipe fez a ponte, mas não sei se tinha intenção, ela explode nele e vai pra rede. Emoção, hein? Emoção do futsal, tá tudo igual.
0: Bola outra vez, tentativa de bola do Felipe, a bola tá nas mãos do goleiro Cris. 1-1 ao placar, em menos de 30 segundos, 2 gols. Tudo muito rápido. Falta do Rafa, reclamaram, atrás não marcou. Sobra a bola para ali para o Guilherme. No meio de dois, tentou passar. Sobra a bola para Felipe Kummer. Kummer tenta passar. Não houve falta.
1: Já falta agora. Falta. Já tem
0: falta
1: amarelo.
0: Falta do Weiss.
1: Já tem amarelo, tem cuidado. Não, não tem amarelo, não?
0: Não, Felipe, o Weiss ainda não.
1: Não, não.
0: É. Quem tem amarelo é o Felipe Kummer e o William.
2: São informação.
1: Um abraço pro João Verbo, Dona Isolde, pessoal da Jacutinga na sintonia. São 2 minutos 35 que faltam. E aí nós temos o número de faltas. Não, eu acho que tem problema lá na.
0: É, lá não tá sendo marcada
1: não
0: as faltas.
1: Tá. 4-4 em
2: informação.
0: 4-4 em falta.
1: Aqui gente, na mesa eu conferi.
0: Então mais uma a gente vai chegar no limite, né? É. Mais uma pode cometer. A segunda é tiro de livre direto.
1: Ela.
0: Atenção, está colocada para ali o camisa número 10, o Abraão, para cobrança da falta para a equipe de São Miguel do Oeste.
1: Técnico Renan Bertec conversa sobre numeração de jogada ensaiada.
0: Atenção.
1: É a 12,
0: Abraão
1: é 10.
0: Abraão na cobrança, chute, explode em cima do Felipe. Kummer voltou, fraquinho. Chute do Zarda, bola tá com o goleiro Boyer. Dali para Kummer. Kummer domina, tenta escapar. Ainda Felipe Kummer pisa, tentou escapar no meio do toque. Isso aí, fecharam a porta, tiro para ali o Guilherme, tentativa de bola para ali, é para o Abraão. Abraão toca a bola no meio, atrás, joga a bola para o Dias, está colocada para ali o Zardo. Zardo outra vez, toca a bola para o Dias, está colocado o Marçona. Marçona outra vez, toca a bola para o Dias, está colocada lá no outro lado. Tentativa é do Abraão. No meio do caminho, aí um jogador de São Miguel, o árbitro não foi na dele, não marcou a falta. Felipe tenta.
3: 20 horas e 31 minutos. Nota de falecimento. A família Lenkner comunica com profundo pesar o falecimento de Virga Marlene Lenkner, aos 56 anos de idade, ocorrido hoje às 9 horas no Hospital de Guaraciaba. O corpo está sendo velado na comunidade de Linha Pavão. Atos de encomendação e sepultamento dar-se-ão amanhã, às 8 horas e 30 minutos, rumando logo após para o cemitério da comunidade. Serviços fúnebres a cargo da funerária Iporã. A família Lenkner comunica com profundo pesar o falecimento de Virga Marlene Lenkner, aos 56 anos de idade, ocorrido hoje. A família enlutada, as nossas condolências.
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0: Brás talvez seja o jogador mais experiente em quadra, o Rafa, mas ele se agiganta, ele tem aí digamos, gás para queimar ainda. E ele vai na jogada, ele é firme, ele é forte, protegeu e cavou a falta e parou ali o lance.
1: Quinta falta, foi avisado. Quinta falta coletiva cometida pela equipe de São Miguel do Oeste. Olha o Felipe.
0: Tentou
1: por ali, uma graça. E aí a bola tá fora da quadra, é lateral para a equipe de São Miguel do Oeste fazer a cobrança. Faltam 42, tentou uma carretilha, né, Laércio?
0: Tentou. Se dá certo, eu chamo a atenção, né?
1: É verdade. Tentativa do Rafa Rainer, tentou passar, perdeu a bola pro Marçona, bateu na frente, espalma, chute no Abraão, goleiro Moira.
0: Teve grande fase, o Moira no peito, fechou, cresceu para cima, fechou o ângulo, grande defesa do Moira.
1: Vivia grande fase já no campo e nas quadras. Impressionante a fase do Moirer. Bola colocada na frente, o bolão, uma bomba, gol!
0: Marçona.
1: Gol de São Miguel do Oeste, Marçona!
0: Sardo serviu, hein?
1: Que passe pro Marçona, ele recebeu na cara do goleiro, chute forte, não deu pro Moirer. 2-1, Lércio.
0: 2-1 e ele fez o 2-1 no passe. Entrega, se apresenta e recebeu de volta e finalizou.
1: É, grande jogada da equipe de São Miguel do Oeste, tá 2-1.
0: Vai terminar.
1: Vai terminar o primeiro tempo. 14 segundos para terminar a primeira etapa, King para o Oeste. A bola é da equipe de São Miguel, levantada para o Zardo. Zardo domina a bola para ali, toca a bola para o Abrão, perdeu para o Rafa. Rafa levou, carregou e falta. Falta para a equipe de Porã do Oeste.
0: Faltando 6 segundos.
1: E vai ter cartão amarelo por ali. E vai ter, ou não vai ter. O Mato botou, vai ter.
0: Amarelo.
1: Zardo leva cartão amarelo. E está marcada a falta. É tiro livre direto,
0: tiro livre.
1: Lércio.
0: Tiro livre porque já é a sexta falta. Linha dos 12 metros. Me parece que o Vaz pega a bola e debate bem. Ele bate forte. Linha dos 12 metros, não há barreira. E apenas o goleiro. Ele pode se adiantar até o limite ali da área.
1: Exatamente. Portanto, o Vaz está colocado para a cobrança no tiro livre direto.
0: Oportunidade única, faltando poucos segundos,
1: Seis segundos para terminar o primeiro tempo. Pode empatar. Vaz na bola, bateu. Pegou, Cris. Bateu fraquinho.
0: É, me surpreendeu.
1: Facilitou a vida do goleiro, Laércio.
0: Terminou. Facilitou a vida do goleiro. Deixa eu ver aqui, jogadores saindo.
1: Fim de primeiro tempo, 2-1.
0: Futebol assim, oportunidade perdida no finalzinho.
2: Tomemos dois gols na bobeira aí, na desatenção, na marcação. Mas o jogo tá franco.
0: Tá franco. Vaz, portanto, deixa eu ver os jogadores aqui. Reclamando da arbitragem do jogo. Deixa eu ver aqui o camisa de número 20, né? E aí, aquele passe, aquela. Treinar muito, não?
3: A gente anda treinando muito essas jogadas, na verdade. E eu acho que foi bem executado em campo. Uhum. A gente tá bem no jogo, temos que cuidar das faltas. E a gente vai tentar ir melhor ainda pro segundo tempo.
0: Valeu, Zargo, Laerton.
1: Ok, obrigado. Os jogadores todos já indo pro vestiário. Fim de primeiro tempo, 2-1, São Miguel. 2-1 para a equipe da Associação Miguel Mestina de Futsal. Diante do Imporã Futsal. 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Laércio Antônio, primeiro tempo agitado, bem agitado, 2-1 São Miguel, Laércio.
0: É uma leitura que eu quero fazer, além do resultado, é a boa qualidade, Laércio e ouvintes, desse jogo. Um jogo bastante trabalhado. A gente vê tantos jogos que a gente vem transmitindo, daquela outra liga, lembra, em que a conquista foi da DAF contra a SESC de São João, lá em Itapiranga, há poucos dias, foi no mês passado. E a gente vê a dinâmica do futebol, que modernizou em algumas ajustes nas suas regras e também no seu modo de jogar. Quando a gente acompanha os jogos aí da década de 2000 a 2010, digamos, desses 10 anos praticamente, nós tínhamos um futsal um pouco diferente no seu posicionamento e até na plástica de jogos e de alguma dinâmica de lances. Agora ele evolui, né? A quadra muda, a bola evolui, e eu falava sobre aquele pivô plantado, tinha-se, né, Laerton, como tu também acompanha tanto tempo, não só o futebol de campo, mas o futsal. Creio que tu também já jogou bastante futsal. É aquela coisa, goleiro, dois alas, e aí faz aí o pivô, né? É, fechando o quarteto e meia. Então, hoje em dia, o futsal a gente vê uma evolução, é tudo é muito técnico, né? E claro que é um futsal, é um esporte que tem muito impacto físico, né? Tem muito contato pela proximidade, pela dimensão da área de trabalho em que a bola é jogada nesses 20 minutos. Tem também essa novidade em que, não sei se isso é regulação geral, mas que 5 minutos finais é cronometrado. Eu acho que tem competições que tem diferença, enfim. Mas o fato é que o que nós vimos aqui? Um primeiro tempo que apresentou bom futsal, né? Alguns jogadores fora da melhor forma física. Nós temos do lado do time do Ipura Futsal o caso do Vaz, né? Nós temos aí também o Igor, que fez o gol, é o capitão, me pareceu estar com a braçadeira. Tem outros jogadores um pouco mais avantajados, fora da melhor ou da ideal forma física para a prática do futebol. Aí alguém pode perguntar, não é profissional a competição? Claro, a gente está apenas fazendo essa observação. E o futsal permite que esses jogadores que não têm talvez a melhor preparação física na compleição orgânica, né? Tem aquela barriguinha um pouco mais, mas que tem preparação para jogar tranquilamente esses 20 minutos, mais 20 minutos, tem agora tempo para respirar. E no campo disciplinar, 3 amarelos do lado de São Miguel e 1 amarelo, que foi o amarelo do Felipe Comer do lado.
1: 2 para cada lado, Lércio.
0: É 2 para cada lado?
1: O Fernando recebeu pelo São Miguel, o Zardo. E no Iporã foi o William e o Kummer, não o Felipe.
0: Não, mas você está me informando aqui, o Adriano Caral, o Tuco, que é 3-1 em cartões, é isso, professor? Isso aí,
4: exatamente.
0: Quais são os jogadores?
4: Jogador número 7, 20 e 88 de São Miguel e o camisa 10 da equipe de Iporã.
0: Então, apenas o Felipe Kummer de Iporã do S.
1: Pois é.
0: Eu até busquei esse detalhe antes de fazer o comentário, porque eu pedi me encarar, foram quantos cartões?
1: Mas o William recebeu um cartão amarelo por ter puxado ali o jogador lá no intervalo, naquele puxão quando ele caiu.
0: É. Daqui a pouco o anotador, que é nosso amigo Tuco.
1: Não, ele tá certo e nós tá errado.
0: Tá, né? Bom, então.
1: É, vamos dizer que ele tá certo e nós estamos equivocados. É, errados não estamos, né?
0: Estamos na democracia.
1: Lércio,
0: diga.
1: Antes das equipes voltar, né? Vamos falar um pouquinho de Grenal.
0: O Grenal ontem, Laerton, o senhor já me mandou vários memes durante o dia. Eu disse, isso aqui
1: faz parte, né?
0: Faz parte, é bom.
1: É, faz parte. É. Não, mas o jogo foi bonito ontem.
0: Foi bonito.
1: Foi bonito.
0: Foi bonito pra vocês, né?
1: É. 3-1. Mas agora vem o Campeonato Brasileiro, né? A dupla Grenal não tá nada bem no Campeonato Brasileiro.
0: Minha opinião, o Grêmio cresce na competição até por essa empolgação toda, cria uma empatia maior e é abraçado pelo seu torcedor, enquanto o Internacional ao contrário. E olha a situação do Inter, tem um jogo a menos que o Grêmio, está lá na zona de rebaixamento.
1: Eu já acho que o treinador do Internacional escalou mal o Inter.
0: Também, né? Exato.
1: Porque o time do Internacional não é ruim, não. É, tipo assim, eu acho que o Internacional, se ele deixa Carboneiro e Vitinho jogando, cara, é um time. Aquele atacante.
0: É outro time.
1: Aquele atacante que o Inter botou no primeiro tempo. Olha, ele recebeu uma bola.
0: Martins.
1: Ele não sabia se fosse com a cabeça ou com os pés.
0: Pois
1: dela.
0: Então, a gente não entende, às vezes, o porquê tal jogador joga, outro não joga, pois, né? Tem tanta coisa no futebol, aí tem as bets, enfim, mas vamos lá.
1: Tá voltando São Miguel, né? Voltando São Miguel, vamos pro segundo tempo em seguida. Complete.
0: Eu digo, o Vitinho e o Moreninho lá,
1: o Carboneiro.
0: Eles têm o drible, a qualidade individual muito interessante.
1: O Inter mudou completamente quando eles entraram, né? Então, segundo tempo ali, quando o treinador mexeu, o Internacional assustou o Grêmio, se não fosse o Everton.
0: Eu sempre admirei o Everton, com W, né? O Everton.
1: Se não tivesse o Everton, não sei não como é que terminaria esse jogo, hein?
0: É verdade. Volto às equipes, saída de bola, segundo tempo, a bola é tua, Laerton, para o Vaz tocar na bola.
1: Vaz vai dar o pontapé inicial do segundo tempo, cronômetro já lá colocado, 20 minutos, é decrescente, vai começar o segundo tempo. O Cris aproveita, toma aquela última aguinha, antes da bola rolar, ar para o segundo tempo aqui em Ipanema do Oeste. 2-1 para a equipe de Ipanema, São Miguel. Autoriza o árbitro, mexe na bola, a equipe de Ipanema do Oeste, a bola da equipe do Ipanema Futsal, do Rafa. Rafa toca a bola para o Felipe, para o William. William outra vez para Rafa. Rafa para Lucas. Ele bate em cima do camisa número 8 para ali, que é o Marçona. A bola está fora da quadra, lateral para a equipe de Ipanema fazer a cobrança. Coloca a bola para Rafa. Rafa outra vez para Lucas. Lucas recebe, joga a bola aqui no outro lado, a bola para o William. Lado esquerdo da quadra, já no cano, a quadra avante. Recua, tá com a bola para Lucas. Lucas para Rafa. Rafa outra vez para o William. Aqui no lado esquerdo, dominou. Encarou, levou para o meio, deu para o outro lado. A bola é para o Vaz. Tentativa de bola do Vaz. Chute fraquinho. A bola está nas mãos do goleiro, hein, Laércio?
0: Ele se atrapalhou um pouco, ao invés de perder a bola, se desfez dela. Foi isso.
1: É verdade. Bola para a equipe de São Miguel. Bola dominada para ali pelo Vilani. Vilani está em quadro, camisa número 6. Bola tocada para onde está colocada para ali o Igor. Igor outra vez, bola sobra para o Vilani. Vilani também tem falta, né?
0: William.
1: Chegou forte ali o William, Dirceu. O clube marcou a falta, né, Laércio?
0: Em cima do Vilani, camisa 6, baixinho, chegou forte. É, já temos o quê? 2 minutos de bola rolando.
1: É, já temos.
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1: É, com a gente o Matheus Gracioli Simão, com a gente também, assistindo no YouTube. A bola tá fora da quadra, tá lá com o goleirão. Cris, tá com a bola pra equipe de São Miguel do Oeste. 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A bola bateu no braço do Bilho, né, Lércio?
0: É, e aí ele foi, teve o privilégio de continuar, né, foi bonificado com esse gesto e aí, irregular marcado.
1: Bola para a equipe de São Miguel do Oeste. Bola dominada pela equipe do São Miguel. Bola com o Igor. Igor tenta passar, a bola bate no Vai, está fora da quadra. 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Bola para a equipe do São Miguel. Tentativa do Zardo, perdeu. Bola é para o Rafa. Rafa vai levando a trancos e barrancos por ali. Toca por ali o Marçona. A bola está fora da quadra. Lateral para a equipe do Ipanema Futsal. Bola do Lucas. Lucas para o William. William domina, pisa nela. Joga a bola para Rafa outra vez. Rafa tenta a finalização. Fraquinho. A bola está nas mãos do goleiro Cris. Outra vez da equipe de São Miguel. Fale.
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1: 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A bola do Zardo tentou levar. Explode no Moira. A bola tá fora da quadra. Escanteio, Laércio.
0: Escanteio. Fechou a porta por lá. Defesa. Vinha com velocidade para o ataque. A equipe de São Miguel. Tiro esquinado.
1: Isso.
0: Não.
1: É, tiro esquinado. Não, é escanteio. Ele tentou bater um lateral, mas não. Escanteio.

0: Na marcação, vai sobrar a bola pro Lucas. Lucas Simon recua a bola pro goleiro Moyer. Moyer joga a bola lá pro Ali Rick. Ele bate em cima do Barçona. A bola tá fora da quadra. Está marcada a lateral para a equipe de São Miguel fazer a cobrança. E o Vai já se estranha ali com o Barçona. É, aliás, vai não, o Rick, né? O Ali. A bola pro William. O William tá com a bola atrás. A bola é pro Lucas. Lucas domina a bola. Procura o Rick pro Weiss por ali. A bola vai pro Weiss. Tenta passar. E o Igor fechou ali a porta e, segundo a arbitragem, marcou a falta. Cometeu a falta, né, Larissa?
1: Reclamou e levou a falta o Vaz. Vaz foi logo, imediatamente, reclamando. A arbitragem marca e tá aí faltando agora 14 minutos e 35 segundos. 2-1. Vence São Miguel por enquanto.
0: Por enquanto, São Miguel vai vencendo por 2-1. Jandir Dalmolin, presidente do Grêmio União, administrador aí do Hospital de Parandoeste, está aí na arquibancada assistindo o jogo com a gente. Tem falta para a equipe do Iporã Futsal. Vai se estar colocada para cobrança. Atenção, o árbitro vai autorizar. Agora sim, autorizou. Cobrança do Vaz. Pega o goleiro, Cris.
1: Esquisito.
0: Afasta a defesa. A bola tá na linha de lado, Lércio.
1: É, ele achou que não era tão forte. Levantou os braços, fez a defesa. Olha só.
0: Olha o chute do William. Bola cantou. Desviada. Escanteio, Lércio.
1: Escanteio. Indo de longe, mas a primeira o Cris deu susto no Cris. Quase largou. Canto. Bola Lucas na cobrança.
0: É, tem tiro esquinado para a equipe do Iporã Futsal. Bola recuada lá pro Moyer. Moyer vai tentar a finalização. Bateu no travessão. Uma bola do Moyer. Pancada do Moyer, hein, Lércio?
1: Lá onde dorme a coruja, como se dizia muito, na junção dos paus, né? Lá no ângulo mesmo, canto bola, alguém respingou, é isso? Lateral.
0: Não, a bola explodiu no poste e aí veio pra frente e pegou na rede no alto, né? Por isso marcado lateral.
1: Claro.
0: Bola pra equipe do Iporã Futsal, bola do Vaz, tentativa de bola do Vaz, tentou passar, jogou a bola pra Kummer, corta no Ferro William, chega por ali o Abrão, chuta a bola pra linha de lado e o lateral vai pra equipe de Iporã fazer a cobrança. O Iporã Futsal tem lateral aqui pro lado esquerdo. Atenção, lateral esquerdo, já o Vaz, finalização em cima do Zardo, mais um lateral.
1: E a gente vai observando todos os detalhes, tem umas 10 bolas aqui.
0: É,
1: exatamente, tem muita bola.
0: Bastante.
1: E tem duas que são novinhas. Essa está em quadra e outra está aqui com o nosso querido Adriano Caral Tuco, que é o anotador, não escapa nada aqui.
0: Mas zero bala, né?
1: É.
0: Bolinha zero bala. Atenção, tem bola para a equipe de São Miguel. Tentativa para o Vaz. Bola está nas mãos do goleiro Cris, outra vez da equipe do São Miguel. Bola colocada para ali, para o jogador Abraão. Abraão toca a bola à frente, passa pelo Zardo, vai embora.
1: Saiu.
0: Saiu e a lateral para Iporã Futsal.
1: A resenha tá boa aqui, viu, Laerto?
0: Pois
1: né?
0: É.
1: E aí o nosso querido o Adriano Caral disse que tu jogava muito futebol lá na Macuco, na comunidade.
0: É, nós estava, nós tentava, né?
1: É.
0: Tentava.
1: Histórias bacanas, que bom, hein?
0: O Adriano, pede pro Adriano o que ele gosta mais, tomar Brahma ou jogar 48. O pega é forte ali,
1: é
0: né?
1: É mesmo?
0: É mesmo. É isso aí.
1: O Adriano gosta mais de Brahma ou 48, o Laerte pediu. É. É, vai as duas?
2: Os dois.
1: Os dois, valeu.
0: Eita, Asmi, velho. Olha o chute. A bola explode o goleiro. O Moyer meteu pra linha de fundo. Escanteio. Paulada, hein, Laércio?
1: Paulada, faz a grande defesa. Viu uma expressão do professor Osni, experiência de quadra, muitos anos. Uma variação rápida desse jogo, professor.
2: É um jogo muito equilibrado, né? A gente acha que no segundo tempo agora temos mais volume de jogo, acho que vamos chegar.
1: Vamos chegar. Tá otimista, professor Osníssimo.
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1: Além de professor, também um dos vereadores da Câmara de Iporã do Oeste.
0: É, pelo segundo mandato, né? Já no segundo mandato, o vereador Osníssimo. Bola batida, a bola tá nas mãos do goleiro Bayer. Toca a bola na frente, buscando o Vaz, ele faz o pivô por ali. Toca a bola outra vez, sobra a bola pro Lucas. Lucas toca a bola pra Rick. Rick domina, joga a bola pra William. O William outra vez, coloca a bola para Lucas. Lucas domina a bola aqui pelo lado esquerdo, puxou pro meio, deu a bola atrás, outra vez para William. William tentou, Lucas, chega a defesa, tira. Chega o Abrão, nome bíblico, né?
1: É, mas marca muito bem o time de São Miguel. Eles ficam 2-2 ali, ó.
0: Marca bem, marca certinho a equipe de São Miguel. A bola sobra outra vez para a equipe de Iporã. Bola do William. William pisa nela, toca a bola pro Ali Rick. Ali dentro da vez pro William. William domina, a bola tá fora da quadra. Tocou por ali o Marçona. E a lateral para a equipe de Iporã fazer a cobrança. Bola já colocada pelo William. William toca a bola atrás. Aí tem treta, hein? Aí tem treta.
1: E aí a falta.
0: O Vaz com o Igor.
1: Fora de lance de bola, puxou o amarelo pro Vaz.
0: Amarelo pro Vaz.
1: e até pela reincidência.

0: No primeiro tempo, você pode observar, o Weiss fez pelo menos duas faltas bruscas, como se diz, passivas de observação para um amarelo, né? E aí valia a interpretação. E agora eu acho que o árbitro deu amarelo e sentiu ali o...
1: Mas o ele leva cartão amarelo.
0: É o Igor que tá caído, né?
1: É, ele leva cartão amarelo. Mas ele, o Igor também deu uma provocada, né? Ali não há, em Dino Center não há ninguém, né? Esse é um fato, né? O Igor tem uma provocada legal.
0: E é aquele tipo de jogador, os dois, eu me refiro que...
1: Mas
0: não
1: nada, nada justifica o Weiss.
0: É, mas dá um trabalho para arbitragem, e ofusca um pouco aquela, o brilho do espetáculo para o jogo, e parece que tá com o braço, uma luxação, alguma coisa assim, tá com...
1: É, não justifica a atitude do Weiss, mas houve a provocação também, né? Os dois vinham se estranhando desde lá de baixo, né? Uhum.
0: Olha, nós temos muito tempo pela frente, como disse o professor Osni, entramos no jogo, ou melhoramos o desempenho, mas ainda o time de São Miguel impõe bastante dificuldade para furar esse bloqueio de marcação, né? Vamos ver quem cansa mais, mas acho que 20 minutos não é de cansar, né? Essa gurizada é nova ainda, né? O Rafa tá fininho, ó.
1: Mas o Weiss levou um amarelo, ficou barato o amarelo.
0: É, pois é.
1: Ficou barato. A bola para a equipe do Iporã. Bola do William. William toca atrás, bola para Felipe. Felipe tentou colocar na frente, a bola sobra pro Ali Rick. Ali Rick toca outra vez para William. William na frente. É pro Rafa. Rafa dominou, deu no William. Uma pum! A bola passa na frente do gol, vai embora para a linha de fundo.
0: Deu um bico do meio das pernas o Abraão, a bola foi embora. Um abraço meu amigo José Raimundo Otto, além de músico, também ainda do alto dos seus 60, joga uma bolinha, viu, Laerton?
1: É, tá aí, né? Isso aí. É, não tem idade para jogar futebol, né? Acho que não tem, né?
0: Um abraço pro Raimundo.
1: Grande Raimundo. Bola para a equipe do São Miguel, bola colocada pro Zardo, briga por ali, Ale Rick toca a bola pra fora da Laerton, quadra, falei.
0: Não, mas deixa eu defender, o Raimundo joga assim, uma vez por semana, tem aqueles filmes que jogavam no Salão Foco, joga.
1: Tá jogando mais que eu, né?
0: Tu viu?
1: Tu vê, né?
0: Não, não menospreze os cabelos brancos.
1: Não, jamais, nunca. Experiência é tudo na vida, né? Verdade. Bola do Cris, bate em cima do Felipe e a bola tá fora da quadra, tem lateral pra equipe de São Miguel fazer a cobrança, bola colocada para liberar o Abraão. Abraão toca a bola à frente, buscando para ali o Fernando. Chega na briga para ali o William, briga todo mundo. Bola sobra lá atrás para o Guilherme. Guilherme toca a bola lá para o Zardo. Zardo para Abraão, Abraão para Zardo. Zardo domina, tem para ali o Guilherme outra vez. Bola chega nele, saiu. Toca direto para fora da quadra. É lateral para a equipe de Porã fazer a cobrança. Tempo vai passando, 8 minutos e 14 para terminar o jogo. Tá 2-1 para a equipe de São Miguel do Oeste. São Miguel do Oeste, vencendo por 2-1, placar construído no primeiro tempo.
0: Falta uma figura daquelas, talvez o Ali, não sei, não tô lembrando mais alguém que poderia entrar, o Cauã, né? Cauã.
1: Olha a bola batida, Moirer Saldo, que seria o gol da equipe do São Miguel. Chute foi do Abraão, Lércio.
0: É verdade, foi do Abraão. Eu tava me referindo do filho do Lauri Thomas, mas acho que ele também passou por essa questão
1: de federação, eu acho.
0: Deve ser.
1: É, a bola colocada para ali, para a equipe de São Miguel do Oeste. Tem um Cauã no banco ali, mas não é o Cauã Thomas, né? Então é o outro Cauã. A bola batida sobra para ali, para a equipe do São Miguel. Bola goleirão Cris. Cris tem a bola, coloca a bola para onde está colocado o camisa do 12, Guilherme. Guilherme tenta passar, tira a defesa, sobra pro Ale Rick, deu muito forte. A bola tá fora da quadra, outra vez da equipe de São Miguel do Oeste.
0: Entrou o Ali, saiu o Weiss.
1: Exato, bola dominada por ali, chega o Ali, briga, ganha, tentativa de bola é pro Rafa Rainer, tentou passar, olha o Zardo, ganhou, bateu na trave pra fora, quase que o Zardo faz mais um, hein, Lércio?
0: Tirou do goleiro, mas tirou um pouquinho demais, ela bate no lado de dentro do poste, ela entra.
1: É, a bola para o Felipe. Felipe domina, tenta passar, bate em cima do Fernando. A bola tá fora da quadra, tem lateral para a equipe do Iporã Futsal. Bola colocada para o Rafa, chute, gol!
0: Golaço!
1: Gol de Iporã Futsal! Rafa recebeu, girou o corpo e bateu com raiva pro fundo do gol. A bola morreu lá dentro. Empata o jogo outra vez, Iporã. 1-1, Lércio.
0: E foi um chute consciente no cantinho.
1: Olha o Rafa! Salva a marca! Marçona, a bola foi pra linha de fundo. Eu achei que a bola tinha explodido no Marçona, mas foi direto. Quase o Rafa marca mais um. Fale!
0: Deixa eu recuperar no primeiro jogo, claro, com expressão de raiva, mas com consciência, lá no cantinho do goleiro. Na sequência, ele quase faz uma virada histórica. Ele, Rafa, além de marcador, de ser aquele jogador mais fixo, tá ali na frente, tá ajudando o time de Iporã e ajudou a empatar. Tá tudo igual, 2-2.
1: Tudo igual, 2-2 ao placar aqui no Arthur Friedrich.
0: E a mudança tática é essa. Você tem o Rec atrás, o Ali, e coloca o Rafa ali na frente com aquele velho e bom pivô.
1: Exato.
0: E tá dando resultado, foi muito imediato.
1: Exatamente. Torcedor ligado ao Oeste, tem lateral para a equipe de São Miguel do Oeste. Marçona está colocado para cobrança. Ele dá o bate para o Fernando. Fernando chuta em cima da marcação, vai sobrar lá atrás para o goleirão.
0: E o detalhe, até pelo ser um jogador mais rodado, mais experiente, estar ali atrás dá mais trabalho do que ficar aí na frente, né? E aí ele sabe o que faz. 2-2, foi uma inteligente mudança do professor Leandro.
1: Olha a bola pro Felipe, deu pro Rafa, corta Marçona no meio do caminho, a bola tá na linha de fundo, tiro escanado, Lércio.
0: Enquanto o técnico Renan Berté pede tempo aqui na mesa, antes da cobrança do tiro esquinado.
1: É, o jogo parou. Mas se o...
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1: 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Chute do Rafa, a bola explodiu no poste ali do goleiro Cris e vai pra linha de lado com desvio, segunda arbitragem.
0: Com desvio.
1: É, tá dando lateral pra equipe de Porã do Oeste. Felipe Kummer é quem está colocado para cobrança. Ele joga a bola para Ali Henrique para William. William tentou na frente para Rafa, passou torto, foi direto para a linha de lado. 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Fale!
0: Já projetando uma ideia de enfrentamentos, não sei qual é o próximo compromisso do Iporã Futsal. Talvez você lembre. Próximo jogo da Iporã na. E é negociável, segundo o Simon, a data do jogo.
1: Ok.
0: Tá?
1: Então, vamos aguardar quando vai e contra quem vai ser e aonde.
0: Uhum.
1: Pra gente ter aí já uma ideia. A bola colocada na frente, a bola vai direto pra linha de lado, lateral pra equipe do São Miguel. 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Atenção, bola para a equipe do São Miguel, chega o William, toca a bola para fora da quadra, ela tá fora da quadra. O Grêmio União joga com Tunápolis, né? O Iporã Futsal contra o Jet Futsal. O jogo será lá em Tunápolis no próximo compromisso do Iporã do Oeste. A bola é da equipe do Iporã, deu a bola do William. Aliás, era o Felipe, tentou, o Rafa tira a defesa. Volta a bola pro Marçona, deu pro meio, então gol! Fernando marca para São Miguel do Oeste, numa bola atravessada, pela troca de passes, Fernando estava lá para mandar para o gol. 3-2, São Miguel, Laércio.
0: 3-2 para São Miguel, como você disse, estava ali para fazer. E aí, num momento